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0: Bom dia. As notícias apresentadas por Jacinta Nhamitambo. O presidente da República manifesta profundo pesar pelo desaparecimento físico de Festus Mogae, antigo chefe de Estado da República do Botswana e uma das figuras mais proeminentes da história política contemporânea daquele país, que perdeu a vida esta sexta-feira aos 86 anos. Em mensagem dirigida às autoridades tswanas, Daniel Chapo expressa a tristeza pela perda do antigo estadista, sublinhando o seu papel determinante na consolidação da democracia, na promoção da boa governação e no desenvolvimento socioeconômico do Botswana. O presidente da República manifesta solidariedade ao seu homólogo do Malau, Arthur Peter Mutharika, na sequência do trágico acidente rodoviário ocorrido no dia 5 de maio corrente, na província de Mashonaland, na República do Zimbábue, que provocou várias vítimas mortais e feridos, entre os quais cidadãos malauianos. Na mensagem dirigida ao chefe de Estado malauiano, o presidente Daniel Chapo manifesta profunda consternação pela tragédia, expressando a solidariedade do povo e do governo de Moçambique ao povo irmão do Malau e às famílias enlutadas. O chefe de Estado transmite em nome do povo e do governo da República de Moçambique e em seu nome pessoal as mais sentidas condolências às autoridades malauianas, reafirmando votos de rápida recuperação aos feridos. O presidente da República afirma que o Fundo de Empoderamento Econômico da Mulher será alocado em todos os distritos do país. Daniel Chapo falava esta sexta-feira em Manje, sede do distrito de Xuta, em Tete, no encontro com as mulheres da província. O chefe de Estado referiu na ocasião que a mulher já provou ser responsável na gestão de fundos.
1: A mulher é que assegura a sociedade moçambicana. Por isso, nós, ao organizarmos este Fundo de Empoderamento Econômico da Mulher, é exatamente para estas mulheres que estão no mercado, que às vezes precisam de 1.000 meticais só para começar um negócio. Às vezes precisam de 2.000 meticais para começar um grande negócio. Às vezes precisam só de 5.000 meticais para começar um grande negócio. É ou não é?
2: É.
1: É exatamente para estas mulheres.
0: Presidente da República afirma que o Fundo de Empoderamento Econômico da Mulher será alocado em todos os distritos do país. O governo esclarece que o Banco de Desenvolvimento de Moçambique não vai substituir os bancos comerciais no processo de financiamento. A ministra das Finanças, Carla Louveira, disse esta sexta-feira no Parlamento que o Banco de Desenvolvimento de Moçambique tem como missão viabilizar investimentos com impacto real na economia, sobretudo nos setores onde o financiamento da banca comercial é restrito.
3: O Banco de Desenvolvimento de Moçambique não visa concorrer e nem substituir a banca comercial tradicional. Pelo contrário, visa complementar e fazer uso da capilaridade da banca comercial para assegurar o financiamento ao desenvolvimento e promover maior inclusão financeira. A visão do Banco de Desenvolvimento de Moçambique é clara: tornar-se uma instituição de referência nacional no reforço aos instrumentos de financiamento orientados ao desenvolvimento.
0: A proposta de lei que cria o Banco de Desenvolvimento de Moçambique foi aprovada esta sexta-feira na generalidade e por consenso pelo Parlamento. Ainda esta sexta-feira, a Assembleia da República aprovou, na generalidade e por consenso, a proposta de lei do conteúdo local. Este sábado, a Assembleia da República aprecia em plenária o relatório da Comissão Parlamentar do Inquérito para averiguar a utilização de substância química perigosa na atividade mineira na província de Manica. O arcebispo de Nampula chama atenção à sociedade a parar de propalar boatos de ódio e mortíferos e rebuscar a convivência harmoniosa social perdida nas comunidades do país. Dom Inácio Saúl falava esta sexta-feira no encontro de reflexão sobre o fenômeno de encolhimento dos órgãos genitais que está a criar agressões e mortes a inocentes. O encontro juntou vários estratos da sociedade com a finalidade de mostrar o impacto social, clínico e jurídico deste fenômeno que o arcebispo Saori chamou de mortífero.
2: Deus oferece-nos a oportunidade de procurarmos juntos caminhos para a reposição da harmoniosa convivência social perdida, por causa da circulação de uma informação que carece de compreensão razoável. Neste anfiteatro da Faculdade de Educação e Comunicação da Universidade Católica de Moçambique, em Nampula, a fé e a ciência abraçam-se. A medicina, a psicologia, as ciências jurídicas abraçam-se em defesa firme do valor sagrado da vida.
0: Arcebispo de Nampula chama a atenção à sociedade a parar de propalar boatos de ódio e mortíferos e rebuscar a convivência harmoniosa social perdida nas comunidades do país. O chefe da Brigada Central e membro da Comissão Política da cidade de Maputo, Tomás Salomão, diz que só com trabalho árduo e determinação, a Frelimo pode vencer os desafios futuros em prol da contínua construção do país. Tomás Salomão falava esta sexta-feira em Maputo, na reunião com os membros do partido, em preparação da 11ª Conferência Nacional de Quadros da Frelimo, a realizar-se em agosto próximo, em Chimoio, província de Manica. O encontro culminou com a divulgação das decisões saídas da 5ª Sessão Ordinária do Comitê Central da Frelimo, que decorreu em abril último, na Matola, província de Maputo. Na atualidade internacional, o presidente Cyril Ramaphosa diz que respeita a decisão proferida esta sexta-feira pelo Tribunal Constitucional em torno do caso de roubo de avultadas somas de dinheiro na fazenda dele, localizada em Palapala, na província de Limpopo. O Tribunal Constitucional Sul-Africano deliberou que o Parlamento agiu ilegalmente em 2022 ao votar contra o relatório de um painel independente que recomendava a abertura de um processo de destituição contra o presidente Cyril Ramaphosa. Igualmente, ordenou que o relatório do painel independente seja novamente remetido ao Parlamento. Apresentamos as notícias das 5 escutas próximas quando for 7 horas.

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4: Atenção às notícias a seguir apresentadas por Cristina Xavier. Muito bom dia. As notícias já a seguir apresentadas por Jacinta Nyamitambo. Bom dia.
5: Bom dia. O presidente da República manifesta profundo pesar pelo desaparecimento físico de Festus Mogae, antigo chefe de Estado da República do Botswana e uma das figuras mais proeminentes da história política contemporânea daquele país, que perdeu a vida esta sexta-feira, aos 86 anos. Em mensagem dirigida às autoridades tswanas, Daniel Chapo expressa a tristeza pela perda do antigo estadista, sublinhando o seu papel determinante na consolidação da democracia, na promoção da boa governação e no desenvolvimento socioeconômico do Botswana. O presidente da República manifesta solidariedade ao seu homólogo do Malau, Arthur Peter Mutharika, na sequência do trágico acidente rodoviário ocorrido no dia 5 de maio corrente, na província de Mashonaland, na República do Zimbábue, que provocou várias vítimas mortais e feridos, entre os quais cidadãos malauianos. Na mensagem dirigida ao chefe de Estado malauiano, o presidente Daniel Chapo manifesta profunda consternação pela tragédia, expressando a solidariedade do povo e do governo de Moçambique ao povo irmão do Malau e às famílias enlutadas. O chefe de Estado transmite em nome do povo e do governo da República de Moçambique e em seu nome pessoal as mais sentidas condolências às autoridades malauianas, reafirmando votos de rápida recuperação aos feridos. O presidente da República afirma que o Fundo de Empoderamento Econômico da Mulher será alocado em todos os distritos do país. Daniel Chapo falava esta sexta-feira em Manje, sede do distrito de Xuta, em Tete, no encontro com as mulheres da província. O chefe de Estado referiu na ocasião que a mulher já provou ser responsável na gestão de fundos.
6: A mulher é que assegura a sociedade moçambicana. Por isso, nós, ao organizarmos este Fundo de Empoderamento Econômico da Mulher, é exatamente para estas mulheres que estão no mercado, que às vezes precisam de 1.000 meticais só para começar um negócio. Às vezes precisam de 2.000 meticais para começar um grande negócio. Às vezes precisam só de 5.000 meticais para começar um grande negócio. É ou não é? É exatamente para estas mulheres.
5: O presidente da República afirma que o Fundo de Empoderamento Econômico da Mulher será alocado em todos os distritos do país. O governo esclarece que o Banco de Desenvolvimento de Moçambique não vai substituir os bancos comerciais no processo de financiamento. A ministra das Finanças, Carla Louveira, disse esta sexta-feira no Parlamento que o Banco de Desenvolvimento de Moçambique tem como missão viabilizar investimentos com impacto real na economia, sobretudo nos setores onde o financiamento da banca comercial é restrito.
7: O Banco de Desenvolvimento de Moçambique não visa concorrer e nem substituir a banca comercial tradicional. Pelo contrário, visa complementar e fazer uso da capilaridade da banca comercial para assegurar o financiamento ao desenvolvimento e promover maior inclusão financeira. A visão do Banco de Desenvolvimento de Moçambique é clara: tornar-se uma instituição de referência nacional no reforço aos instrumentos de financiamento orientados ao desenvolvimento.
5: A proposta de lei que cria o Banco de Desenvolvimento de Moçambique foi aprovada esta sexta-feira na Generalidade e por consenso pelo Parlamento. Ainda esta sexta-feira, a Assembleia da República aprovou, na generalidade e por consenso, a proposta de lei do conteúdo local. Este sábado, a Assembleia da República aprecia em plenária o relatório da Comissão Parlamentar do Inquérito para averiguar a utilização de substância química perigosa na atividade mineira na província de Manica. O arcebispo de Nampula chama atenção à sociedade a parar de propalar boatos de ódio e mortíferos e rebuscar a convivência harmoniosa social perdida nas comunidades do país. Dom Inácio Saúl falava esta sexta-feira no encontro de reflexão sobre o fenômeno de encolhimento dos órgãos genitais que está a criar agressões e mortes a inocentes. O encontro juntou vários estratos da sociedade com a finalidade de mostrar o impacto social, clínico e jurídico deste fenômeno que o arcebispo Saúri chamou de mortífero.
8: Deus oferece-nos a oportunidade de procurarmos juntos caminhos para a reposição da harmoniosa convivência social perdida por causa da circulação de uma informação que carece de compreensão razoável. Neste anfiteatro da Faculdade de Educação e Comunicação da Universidade Católica de Moçambique, em Nampula, a fé e a ciência abraçam-se. A medicina, a psicologia, as ciências jurídicas abraçam-se em defesa firme do valor sagrado da vida.
5: Arcebispo de Nampula chama a atenção à sociedade a parar de propalar boatos de ódio e mortíferos e rebuscar a convivência harmoniosa social perdida nas comunidades do país. O chefe da Brigada Central e membro da Comissão Política da cidade de Maputo, Tomás Salomão, diz que só com trabalho árduo e determinação, a Frelimo pode vencer os desafios futuros em prol da contínua construção do país. Tomás Salomão falava esta sexta-feira em Maputo, na reunião com os membros do partido, em preparação da 11ª Conferência Nacional de Quadros da Frelimo, a realizar-se em agosto próximo, em Chimoio, província de Manica. O encontro culminou com a divulgação das decisões saídas da 5ª Sessão Ordinária do Comitê Central da Frelimo, que decorreu em abril último, na Matola, província de Maputo. Na atualidade internacional, o presidente Cyril Ramaphosa diz que respeita a decisão proferida esta sexta-feira pelo Tribunal Constitucional em torno do caso de roubo de avultadas somas de dinheiro na fazenda dele, localizada em Palapala, na província de Limpopo. O Tribunal Constitucional Sul-Africano deliberou que o Parlamento agiu ilegalmente em 2022 ao votar contra o relatório de um painel independente que recomendava a abertura de um processo de destituição contra o presidente Cyril Ramaphosa. Igualmente, ordenou que o relatório do painel independente seja novamente remetido ao Parlamento. Apresentamos as notícias das 7 escutas próximas quando for 9 horas.

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0: Atenção às notícias já a seguir, apresentadas por Adéri Tulipang. Bom dia.
1: Rosa Freitas e ouvinte, muito bom dia. O presidente da República, Daniel Chapo, já se encontra no distrito de Doha, no prosseguimento da sua visita de trabalho à província de Tete. Vamos em direto ao detalhe com o jornalista Adriano Bicuano. Bom dia. Vamos desenvolver esta nota daqui a pouco. O presidente da República manifesta profundo pesar pelo desaparecimento físico de Festus Muhai, antigo chefe do Estado da República do Botswana e uma das figuras mais proeminentes da história política contemporânea daquele país, que perdeu a vida esta sexta-feira aos 86 anos. Em mensagem dirigida às autoridades tsuanas, Daniel Chapo expressa tristeza pela perda do antigo estadista, sublinhando o seu papel determinante na consolidação da democracia, na promoção da boa governação e no desenvolvimento socioeconômico do Botswana. O presidente Daniel Chapo diz que Festus Muhai será lembrado como um líder visionário, comprometido com os valores da paz, da unidade e do progresso, acrescentando que o seu desaparecimento físico constitui uma perda irreparável, não apenas para o Botswana, mas para toda a África. O Parlamento apresenta e aprecia hoje o relator da Comissão Parlamentar do Inquérito para averiguar a utilização de substâncias químicas perigosas na atividade mineira na província de Manica. Ainda hoje o Parlamento apresenta e aprecia na especialidade as propostas de lei do conteúdo local e de criação do Banco de Desenvolvimento de Moçambique. A Procuradoria Provincial da República na Zambésia emitiu um mandado de captura de 19 suspeitos de envolvimento na onda de boatos sobre atrofiamento de órgãos genitais masculinos. O porta-voz da Procuradoria Provincial da República na Zambésia, Rambo Simbi, explica que os processos instaurados surgem na sequência de atos que tiveram incidência nos distritos de Nicuadala, Namacurra, Mucuba, Climane, Mucubela e Maganja da Costa.
2: Podemos constatar que esses boatos, na verdade, não passam mesmo de boatos, desprovidos de qualquer elemento probatório, na medida em que grande parte dos indivíduos que têm alegado que os seus órgãos tenham desaparecido, uma vez submetidos à instância formal de julgamento, os mesmos alegam que não. Naquele momento eu estive em estado de pânico, pensei que tivesse desaparecido, mas a vítima já perdeu a vida, está lá.
1: Porta-voz da Procuradoria Provincial da República na Zambésia, Rambo Simbi, explicando que a Procuradoria emitiu um mandado de captura de 19 suspeitos de envolvimento na onda de boatos sobre atrofiamento de órgãos genitais masculinos, e este é, de resto, um assunto que vamos debater daqui a pouco no programa Linha Direta. Perto de 800 agricultores e criadores de gado das localidades de Entrelagos e Xissau, em Mecanhelas, no Niassa, beneficiam desde esta sexta-feira de dois sistemas multifuncionais para irrigação e abastecimento de água. O detalhe por Sampaio Vitor.
3: Implantados nas comunidades de Xiuanda e Nakomo, as duas infraestruturas estão avaliadas em mais de 20 milhões de meticais. Falando no ato da entrega esta sexta-feira, a governadora do Niassa, Judith Macengeli, disse que estes sistemas enquadram-se nos esforços do governo de aumento das áreas de produção por irrigação e aumento da produção bovina e caprina na província. Sampaio Vitor, em Lixinga.
1: Um olhar sobre a atualidade internacional, a Organização Mundial da Saúde confirma o diagnóstico de 6 casos de antivírus e um total de 8 casos suspeitos após o surto ocorrido a bordo de um navio cruzeiro no Oceano Atlântico. O diretor-geral da OMS, Tedros Ghebreyesus, desloca-se hoje para ilhas espanholas das Canárias para coordenar a evacuação dos passageiros do navio de cruzeiro que esteve em quarentena. E o governo espanhol adianta que todos os passageiros continuam sem sintomas de doença infecciosa transmitida pelos roedores. Na sexta-feira, a Organização Mundial da Saúde assegurou que o risco de propagação do antivírus à população global é absolutamente baixo e que apenas constitui perigo para a pessoa infectada. Para fechar o resumo das temperaturas máximas previstas para hoje nas principais cidades, Kilimani e Tete poderão registrar 34 graus centígrados de temperatura máxima, para Beira prevê-se 32 graus, Inhambane e Pemba 31, Maputo, Nampula e Vilanculo 30, Xai-Xai 29, Chimoio 27, por último, Lixinga pode chegar hoje aos 26 graus centígrados de temperatura máxima. Apresentamos as notícias das 9 às próximas, quando forem 11 horas.

0: Se nós queremos construir o desenvolvimento, temos que construir com paz e segurança. E a violência não se responde com violência. O ódio não se responde com ódio. Responde-se com paz, com segurança, com amor ao próximo e, sobretudo, com diálogo. Daí que achamos que era extremamente importante vir à África do Sul, sentar junto ao governo irmão da África do Sul, ao povo irmão da África do Sul, ao país irmão da África do Sul, para que estes atos de violência aos estrangeiros, principalmente africanos, incluindo moçambicanos, possa cessar o mais rápido possível, porque o nosso objetivo, como dois governos, como dois povos, é desenvolver Moçambique, desenvolver a África do Sul, desenvolver os dois países, desenvolver a nossa região, para que a prosperidade possa criar melhores condições de vida para os dois povos.
1: Presidente da República, Daniel Chapo.
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7: São 9 horas e 10 minutos. 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

0: Estimado ouvinte, as nossas melhores saudações. Assim inicia este Linha Direta, num dia em que vamos abordar as estratégias para fazer face aos boatos e desinformação, muito a propósito do atrofiamento de alegado atrofiamento de órgãos genitais, como se tem propalado. E para este debate, contamos hoje com a presença aqui nos estúdios da doutora Wilza Fumo, que representa o Ministério da Saúde, é chefe do Departamento de Saúde Pública. Contamos também com a presença do doutor Isaú Menezes, é sociólogo. Temos também o doutor Joaquim Ampoca, é da Faculdade de Letras e Ciências Sociais da Universidade Eduardo Mondlane. Depois o doutor Ashmo Chagan, é psicólogo clínico. Poderíamos eventualmente contar com a presença aqui do Conselho Cristão de Moçambique, por qual convidamos o secretário-geral. Vamos começar, portanto, este nosso Linha Direta, sendo certo que poderíamos ter, ou seja, poderá terminar um pouco mais cedo, se for o caso, na sequência da atividade presidencial. O chefe do Estado trabalha estes dias na província de Tete e, se justificar, esta Linha Direta poderá terminar um pouco mais cedo para darmos lugar, portanto, à intervenção do chefe do Estado. Vou começar esta Linha Direta convidando a doutora Wilza para nos dar alguma explicação se efetivamente esta questão de atrofiamento de órgãos genitais é possível ou não, se existe ou não. E vou pedir à doutora Wilza para que abordemos de forma clara, de forma que os nossos ouvintes entendam. Por favor, doutora Wilza, bem-vinda.
1: Bom dia, muito obrigada, e obrigada pelo convite para estar aqui. Bom, no nosso entender, esta forma de transmissão não é possível, não é possível fazer engolir órgãos genitais de outra pessoa através de toque ou através de transmissão de olhares ou de pensamento. Mas entendemos este fenómeno, enquadramos este fenómeno como sendo algo que acontece no decurso da crença de que é possível que outra pessoa faça isso, baseado em superstição, baseado na forma como concebemos o mundo. Mas a partir desta crença gera-se um medo, um pânico, uma ansiedade, um receio, que faz com que haja um desencadear de reações que até são físicas, mas são em resposta a este medo. E que essas reações físicas podem ser interpretadas por causa daquilo que a pessoa acredita como uma confirmação. Porque se eu estou a reagir ao frio, se eu estou a reagir ao medo, o meu corpo tem tendência a responder e responde a liberar muitas substâncias que fazem com que o corpo todo fique tenso, fique contraído, inclusive os órgãos genitais. E nesse momento em que há uma contração dos órgãos genitais, há um encolhimento que é em reação ou em resposta àquele medo, a pessoa, porque está a interpretar que isto é algo que alguém fez, é como se validasse, é como se confirmasse e dissesse: sim, está a acontecer comigo, meu Deus, é verdade, é real. E aquele medo gera mais medo e mais reações de alarme por todo o corpo. Então, nós entendemos que não há uma transmissão real de um encolhimento, mas que é possível, através da crença de que esse encolhimento aconteça, ter reações no corpo que fazem responder como se estivesse a encolher e que aumentam a sensação de pânico.
0: Enfermidade como tal que possa levar a este encolhimento ou atrofiamento não existe.
1: Não, mas existem situações até da forma como a pessoa foi feita ou está o corpo da pessoa, que em que a pessoa já pode ter alguma alteração nos genitais, mas que não foi transmitido nem foi concebido desta maneira.
0: Muito bem, doutor Ashmo Chagana é psicólogo, bem-vindo ao Linha Direta. Que interpretação é que se pode fazer a esta crença? A doutora Wills acabou de nos explicar que, do ponto de vista médico, de facto, não existe, embora existam situações que possam levar, se calhar, ao encolhimento de órgãos.
2: Bom, também saúdo a si, aos colegas do painel e aos radio-ouvintes. Bom, a doutora Wilson deu uma explicação profissional, mas vamos entender este fenómeno que está a acontecer na nossa sociedade, que aliás não é o primeiro. Repetidas vezes o país tem assistido esse tipo de fenômenos que mexe com a população e às vezes pode pensar que a situação de pobreza, de falta de recursos e talvez até de capacidade reduzida de resposta de instituições especializadas e o descrédito que pode estar relacionado com essas instituições leva naturalmente a esse tipo de crenças. E olhando particularmente para este fenómeno, a perda de um órgão genital masculino é de elevada importância, porque isso acaba atacando a masculinidade, bem como a posição social do homem.
0: Daí o pânico.
2: Daí o pânico, naturalmente, porque a percepção de que o pênis vai ficar atrofiado, encolhido ou até desaparecer, aquele homem perde naturalmente o seu simbolismo na sociedade. Aí acaba criando este pânico e a desorganização. A outra coisa, às vezes temos ouvido mensagens de pessoas que consideram estas crenças como ignorância. Acho que o Dr. Isão Menezes também vai abordar sobre isto. A verdade é que ignorância como tal é uma forma insultuosa de dizer às pessoas. Quando as pessoas ouvem mensagens de ataques, quando vivem uma realidade, como dizia a Dra. Wilson, no mundo das crenças, é a resposta culturalmente aceita para quando há fenômenos de azar ou de alguma preocupação. Então, dizer que são ignorantes, são desinformados, pode até ser. O outro aspecto que acho que mais tarde vamos discutir é a desinformação, que depois vem acompanhado com um boato. Existem mecanismos psicológicos que explicam como é que o boato se encaixa no tecido social e principalmente naquelas populações

0: que morreram envolvidas, naturalmente, nessa desconfiança de que serem pessoas estranhas e usam a tal magia africana.
1: Muito bem. Doutor Isaú Menezes, bom dia e bem-vindo. O que é que estará a acontecer na nossa sociedade com este alastrar e também a crença que se tem em relação a este boato?
2: Muito obrigado. Bom dia a Dérito Lipang, nosso moderador. Cumprimento também a todos os funcionários da Rádio Moçambique e aos ouvintes da Rádio Moçambique e, de modo particular, aos colegas do painel. Não há dúvidas que nós estamos perante um fenómeno social e, em sociologia, nós temos um sociólogo chamado Émile Durkheim, que estudou a questão do facto social. Portanto, que não é mais do que a maneira de pensar, sentir e agir. E este facto social é, portanto, é caracterizado por três fatores. A exterioridade, porque é exterior ao indivíduo. A generalidade, porque é, portanto, abarca todo o grupo social. E a coercividade, porque acaba sendo coercivo aos indivíduos desse grupo. Sendo assim, estamos numa situação em que temos um problema que precisa de ser estudado. Podemos falar de todas as maneiras que podemos fazer, mas temos que o estudar. Eu começaria aqui por uma pergunta de partida. Se houve este problema, esse que foi afetado, onde é que está? Estamos todos a falar, mas devia aparecer e se preocupar, aproximar as entidades da saúde para nos trazer essas evidências. As buscas que eu fiz, portanto, em debates informais, na pesquisa Google, me permitem construir aqui quatro hipóteses de trabalho. A primeira hipótese, que pode ser até do fórum médico, podemos estar perante aquilo que se chama de síndrome de coro, que não é mais do que uma doença mental em que o indivíduo, a certo momento e em certas circunstâncias, pode ter a sensação de que está, portanto, a ter o problema de encolhimento dos órgãos genitais perante, portanto, a situações de frio, de medo, ansiedade, stress, como a doutora Luísa estava a dizer há pouco tempo. A segunda hipótese de trabalho é, portanto, uma situação que acontece normalmente, que perante um stress, perante medo, sensação de ansiedade. Desculpem que eu dei um exemplo que não é muito normal se falar em órgãos públicos, mas eu acho que é explicativo. Imaginemos que alguém está num ato sexual ilegítimo, portanto ilegal, onde, portanto, o marido, o homem não é esposo daquela mulher e vice-versa. Eles ficam numa situação de stress latente. Ficam numa situação em que, a qualquer momento, por qualquer razão, rebenta o medo. Então, basta entrar uma chamada, por exemplo, de telefone, uma chamada telefónica, e verem que é quem está a ligar é a esposa daquele senhor ou o esposo daquela senhora. Todos entram em pânico. E nessa situação, quer queiramos, quer não, o órgão genital masculino encolhe. Isso acontece. A terceira hipótese de trabalho é magia. Todos nós sabemos que, quer seja branca ou negra, existe a magia. Então, como tal, precisa de ser estudado como fenómeno social. A quarta hipótese de trabalho é, portanto, não menos importante, é o tal boato. do ponto de vista sociológico, boato é uma configuração discursiva que se marca por duas características que são antagónicas. O boato integra e o boato exclui. Integra na medida em que o indivíduo que estiver, portanto, a contar o boato, estiver ainda sob crenças positivas daqueles que o ouvem. Portanto, se acreditam nele, as pessoas se unem a ele e ele fica integrado. Mas, se esse boato irrita o grupo, imediatamente ele fica excluído. Então, feitas essas quatro hipóteses de trabalho, o que devo dizer é que nós estamos perante um fenómeno que devia espivitar o interesse de pesquisa profunda por parte dos nossos investigadores, das nossas universidades, deviam ser um pouco mais proativas para fazerem um estudo aprofundado. Eu penso que, acredito que nós temos que dar a mão à palmatória, como investigadores, devíamos ter esta preocupação de correr e investigar, mas acredito também que as universidades e outras instituições de pesquisa têm este problema grave, que é geral, que é da insuficiência ou exiguidade de fundos. Mas, no meu entender, o governo devia constituir uma equipe de pesquisa multidisciplinar, portanto, integrando médicos, sociólogos, antropólogos, psicólogos, para fazer o estudo deste fenómeno e produzir recomendações que podem constituir base sustentável para a tomada de decisão, digamos, com base numa racionalidade científica por parte daqueles que são decisores.
1: Muito bem, doutor Isaú, muito obrigado. Já começamos mesmo, pelo menos aqui a nível da Rádio Moçambique, este debate com esta a equipa multidisciplinar que discute, portanto, este fenómeno. E, de resto, já temos, pelo menos, a Universidade Eduardo Mondlane, aqui através da Faculdade de Letras, representada pelo Dr. Joaquim Ampoca. Qual é o entendimento, portanto, em relação a este fenómeno?
3: Bom dia aos colegas aqui do painel, aos rádios ouvintes, e muito obrigado pelo convite. Em relação ao entendimento que a academia tem, a universidade tem, é que este fenómeno que está a ocorrer agora no país, ele não é um fenómeno novo. Se nós formos a olhar sobre a forma da sua manifestação e a ocorrência, já houve estudos feitos no passado através do professor Carlos Serra, no seu livro Combates pela Mentalidade Sociológica, em que estuda as chamadas crenças anômicas de massas. Como não sabem, têm ocorrido situações aqui no país dos chamados amarra-chuvas, pessoas com poder de travar a chuva. Existe o que se chama de chupa-sangue, pessoas que se presumem que durante a noite elas entram nas casas das pessoas para chupar sangue, o que significa retirar dinheiro ou outros bens materiais. Portanto, nós temos que olhar para este fenómeno nesta dimensão de uma anomia social. E esses fenómenos vão ocorrendo de tempo em tempo. E elas resultam particularmente pela crença que as pessoas têm de que estes fenómenos são reais. Mas ali, como dizia o Dr. Ashton, a ideia ou o princípio não é considerar as pessoas como sendo ignorantes, mas esta crença é baseada num conhecimento local. E se for a notar, há uma outra componente que é de uma espécie de um bode expiatório. Porque a pessoa que é acusada de roubo de órgãos genitais, como a diversa literatura diz, é sempre uma pessoa estranha. Se não é estranha, há também a questão do medo em relação a ameaças externas. É como que essas pessoas constituíssem uma ameaça, que esse estranho é um intruso. Então, isto é que vai provocar, em alguma medida, esta crença e essas pessoas são atacadas. Daí que nós temos dois níveis da sua ocorrência. Temos um nível que é individual, que foi muito bem explicado aqui, que é a manifestação, que é a pessoa entra em pânico, diz que está com uma sensação de calor, de arrepio, e psicologicamente ela vai dizer a esta pessoa que os seus órgãos genitais estão a retrair ou estão a encolher. Depois tem uma dimensão coletiva. Esta dimensão coletiva é como a sociedade ela reage. Se for a notar nos casos que estão a acontecer em Moçambique, não só, este fenômeno já ocorreu no Ghana, na Nigéria, nos Camarões, na Gâmbia, também já ocorreu no Sudoeste Asiático, como a Tailândia, o caso da China. Como que ela ocorre? E como está a ocorrer, por exemplo, em Moçambique, e assim como ocorreu, tem estado a ocorrer na África Ocidental, é que as pessoas depois elas se unem em multidões, atacam a pessoa acusada de roubo de órgãos genitais. E depois tem um outro fenómeno que é o linchamento. Os mesmos moldes em que está a ocorrer em Moçambique é assim que ocorre na África Ocidental. O fim último nesse ataque a esta vítima, quer por apedrejamento ou outras formas, por fim, o que eles fazem? Queimam o indivíduo. Este queimar do indivíduo até a morte é como se a compreensão é que este indivíduo dotado de poderes mágicos e sobrenatural, a única forma de eliminar este poder, esta magia, é acabar com a pessoa. Então, este é outro entendimento. Daí que, como dizia o Dr. Isaú, este fenômeno é novo em Moçambique, mas ele tem estado ocorrendo em outras partes do mundo. É importante compreender, porque também ele é muito contextualizado, porque ele tem a ver com valores e crenças que são socialmente construídas. Se for anotar, eu estava a ver um vídeo de Cabo Delgado, acho que estava numa esquadra, em que a pessoa acusada vem de Palma e a pessoa que foi vítima vem de Palma. O acusado recebeu uma chamada da esposa de Moeda e diz que está a acontecer algo ligado à questão de encolhimento de órgãos genitais, que tens que pôr uma borracha com alfinete. O que significa que a construção dessas representações sociais, a própria sociedade busca mecanismos de cura ou mecanismos de defesa para que não seja vítima. Daí que é importante perceber todo esse conjunto de representações sociais, como a sociedade constrói este saber local, este conhecimento, e como que ele deve ser desconstruído. E no final do dia nós vamos notar que efetivamente o que está em jogo, e dizia bem aqui o Dr. Asmo, que tem a ver com a masculinidade, essa sensação de medo, não é só pelo retraimento ou encolhimento, mas é que olha-se para mais à frente. É como quem diz, já não vou ter a capacidade de gerar filho. Isto é que, no meu entender, acaba criando este medo. Daí que acredito que esta dimensão multissetorial de explicar o fenómeno e o impacto deste fenómeno e desconstruir esta percepção seria muito mais importante.
1: Muito bem, vamos ouvir o entendimento da Ametramo. Já está presente aqui nos nossos estúdios, já representante, portanto, da Associação dos Médicos Tradicionais de Moçambique, Milagrosa Manjane, que acredito que o apelido da senhora é Manjane.
4: Sim, sim.
1: Muito obrigado. Qual é o entendimento da Ametramo em relação a este fenómeno de alegado encolhimento de órgãos genitais masculinos?
4: Muito obrigada pelo convite e saudar a todos que nos ouçam neste momento, em especial o painel. É dizer que a Ametramo, por sua vez, reconhece os problemas que existem, ou seja, a existência de fenómenos que... a existência desses fenómenos, porque não é, este não podemos considerar de facto o primeiro fenómeno. Já houveram vários e vários fenómenos que, por sua vez, são considerados fenómenos tradicionais ou de crenças, não é? Mas para dizer que, por nossa vez, a Ametramo ainda não detectou, ou seja, ainda não teve evidências que possa dizer que sim, este problema de atrofiamento de órgãos genitais realmente existe, ou seja, é real. Porque começamos a ver que as pessoas estão a entrar em pânico, sim, por conta do trauma, hein?
5: O que está a ver é que as pessoas estão muito traumatizadas, conforme dizia o doutor, que já houve uma passagem que, uma altura em que se falava de chupa-sangue, que andava aí nas matas a chupar sangue das pessoas, isto e aquilo. Vários e vários fenômenos que foram existindo. Mas, para dizer que este fenômeno, hein, a Metramo tentou observar. Tivemos uma conferência a nível da Metramo que tentamos peneirar ou procuramos saber que se realmente isto existe ou não. Acabamos vendo que isto nem tem a ver com feitiço, como vulgarmente falamos.
1: Nem com a magia.
5: Nem com a magia como tal, mas sim problemas de falsas notícias, alarmes, trauma, que as pessoas gostam de criar sempre um terror em qualquer sítio. E como agora trata-se de mídias, as mídias, os Facebooks, isto e aquilo, só da pessoa falar um bocadinho, uma palavrinha, já solta e desaparece, e todos acabam ficando afetados pela mesma. Então, é o que faz com que o povo moçambicano, a nossa sociedade, está a passar problemas sérios por conta deste dilema. Veja só, estamos a falar de tocar um indivíduo e de repente sentir que já não tem os seus órgãos genitais. Primeiro, dizer que, por viva voz, dizer que já tive uma experiência na semana passada, eu a voltar da nossa associação, ali mesmo no Chumanini, encontrei uns muitos jovens aí aglomerados agredindo o outro, o suposto mágico, né, nesse caso. Então, eu parei.
1: Que causa atrofiamento.
5: Que está a causar o atrofiamento. Parei, procuramos saber o que estava lá a acontecer. O jovem que foi tocado, que sentia que já não tinha os seus órgãos, estava deitado, a tremer, quase já que tinha uma febre que lhe criava situações críticas ali. Então, eu acalmei o jovem, procurei saber o que está a acontecer. Estava lá a avó ao lado. O jovem simplesmente disse: não estou a sentir os meus órgãos. Eu disse: muito bem, permita-me ver, eu sou tua mãe, posso ver. Ele, de facto, abriu o zip das calças e tirou o pênis. E todos viram que não, tem o pênis dele, está aqui, está aqui. Eu até fiz rir, eu disse: qual é o tamanho do seu pênis que te faz agora você crer que já desapareceu? Ele: ah, não, é susto. E tanto que fiz um pequeno vídeo. Ele ali disse que era susto, porque, de facto, quando já se fala de tocou-me, desaparecem os órgãos, você, se alguém te toca, já fica assustado. O nosso organismo, quando se assusta, quando pegamos trauma, de repente tu começas a tocar, parece que não estás a sentir o seu lábio. De repente parece que não estás a sentir até o seu próprio olho. Podes não sentir. Isso por quê? Porque já estás traumatizado com uma coisa xixi. É o que está a acontecer neste preciso momento. Dizer que a Metram, por sua vez, não tem evidências, tanto que as pessoas outras estão a testemunhar que não há evidências. Simplesmente o que está a acontecer é o trauma. Então, importa-me referir que este problema tem como tema responsabilidade pública. Responsabilidade pública por quê? Porque as nossas crenças sempre deixam trauma em todos os lados. Então, a responsabilidade pública, refiro o Ministério da Justiça por conta do espancamento, a mortes, Ministério da Justiça também, o próprio Ministério da Saúde, porque se, enquanto o Ministério da Saúde também

0: conta do trauma que este já carrega por saber que se o marido desta senhora me encontra, não sei o que é que vai acontecer. Então, é preciso que a responsabilidade, de facto, exista, que isto seja uma responsabilidade pública. Começamos a fazer palestras. Nos bairros, até fora dos bairros, começando das nossas casas, porque até os nossos filhos já ficam assustados, nos bairros, nas localidades, províncias, que é para trazer de volta esta conjunção de fazer perceber que não existe nenhum atrofiamento de órgãos até então, a não ser que sejam outros assuntos, porque opa, somos tradicionalistas, cada um com suas crenças pode ir pedir com que se alargue o pênis, de repente as coisas não correrem bem, porque o pênis é uma veia, não correrem bem, piorarem a situação e a pessoa se sentir já numa condição inútil. Então, para mim, o que tem que ser feito e muito urgente é que haja uma palestra
1: muito
0: que
1: bem,
0: é para tranquilizar.
1: Vamos aprofundar daqui a pouco sobre que caminhos podem ser encontrados para fazer face, portanto, a este fenómeno. Se me permitem, queria convidar a todos para acompanharmos um ou dois pronunciamentos feitos ao mais alto nível. O presidente da República, Daniel Chapo, que trabalha na província de Tete e ontem no distrito de Xiúta, pronunciou-se sobre este fenómeno e pediu vigilância.
2: Estes dias, o inimigo do desenvolvimento e o inimigo da paz, o inimigo da unidade do povo moçambicano e o inimigo da segurança do povo moçambicano inventou um boato. E este boato está a levar o povo moçambicano a matar o seu irmão, a ferir o seu irmão e a odiar o seu irmão, violentar o seu irmão. Este é o inimigo do desenvolvimento. Este é o inimigo da paz do povo moçambicano. Estes dias, inventou um boato, uma autêntica mentira. Anda por aí a dizer que existem pessoas que quando toca outra pessoa ou cumprimenta outra pessoa, o sexo desaparece ou o sexo costuma se atrofiar. Nós, como governo da República de Moçambique, do Rovuma ao Maputo, do Zumba ao Índico, incluindo daqueles moçambicanos que estão fora de Moçambique, estamos à procura de uma pessoa só que tenha desaparecido o sexo ou o sexo tenha se atrofiado em resultado de alguém ter lhe cumprimentado ou de ter lhe tocado. Não existe. Vou repetir, nós, como governo, estamos à procura do Rovuma ao Maputo, do Índico ao Zumbo, de uma pessoa só que tenha desaparecido sexo ou o sexo tenha se atrofiado em resultado de alguém ter lhe cumprimentado ou alguém ter lhe tocado. Não existe uma pessoa só. Estão a entender? Uma pessoa só não existe e não vai existir, porque isso não é verdade, é mentira, é boato do inimigo do desenvolvimento, o inimigo da paz. Nós, como governo, temos o controle de todos os hospitais do Rovuma ao Maputo, do Zumba ao Índico. Temos o controle de todos os centros de saúde do Rovuma ao Maputo, do Zumba ao Índico. Ainda não recebemos nenhuma pessoa sequer que tenha se apresentado num hospital a dizer meu sexo desapareceu. É boato, é mentira, é invenção, inimigo da paz e o inimigo do desenvolvimento do povo. Nós temos controle de postos de saúde, centros de saúde, de todo o país. Não existe uma pessoa que se apresentou num hospital a dizer que meu sexo desapareceu ou se atrofiou. Não existe essa pessoa. Por isso tem que ficar claro para todo o povo moçambicano, todo o povo de Tete, para o povo de Xiúta, que isto é mentira, é boato para distrair o povo moçambicano. Porque o povo moçambicano tem que se concentrar no trabalho para produzir comida, para matarmos a fome, termos comida e outros produtos, não só para alimentar a nossa família, mas para podermos vender, termos dinheiro e criarmos melhores condições de vida para a nossa família e para Moçambique. Temos que nos concentrar no trabalho.
1: Esta mensagem do Presidente da República em relação a estes boatos é uma mensagem que não só vale para o povo de Xiúta, mas também para todo o povo moçambicano. E a Primeira-Ministra exortou, por seu lado, na última terça-feira, em sede do Parlamento, a todos os cidadãos a se manterem calmos e vigilantes face à onda de boatos sobre o alegado atrofiamento de órgãos masculinos depois de toque por uma outra pessoa. Bem-vinda, Levi, que considerou que esta situação está a causar distúrbios, agressões e mortes de inocentes.
3: Nos últimos dias, registra-se em alguns pontos do nosso país uma agitação social que está a causar distúrbios, agressões e mortes de inocentes associados à síndrome de Coro, isto é, à crença

0: Os órgãos genitais estão a encolher ou desaparecer quando se é tocado por uma outra pessoa. Exortamos todos os cidadãos e comunidades a manterem-se vigilantes contra esta onda de desinformação relativa ao encolhimento e ao desaparecimento dos órgãos genitais, que é propalada por pessoas de má fé, com o fim de criar instabilidade no seio da sociedade. Apelamos ainda à sociedade a se informar junto das autoridades competentes e a buscar ajuda na unidade sanitária mais próxima, caso se mostre necessário.
1: Muito bem, ouvimos estes dois pronunciamentos, o Presidente da República e a Primeira-Ministra. A doutora Wilza, de que ações é que estão a ser levadas a cabo a nível do Ministério, o que é que pode ser feito para fazer face a este boato que infelizmente está a levar à perda de vidas humanas?
2: Bem, o Ministério da Saúde, desde que começou a ver esta questão, ou esta notificação de que havia pessoas que estavam em sofrimento, e enquadramos, como foi já dito aqui, nesse síndrome de cor, enquadramos como uma manifestação de um fenómeno derivado de uma crença, mas que, na verdade, não há uma alteração real no corpo. Começamos a desencadear ações baseadas em três pilares principais. Um é comunicação, como esteve a dizer. Intensificamos aquilo que é a educação ou a transmissão de informação em todas as plataformas possíveis, através de difusão de mensagens ou mensagens-chave, que seriam mensagens de orientação para a explicação do fenómeno, mas também de tranquilização e de promover que busquem apoio junto das unidades sanitárias. Estamos a trabalhar em parceria com o Instituto Nacional de Comunicação de Moçambique para a difusão dessas mensagens. Temos estado também a fazer posters, a fazer vídeos, a fazer áudios que podem ser que estão a ser distribuídos nas várias plataformas, rádio, televisão, e também pelos WhatsApps, recorrendo aos novos meios de comunicação. A nossa participação nos órgãos de comunicação social, como estando aqui hoje e como estamos em outros lugares, muito obrigada pelo convite mais uma vez, para desta forma também ajudar a difundir esta informação, identificar os locais onde começa o rumor e tentar, antes que ele se alaste de forma muito intensa, fazer o corte da transmissão na comunidade, com palestras, com orientação. Isso já está a ser feito um pouco ao longo de todo o país, pelos colegas e por outros profissionais também que estão connosco nestas ações comunitárias, incluindo os líderes comunitários tradicionais e religiosos. Temos um pilar que é de manejo de casos, e neste pilar de manejo de casos estamos a capacitar primeiro os atendentes da Louvida, que são as pessoas que muitas vezes, não só da Louvida, mas outras plataformas também de saúde, para onde as pessoas recorrem para ter alguma informação, ou quando estão naquele momento de crise para ter alguma orientação. Também foi feita uma capacitação de jornalistas para também ajudar-nos nesta questão de difusão de informação de forma não sensacionalista, mas de forma também educativa e promotiva. E estamos a trabalhar na capacitação dos nossos profissionais, porque, como dissemos, estamos a enquadrar dentro da saúde mental, mas as pessoas podem vir de várias portas quando recorrem à unidade sanitária. Então estamos a capacitar-nos como grupo para estarmos capazes de dar vazão aos casos que entrem na unidade sanitária. E existe o último pilar, que por acaso é muito importante e tem muito a ver com o que estamos a fazer aqui, que é a intersectorialidade. Nós estamos definitivamente a trabalhar com todos os outros setores de interesse, porque sozinhos não somos capazes de travar este assunto na unidade sanitária, visto que já foi bem dito, é um assunto social e tem origem na comunidade. Então estamos a trabalhar junto do Ministério da Justiça, do Ministério do Interior, estamos a trabalhar com as lideranças tradicionais, com os líderes comunitários, com os líderes religiosos, a CIRCOM, a PERCOM, e estamos a trabalhar também com a METRAMO, porque temos dentro do Ministério nossa Direção da Medicina Tradicional e todos os outros parceiros de interesse, inclusive a Academia, para ajudar-nos a ter essas respostas sobre os estudos também antropológicos e sociológicos e psicológicos, todos que podem, dentro das suas ciências, contribuir para que nós tenhamos mais clareza sobre o que está a acontecer. Estamos a agregar-nos em forma de grupo multissetorial e estamos a desencadear todas essas ações, inclusive de monitoria. E o último pilar que eu não falei, mas é a vigilância, é algo que também estamos a fazer com a distribuição de boletins e folhas que vão captando as informações desde o nível distrital para que possamos estar em condições de saber qual é o impacto que está a ter em cada local e se estamos a caminhar no sentido de agravar ou se estamos a caminhar no sentido de reduzir, de forma a nortear os nossos passos seguintes.
1: Muito bem, volto agora a Metramo. Senhora Milagrosa Manjane, já tinha começado de resto com as propostas do que pode ser feito. Pode voltar a elaborar o que é que pode ser feito ou o que é que a Metramo está a fazer para fazer face a estes boatos que infelizmente estão a levar a mortes de pessoas e também ferimentos de pessoas que são tidas como promotoras deste alegado atrofiamento.
3: Para fazer face a este boato, a Metramo, por sua vez, conforme dizia a prior, que estamos a fazer palestras dos bairros, principalmente o bairro de Xomani, né, que tem muitas confusões, o próprio mercado. Lá já instalamos algum pessoal que faz parte da medicina tradicional, que é para junto poder controlar essas situações. No Vulcano também tem uma equipe que está lá a controlar, sendo um park station, tem lá muita gente que muitas das vezes quando um dos jovens bebe uma tentação e decide gritar, todos acabam matando a pessoa acusada. Então lá também já temos uma brigada que está sob o controle disto. Então, para dizer que estamos sempre também a fazer vídeos, a participarmos, a fazer áudios, estamos mesmo a trabalhar e em conexão, sabendo que somos parceiros da medicina convencional, em conexão com a medicina convencional. Esse é o nosso grande papel neste preciso momento, que mesmo aqueles médicos tradicionais que não conseguem sair de casa, mas vendo uma situação dessa natureza a surgir no seu quarteirão, já tem como controlar a situação e logo participar para os que estão a trabalhar no campo.
1: O país é vasto, apontou apenas alguns locais da cidade de Maputo, a nível das províncias, este trabalho também está a decorrer?
3: O trabalho está sendo feito a nível nacional. Nós estamos sempre em comunicação com os que estão fora que estão em outras províncias, estamos sempre a interagir, que é para podermos saber o que é que está a acontecer, quantas pessoas estão sendo lixadas, isto e aquilo. Estamos sempre em coordenação.
1: Muito bem. Doutora Isaú Menezes, uma vez mais, o que é que pode ser feito a nível das nossas comunidades para fazer face a este fenómeno?
4: Eu penso que neste momento o que nós devemos fazer é preparar as lideranças locais para que primeiro tenham o mesmo entendimento do fenómeno, mesma interpretação, e depois possam, portanto, as pessoas influentes, líderes comunitários, trabalhar ao nível das comunidades para que expliquem às pessoas que o que estão a pensar, aquilo que são as suas crenças, não são de facto a origem do problema e a essência, e tem que indicar onde é que está a essência do problema. Se nós conseguirmos fazer este trabalho ao nível da base, podemos conseguir, digamos, parar com este fenómeno. Mas eu penso que o outro passo que se deve fazer na senda daquilo que eu estava a dizer para se fazerem estudos aprofundados é vermos afinal o que é que está a acontecer, qual a origem sociogeográfica, porque é que a origem sociogeográfica de problemas desta natureza tende a concentrar-se numa determinada parte, portanto, é onde há mais epicentros deste tipo de crenças, porque sabendo as causas disso, portanto, a etiologia do comportamento predominante, podemos explicar melhor, podemos dominar melhor os nossos discursos para convencer as pessoas ou dissuadir as pessoas essa maneira de pensar, de sentir e de agir, que eu disse que Durkheim chamou de facto social.
1: Doutor Isaú, sugere que essas ações devem estar concentradas nessas zonas que têm sido epicentros. Estamos a ter este caso, por exemplo, cujo epicentro é a Zona Norte, concretamente a província de Cabo Delgado, ainda na Zona Norte, onde temos ouvido também situações que têm levado a mortes e destruições por conta de boatos que dão, por exemplo, a situações em que há pessoas que são acusadas de estarem a propagarem a cólera, por exemplo.
4: Sim.
1: Então, sugere que
4: que o cloro traz a cólera.
1: Exatamente.
4: O fenómeno de chupa-sangue, o fenómeno de encolhimento dos órgãos genitais, o fenómeno de naparamas. Portanto, tem que se estudar porquê que tudo tem o epicentro naquela zona.
1: Muito bem. Doutor Ashmo, o ser humano é o ponto central, que trabalho é que tem que ser feito para, de facto, trazer o homem à consciência sobre esses fenômenos?
5: Bom, infelizmente a psicologia escolheu uma área tão complexa para o seu trabalho. O ser humano é extremamente difícil de entender. Quando tudo parece que já sabemos todas as linhas de entendimento do ser humano, todos os dias nos surpreende. Mas alinhando com os colegas estavam a dizer, e como dizia o Dr. Isaú, principalmente, por que que nos grandes centros aglomerados e naquelas zonas onde aparentemente as instituições que deviam zelar, quer polícia, justiça, saúde, educação, estão muito fragilizadas, é onde esses fenómenos mais começam e depois se espalham facilmente. Em tempos, no pós-independência, é verdade que bom, a sociedade tinha um perfil nessa altura, mas em todo o sítio onde a população vivia, havia órgãos, é verdade, decidido desde o ponto de vista central, é de gestão da vida daquela comunidade. Agora, se tínhamos sempre, não só chefe do quarteirão, chefe de 10 casas, chefe do bairro, e para aí ia andando. Só que de alguns anos para cá, todas essas autoridades, inclusivamente autoridades locais, socialmente com esse poder de gestão, foram perdendo crédito na própria sociedade. Qualquer tentativa dessas autoridades de querer reverter a situação, lamentavelmente são agredidas, são espancadas. Talvez seja também por causa dessa crise social que nós estamos a ter, o descrédito, por exemplo, em relação ao Partido Frelimo, ao governo moçambicano e tudo aquilo que se pretende. Quer dizer, quando vai, por exemplo, uma unidade sanitária com uma campanha de ir privilegiar, por exemplo, um determinado bairro, por causa da ameaça da cólera ou de outras doenças, da malária, infelizmente aquela equipa tem dificuldade de entrar, mesmo trabalhando com líderes comunitários. Ser o líder comunitário a ir para os bairros, ninguém aceita abrir a porta. Como dizia o Dr. São Menezes, colega também da Universidade do Amandário, há um trabalho que tem que ser feito. Quando o doutor fez referência ao doutor Carlos Serra, nessa altura, Carlos Serra era muito presente, porque fazia pesquisas, trazia coisas de lá do campo e vinha produzir, organizava conferências e todos. Não só a dizer que depois da morte de Carlos Serra mais ninguém está a fazer. Só que o impacto desse tipo de trabalho, infelizmente, não está a existir. Então, temos que continuar. A informação, nós costumamos dizer que é necessária, mas não é suficiente para a mudança de comportamento. A resistência comunitária para aceitar toda ação de mudança. E quem sofre é a própria população. No noticiário das 9, fez referência àquele tal julgamento. A tal Exato. Vítima, em sede do tribunal, reconheceu que era só medo, eu não tinha perdido meu órgão. Então, essas mensagens deviam ser mais repetidas. Quanto mais repetimos evidências de julgamento em Niassa, por exemplo, acho que na Zambésia também e em outras partes, a população, aos poucos, vai reduzindo o impacto dessas crenças e vamos trabalhar. Então, o que sugiro é que nos grandes centros aglomerados temos que ter lá uma equipa multidisciplinar. Felicito a Metram, porque, de alguma forma, isto está ligado com a magia africana. E quem pensa que é a magia africana é porque nós vamos praticar na medicina tradicional e contratamos um determinado serviço e somos dotados dessa capacidade e fazemos o que nós entendemos. Então, se é a própria Metram que está a aparecer a dizer que nós, como a Metram, não reconhecemos que há essa magia africana, isso é muito bom. Da mesma forma que não temos aqui representantes da Igreja, porque também a Igreja tem um poder muito forte na nossa sociedade, os líderes religiosos também deviam ser frequentemente a aparecer. E não só as autoridades governamentais, porque há sempre uma sessão de esse sempre inventa, sempre querem não sei quantos. Parte da fala do Presidente da República, reconheço que é responsabilidade, mas quando traz a mensagem, o inimigo do povo, aquele que não quer o desenvolvimento, quer dizer, isso pode parecer mais do que se pretende. Reconhecer que é boato, que não existe. E uma das coisas que o Presidente disse, em todas as unidades sanitárias, ainda não apareceu sequer um que veio mostrar que o seu órgão desapareceu.
1: Muito bem, doutor. Voltaremos a acompanhar esta abordagem do Presidente da República. Podemos ter uma breve pausa para a transmissão do sinal horário.
6: 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Acerta o seu relógio, são 10 horas em todo o país.

0: Muito bem, estamos já na segunda hora deste Linha Direta, num dia em que propomos já debater sobre as estratégias de combate a boatos e desinformação no país, muito a propósito do fenómeno de alegado encolhimento de órgãos genitais masculinos após um simples contacto físico ou toque, o que tem gerado pânico e violência em alguns pontos do país. Para debatermos esta problemática, convidamos hoje o Ministério da Saúde, representado pela doutora Wilza Fung, que é chefe do Departamento de Saúde Mental no Ministério da Saúde, conforme disse, a Metramo, Associação dos Médicos Tradicionais de Moçambique, que é representado por Milagrosa Manjane. Temos ainda a presença do doutor Isaú Menezes, que é sociólogo, e o doutor Ashmo Chagane, psicólogo, e temos ainda a presença da Faculdade de Letras e Ciências Sociais da Universidade, melhor, da Faculdade de Letras e Ciências Sociais da Universidade Eduardo Mangiano, Dr. Joaquim Nhampoca, e com este painel multidisciplinar que debatemos, portanto, este fenómeno. Iria, uma vez mais, sugerir para voltarmos a acompanhar, portanto, o pronunciamento do Presidente da República e da Primeira-Ministra, por forma a continuarmos a olhar, portanto, para este fenómeno.
1: Estes dias, o inimigo do desenvolvimento e o inimigo da paz, o inimigo da unidade do povo moçambicano e o inimigo da segurança do povo moçambicano inventou um boato. E este boato está a levar o povo moçambicano a matar o seu irmão, a ferir o seu irmão e a odiar o seu irmão, violentar o seu irmão. Este é o inimigo do desenvolvimento. Este é o inimigo da paz do povo moçambicano. Estes dias, inventou um boato, uma autêntica mentira. Anda por aí a dizer que existem pessoas que quando toca outra pessoa ou cumprimenta outra pessoa, o sexo desaparece ou o sexo costuma se atrofiar. Nós, como governo da República de Moçambique, do Rovuma ao Maputo, do Zumbo ao Índico, incluindo daqueles moçambicanos que estão fora de Moçambique, estamos à procura de uma pessoa só que tenha desaparecido o sexo, ou o sexo tenha se atrofiado em resultado de alguém ter lhe cumprimentado ou de ter lhe tocado. Não existe. Vou repetir, nós, como governo, estamos à procura do Rovuma ao Maputo, do Índico ao Zumbo, de uma pessoa só que tenha desaparecido o sexo ou o sexo tenha se atrofiado em resultado de alguém ter lhe cumprimentado ou alguém ter lhe tocado. Não existe uma pessoa só. Estão a entender? Uma pessoa só não existe. E não vai existir, porque isso não é verdade. É mentira. É boato do inimigo do desenvolvimento e inimigo da paz. Nós, como governo, temos o controle de todos os hospitais, do Rovuma ao Maputo, do Zumbi ao Índico. Temos o controle de todos os centros de saúde, do Rovuma ao Maputo, do Zumbi ao Índico. Ainda não recebemos nenhuma pessoa sequer que tenha se apresentado num hospital a dizer meu sexo desapareceu. É boato, é mentira, é invenção, inimigo da paz e o inimigo do desenvolvimento do povo. Nós temos controle de postos de saúde, centros de saúde, todo o país. Não existe uma pessoa que se apresentou num hospital a dizer que meu sexo desapareceu ou se atrofiou. Não existe essa pessoa. Por isso tem que ficar claro para todo o povo moçambicano, todo o povo de Tete, para o povo de Xiuta, que isto é mentira, é boato para distrair o povo moçambicano. Porque o povo moçambicano tem que se concentrar no trabalho para produzir comida, para matarmos a fome, termos comida e outros produtos, não só para alimentar a nossa família, mas para podermos vender, termos dinheiro e criarmos melhores condições de vida para a nossa família e para Moçambique. Temos que nos concentrar no trabalho.
0: Recordamos que a Primeira-Ministra exortou na última terça-feira em sede do Parlamento aos cidadãos a se manterem calmos e vigilantes face a esta onda de boatos sobre o alegado atrofiamento de órgãos masculinos depois do toque por outra pessoa. Bem-vinda, Levine. Considerou que esta situação está a causar distúrbios, agressões e mortes de inocentes.
2: Nos últimos dias, registra-se em alguns pontos do nosso país uma agitação social que está a causar distúrbios, agressões e mortes de inocentes associados à síndrome de coro, isto é, a crença que os órgãos genitais estão a encolher ou a desaparecer quando se é tocado por uma outra pessoa. Exortamos todos os cidadãos e comunidades a manterem-se vigilantes, contra esta onda de desinformação relativa ao encolhimento e ao desaparecimento dos órgãos genitais, que é propalada por pessoas de má fé, com o fim de criar instabilidade no seio da sociedade. Apelamos ainda à sociedade a se informar junto das autoridades competentes e a buscar ajuda na unidade sanitária mais próxima, caso se mostre necessário.
0: Primeira-ministra, bem-vinda a Levi, falando terça-feira em sede do Parlamento, na sessão de perguntas colocadas pelas bancadas na Assembleia da República. Volto aqui ao painel para perguntar ao Dr. Nyampoka sobre o que é que pode ser feito para fazer face, portanto, a este fenómeno de boatos.
3: Certo. Eu acho que, representando a academia, a universidade, eu acho que um dos papéis da academia é a pesquisa, a investigação, de modo a que traga um conhecimento científico, evidências sobre as origens do fenómeno. Conhecendo as origens do fenómeno e as interligações que este fenómeno tem com vários outros fatores sociais e culturais, o governo poderá melhor tomar uma decisão com conhecimento de causa. E se for a notar no discurso de Sua Excelência Presidente da República e da Sua Excelência Primeira-Ministra, há aqui o apelo à paz, entre aspas, e por outro lado há um apelo no sentido de que temos que olhar para o trabalho e para a produção. Ao fazer este apelo, percebemos nós que há uma consciência de que fatores como a pobreza, fatores como o nível de escolaridade, também contribuem para a expansão e propagação deste boato. Porque as crenças, elas se propagam cada vez mais quando estão num terreno fértil. Quando há um nível de desigualdade maior, os níveis de desigualdade são maiores, quando o nível de escolaridade também é reduzido, porque a capacidade de discernimento do bem e do mal é cada vez mais reduzida. Significa que ainda temos esse desafio como sociedade, como país, no contexto da educação e de reduzir os níveis de desigualdade e de pobreza. Também a informação, a divulgação da informação de forma contínua e constante. Quando Sua Excelência Primeira-Ministra fala e apela à vigilância, por outro lado está a falar, se olhar para termos sociológicos, a questão dos mecanismos de controle social. Porque a própria sociedade, ela tem os seus mecanismos de controle social. Mas, quando estes mecanismos de controle social, que fazem parte daquilo que se chama de consciência coletiva, enfraquecem e eleva-se a consciência individual, começam a surgir comportamentos desviantes ou anomias sociais. Daí que é importante reforçar esta consciência coletiva para que os diversos mecanismos, quer mecanismo de ordem social, quer mecanismos legais, como o papel da polícia, o papel da justiça, funcionem e procure-se encontrar. Por exemplo, falava-se aqui de dois casos que pararam no tribunal e que as pessoas que acusavam e aquelas depois foram vítimas diziam que foi um pânico. E este pânico é ligado a uma dimensão mental, psicológica, que se reflete numa reação física. Daí que eu acho que é importante continuarmos a falar sobre o fenómeno, que não existe uma ligação direta entre o toque, o aperto de mão. Não há nenhum desaparecimento dos órgãos genitais. E continuamos também a falar sobre, enquanto não haja estudo específico feito em Moçambique, em particular nas regiões que são epicentro desses fenómenos, não apenas este, dos vários que nós já falamos, podemos nos socorrer a estudos feitos em outros quadrantes, muito em particular na África subsaariana, porque o tipo de manifestação, as crenças em si e como que isso se propaga tem muitas similaridades com aquilo que está a acontecer em Moçambique.
0: Muito bem, daqui a pouco poderemos contar com a participação dos nossos ouvintes, que poderão colocar suas questões e opiniões para os devidos comentários e respostas dos nossos convidados aqui. Os números iremos anunciar dentro de instantes. O país é vasto, multiétnico, multicultural e também com várias cores políticas. Que papel é que podem ter as lideranças políticas? O doutor Ashmo dizia há pouco que, infelizmente, há algum entendimento das comunidades é associado ao governo ou ao partido que governa em relação a certos fenómenos. Que papel é que podem ter, portanto, os outros líderes políticos em face de fenómenos como este? Doutor Ashmo.
4: Bom, até agora, o que eu vi, por exemplo, é que o Partido Frelimo criou brigadas, estão em todas as províncias a fazerem esse trabalho. Que é exatamente a atuação, apesar de ter sido uma resposta tardia, quer o pronunciamento da primeira-ministra, quer o que o presidente está a fazer em comícios diferentes para falar exatamente deste fenómeno, é essa atuação. Ainda não vi outros líderes dos partidos a também se posicionar em relação a isto para apoio para a mudança desta situação.
0: Muito bem. Indicação de que o presidente da República trabalha hoje no distrito de Doha e vamos dar por terminado este nosso debate para dar lugar, portanto, à divulgação deste trabalho do chefe do Estado na província de Tete. Hoje aqui no Linha Direta estivemos a discutir sobre a estratégia de combate a boatos de desinformação no país, muito a propósito do fenômeno do alegado encolhimento de órgãos genitais masculinos, em presença aqui nos estúdios do Ministério da Saúde, através da doutora Wilza Fumo, chefe do Departamento de Saúde Pública, Metramo, Associação dos Médicos Tradicionais, representado por Milagrosa Manjane, doutor Isaú Menezes, sociólogo, doutor Ashmo Chagane, psicólogo, e também a Faculdade de Letras e Ciências Sociais da Universidade Eduardo Mangana, representado pelo doutor Joaquim Nhampoca. Muito obrigado pela presença. E contamos convosco nas próximas oportunidades. Muito obrigado.
5: Obrigado.

0: São 10 horas e 13 minutos.
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0: São 10 horas e 13 minutos. O presidente da República, Daniel Chapo, inaugura hoje, na província de Tete, o edifício do Tribunal Judicial do Distrito de Doa. Em direto, os jornalistas Adriano Biquiwane e Armando Kembo. Bom dia.
2: Doa, oi! Moçambique, oi! Unidade Nacional, oi! A paz, oi! Tete, oi! Muito obrigado, podemos sentar. Venerando presidente do Tribunal Supremo da República de Moçambique, senhor ministro da Justiça, Assuntos Constitucionais e Religiosos, senhores membros do governo aqui presentes, veneranda vice-presidente do Tribunal Supremo e presidente do Cofre dos Tribunais, senhores membros do Conselho Consultivo da Presidência da República, venerando secretário-geral do Tribunal Supremo, venerando juízes desembargadores, senhora secretária de Estado na província de Tete, senhor governador da província de Tete, senhor primeiro secretário do Comitê Provincial, senhor administrador do Distrito de Doa, senhor primeiro secretário do Comitê Distrital de Doa, senhores administradores distritais aqui presentes, caros profissionais do setor da administração da justiça, ilustres líderes comunitários, nossos pais aqui presentes, meritíssimo doutor juiz Tribunal Judicial do Distrito de Doa, digníssima procuradora do Distrito de Doa, caros representantes de confissões religiosas, estimados trabalhadores, empreiteiro e fiscal da obra, distintos convidados, caros grupos culturais aqui presentes, caros amigos da comunicação social, querida população de Doa, minhas senhoras e meus senhores. Nos reunimos hoje aqui no Distrito de Doa, nesta bela província de Tete, centro de Moçambique, para procedermos à inauguração oficial de dois tribunais. O Tribunal Judicial do Distrito de Doa e o Tribunal Judicial do Distrito de Mangue, depois de termos escalado há 2 dias aquele distrito como nosso ponto de entrada nesta visita à província de Tete, edição 2026. Estas instâncias judiciais representam muito mais do que meras infraestruturas físicas. Elas configuram a materialização do compromisso do Estado moçambicano com a justiça, com a dignidade humana, com os direitos humanos e com o futuro da nossa nação. Gostaríamos de realçar que, em estrita coordenação com o Tribunal Supremo, no âmbito da relação de interdependência institucional entre os órgãos de soberania, alencamos como tema central para os dois tribunais judiciais distritais: cada criança importa, cada direito conta. Com este tema, reafirmamos de forma inequívoca que o desenvolvimento de Moçambique deve assentar na proteção integral dos direitos de todos os cidadãos, com especial atenção às crianças, às flores que nunca murcham, como dizia o nosso saudoso presidente Samora Moisés Machel. O bem mais precioso da nossa pátria amada e o futuro de Moçambique. Distintos convidados, minhas senhoras, meus senhores, A construção destes tribunais aproxima a justiça das comunidades, reduz distâncias, para este caso concreto, mais de 100 quilômetros, elimina barreiras e fortalece a confiança do cidadão nas instituições do Estado. Em distritos como os de Mágoa e Doa, onde os desafios de acesso aos serviços públicos ainda se fazem sentir, este passo constitui uma verdadeira conquista histórica, como disse aqui o venerando juiz-presidente do Tribunal Supremo. Hoje, afirmamos com convicção, a justiça não deve ser um privilégio de alguns, mas um direito efetivo de todos os moçambicanos e de todos que decidiram fixar a residência no nosso país. Ao inaugurarmos estas infraestruturas, renovamos nosso compromisso com a proteção das crianças contra todas as formas de violência, abuso, exploração e negligência. Cada criança que sofre um silêncio interpela a nossa consciência coletiva como nação e exige uma resposta firme, coordenada e eficaz do sistema de administração da justiça. Os tribunais que hoje abrimos ao público devem, por isso, ser espaços de esperança com a nossa criança e, sobretudo, um espaço onde a criança encontra o seu último reduto de proteção, onde a família, a célula base da sociedade, encontra orientação e onde a lei se afirma como humanidade e sensibilidade social. E, sobretudo, onde se decide com humanidade e sensibilidade social. Queremos sublinhar que os magistrados judiciais e do Ministério Público, advogados, defensores públicos, bem como funcionários e agentes judiciais, aqui destacados no distrito de Doa, ou que vão procurar os serviços destes tribunais por parte da nossa população, têm uma nobre missão: assegurar que cada processo seja tratado com celeridade, imparcialidade e profundo respeito pelos direitos humanos, sobretudo quando estão em causa os direitos de uma criança. Moçambicanas e moçambicanos, a promoção da justiça exige mais do que edifícios, exige integridade, responsabilidade, competência, ética, profissionalismo e uma permanente ligação com o nosso povo. Neste sentido, apelamos a todos os cidadãos para que façam destes tribunais instrumentos vivos de cidadania, denunciando injustiças, promovendo a legalidade e cultivando a cultura de paz. Ao mesmo tempo, exortamos aos tribunais, às comunidades, às autoridades locais, aos líderes comunitários e às organizações da sociedade civil a reforçar a vigilância e, sobretudo, a educação cívica, para que nenhuma criança fique para trás e nenhum direito seja ignorado. Caros compatriotas, o futuro de Moçambique constrói-se com base na justiça social, no respeito pela lei por parte de todos nós e na proteção dos mais vulneráveis. E hoje viramos as nossas atenções para a criança. Quando protegemos uma criança, estamos a proteger a nação. Quando garantimos um direito, estamos a fortalecer a nossa democracia e o nosso Estado de Direito Democrático. Que estes tribunais judiciais distritais de Mágoa e Doa sejam símbolos vivos de um Estado presente, justo e comprometido com o bem-estar do seu povo. Por fim, antes de terminarmos, expressamos o nosso reconhecimento a todos que contribuíram para a concretização destes projetos, desde os decisores judiciais a nível central, aos técnicos do judicial, trabalhadores, o empreiteiro que construiu a obra, o fiscal, os parceiros de cooperação e desenvolvimento. Parabéns a todos e uma grande salva de palmas. E antes de terminar, convido aí o nosso amigo para nos ajudar a interpretar algumas palavras. Queria dizer que estamos aqui por ocasião da inauguração do Tribunal Distrital de Doha.
1: E fetipano zapaudira nyumba e otongi ya kunukudoa.
2: Mas queremos usar esta ocasião para transmitir duas, três mensagens à população de Doha, de Tete e à população da República de Moçambique.
1: Mbwenyeni Francie Mhango Aziwiri, kuna mbumba ya kudoa ya Tete e mbumba ya Moçambique.
2: O primeiro aspecto tem a ver com o boato e desinformação que tem se verificado ao nível do nosso país. Estes dias, o inimigo do desenvolvimento e da paz do povo moçambicano trouxe um boato.
1: Ndani wa chitukuko wa dziko abereza kulonga longa pepezi.
2: Boato este e a mentira que anda a dizer que existem pessoas que quando toca outra pessoa ou cumprimenta outra pessoa, o sexo desaparece ou se atrofia.
1: Iwa kulonga kunama, kulonga kuti muntu ngankuya, penu patanaida kamau, unawana zualo zako, zatukuliwa.
2: Doa, oi! Então viemos aqui para vir dizer que isto é mentira. Nós trabalhamos do Ruvuma ao Maputo, do Zumbo ao Índico, em todo o país. Estamos à procura de uma pessoa só que tenha desaparecido o seu sexo ou tenha se atrofiado por causa de alguém ter lhe cumprimentado ou ter lhe tocado. Até hoje não estamos a encontrar esta pessoa. Uma pessoa só. É porque não existiu. Não existe.
1: Palibe.
2: E não existirá.
1: Inhabe kudzoneka.
2: Não aconteceu, não acontece e não vai acontecer nunca.
1: Inhabe chitika, penu pibe chitika, inhabe za chitika.
2: Mas existem pessoas
1: alipo antu
2: que estão a matar outras pessoas por causa deste assunto.
1: Antu akupa, antu na pinte kunama.
2: Que é um boato e uma mentira.
1: Na pinte kunama pe utambi.
2: Por isso queremos aproveitar agora que estamos a inaugurar este tribunal para dizer à população de Doha para não aderir a este boato e a estas mentiras. E estas pessoas que estão a maltratar os outros, praticarem violência e matar os outros, sabem muito bem que é mentira. Porque não existe ninguém que confirmou. Porque se existe alguém que diz que o sexo dele desapareceu, tinha que ir ao hospital. Se alguém diz que o sexo dele atrofiou, tem que ir ao hospital procurar saber porquê. E nós é que controlamos todos os hospitais do Ruvuma ao Maputo, do Zumbo ao Índico. Não há ninguém que se apresentou num hospital ou num centro de saúde com este assunto. O que comprova que é mentira. O que comprova que é boato. O que comprova que ninguém pode agredir o outro com base numa mentira. O que comprova que ninguém pode violentar o outro por causa de uma simples ação de boato. Vamos parar com isso. É uma manobra do inimigo do desenvolvimento, da paz e da segurança do povo moçambicano. Mesmo nas situações em que nós temos algum problema, não podemos fazer justiça com as próprias mãos. Ninguém tem direito de violentar o outro. Muito menos matar o outro.
1: Até não pode culpar Zaco.
2: É por isso que estamos a trazer tribunal aqui em Doha.
1: De diferença que tu pensa, nenhuma eu tongo em comigo.
2: É porque quando há problemas,
1: Kungoneka, Mavuto ou Misero,
2: a primeira coisa que temos que fazer é dialogar.
1: Chacutoma tem que te chezerane.
2: Conversar.
1: Tem que te chezerane.
2: Falar na família.
1: Kulonga pachisa.
2: Se não conseguirmos, temos vizinhos para nos ajudar a conversar. Temos padrinhos. Temos secretário do bairro. Temos nossos pais líderes comunitários que estão aqui. Temos nossos combatentes mais velhos que estão aqui. Temos a polícia. Temos várias instituições para resolver os nossos problemas falando. Dialogando.
1: E
2: não resolver justiça com as próprias, fazer a justiça com as próprias mãos. É por isso que depois de não conseguirmos todos esses níveis de diálogo, temos o tribunal.
1: Para nenhuma eu tongue.
2: Quando não chegarmos ao consenso, temos que levar o nosso assunto ao tribunal. O nosso juiz está lá. A nossa procuradora está lá. Os nossos juízes eleitos estão lá. E paz para nos defender está lá. Estes todos estão aí no tribunal para trabalhar para o povo. Por isso não faz sentido violentar seu irmão, matar seu irmão, sobretudo por causa de mentira, por causa de boato. Temos que acabar com isso. O inimigo do desenvolvimento e da paz do povo inventa estas coisas para nos distrair. A nossa missão agora tem que ser produzir, produzir, produzir. Trabalhar a terra. Produzir milho em quantidade e qualidade. Trabalhar a terra, produzir mapira, produzir machoeira, produzir feijão buer, produzir tudo. Esse é que tem que ser o nosso foco. E não andarmos a ouvir mentiras, boato e matar nossos irmãos. E nós temos que aumentar a produção e produtividade, porque o mundo todo está em guerra. E estando em guerra, há uma guerra que está a acontecer neste momento numa zona onde a maior parte e boa parte do combustível é produzido. Moçambique, como muitos outros países no mundo, não produz combustível.
1: Moçambique,
2: e esta zona,
1: e zona nei,
2: as fábricas que produzem combustível estão a ser destruídas. O canal por onde passam os barcos para trazer combustível está fechado. É por isso que o preço do combustível está a aumentar em todo o mundo, incluindo em Moçambique. E o mundo neste momento está em crise. A mesma crise como aquela que passamos quando havia Covid. Então precisamos de tomar medidas. Para sobreviver.
1: E
2: uma das medidas é produzir comida. Porque aquele arroz que é importado de outros países para Moçambique, ao sair da machamba para a fábrica, é transportado através de uma viatura que usa combustível. Do armazém para navio, usa caminhão que usa combustível. Do navio onde sai para chegar aqui a Moçambique, o navio usa combustível. Quando chega no porto para ir ao armazém, o caminhão usa combustível. Quando sai lá do armazém para a loja, usa combustível. Até chegar aqui em Doha, este arroz vai custar muito mais caro do que custava antes.
1: Agora, pungonou que tu fica com Doha kuno, una cara tengo que cuida, que possa tengo que guanificar.
2: Então, para não me afetar,
1: para que te fique quando te cuida, Pepe,
2: a solução é produzir meu arroz, meu milho, produzir meu feijão, produzir couve, cebola, tomate,
1: matimati,
2: repolho, cenoura,
1: cenoura,
2: na minha casa,
1: panga,
2: no meu quintal,
1: quintal manga.
2: Isto é que vai resolver o problema.
1: Pepe, Marisa,
2: mas nós hoje,
1: Lero ife,
2: principalmente os que vivem na cidade,
1: alio, taune,
2: mesmo se tem terreno para fazer a sua casa,
1: ngakale, akale nambuto, nyumba,
2: a primeira coisa que faz é limpar o terreno todo para fazer muro.
1: Para aconze muro.
2: A seguir,
1: sogolo,
2: coloca pavê em todo o quintal.
1: Capire,
2: não tem nenhum canteiro.
1: Mesmo, canteiro angalime matimati.
2: E compra tudo.
1: E essa gula pensinene, tanguanintaúni.
2: Não produz nada.
1: E alimuntaúni ngabe kulima.
2: E temos que acabar com isso.
1: Tienitimalize, nyatozeze.
2: Cada um.
1: Mundo na mundo.
2: Tem que começar a arrancar pavés.
1: Tem que achosepire, pisalanguio a pavé.
2: Colocar canteiro em casa.
1: Aí que. Catimba, panhupapati.
2: Produzir tomate.
1: Alime matimati,
2: produzir cebola,
1: ulime ma cebola,
2: produzir couve,
1: ulime couve,
2: produzir repolho,
1: ulime repolho,
2: produzir cenoura,
1: ulime cenoura,
2: pelo menos horta,
1: ukane na horta panyumba,
2: para não comprar,
1: para quando kwenda kagula kusika.
2: Por isso esse impacto do aumento dos combustíveis no mundo,
1: na kukwira kwa ntengwenei ya mafuta,
2: se nós produzimos nossa comida,
1: yife tingalima chakuja chatu,
2: para nossa família,
1: para kulima para mbumba yatu,
2: para os vizinhos comprarem,
1: para ale anzanga panyumba,
2: para a população de Doha comprar,
1: para ale mbumba Doha igule,
2: para aqueles que não têm também virem comprar,
1: ale umalibe abuena zagule,
2: para nós passarmos a exportar mais esta comida e importar menos,
1: para kutife tikwanise kugulisa pikulu,
2: esse impacto dos combustíveis não vai nos afetar muito.
1: É esta
2: que tem que ser a nossa tarefa. Estamos a dizer isso porque o inimigo da paz do povo moçambicano, o inimigo da segurança do povo moçambicano, o inimigo do desenvolvimento do povo moçambicano, vai inventar outro boato, outra mentira, outra desinformação, para distrair o povo. Mas queremos deixar claro aqui que combustível hoje é uma crise mundial, como foi a crise de Covid. E precisamos de tomar medidas. Há países no mundo que já estão a tomar as mesmas medidas de Covid. Há pessoas que já estão a trabalhar a partir de casa. Porque já não há combustível para ir trabalhar. Há famílias que estão a tomar decisões sábias para poupar dinheiro. Por exemplo, se numa casa tem pai, mãe, filha, filho, quatro pessoas, cada um tem um carro dele. Todos saem para ir trabalhar na mesma zona. Hoje, é preciso sentar a família
1: e tomar uma
2: decisão. Estacionar três carros e passar a usar um carro só. E entram lá quatro pessoas. Trabalhar, no final do dia regressam para cá. Até a crise passar. Quando passar, como passou o Covid, porque a guerra um dia vai acabar.

0: Na tempo,
1: não há violência,
0: não pode dizer o sumanga,
1: não há desinformação,
0: não pode colocar pinto de otambi,
1: não há boato,
0: não pode colocar pinto de pese,
1: não há discursos de ódio,
0: não pode colocar pinto de libiano nanzaco,
1: não há inveja,
0: não pode usar muito o pipiro nanzaco
1: com teu irmão,
0: nambalhaco,
1: mas sim a paz,
0: mas entender,
1: sim a reconciliação,
0: de calhanto a coverana.
1: Sim ao amor ao próximo.
0: Tem que dizer anto a condena.
1: Sim à comunhão, conviver entre irmãos.
0: Dizer anto a patana.
1: Sim à união do povo moçambicano.
0: Dizer anto a patana ana Moçambique.
1: Se tivermos problemas,
0: diga cara na mafuto.
1: Primeiro dialogar.
0: Dizer anto a cuzerana.
1: Se não conseguirmos,
0: diga quando a conhecer cuzerana.
1: Tribunal está aqui em dó.
0: Tamanga nyumba e ao tongue
1: para resolver as nossas preocupações.
0: Para que tongue mavuto ato.
1: E não linchar seu irmão.
0: Não pode ir com pisanzaco.
1: Por causa de uma mentira.
0: Tango pinfe kunama.
1: Por causa de um boato.
0: Tango pinfe kuveza pepezi.
1: Este que está a dizer que o sexo dele desapareceu.
0: O não é com o que tive pezibanga para ainda.
1: Por que não mostra esse desaparecimento?
0: E a mulher para coitar longe para pezibanga, para tenguiu aí, né?
1: Se o sexo dele atrofiou-se, por que não mostra esse atrofiamento?
0: Pelo peso, papitancati, o adano para onessa.
1: Por isso não podemos praticar justiça com as próprias mãos e, sobretudo, quando não há injustiça, porque não é verdade.
0: Não pode dizer o tongue na manjato enquanto palibe pinto para andondomeco.
1: Essa é a grande mensagem que queríamos deixar. Porque é o momento de todos nós sabermos que a justiça está a trabalhar, trazer tribunais até nos distritos para nós apresentarmos as nossas preocupações e não andar a violentar teu irmão, linchar teu irmão, matar seu irmão inocente que não fez nada. Por isso, essas são as grandes palavras que queria deixar deste assunto que é atual, que está a provocar problemas ao nível da sociedade. Nós, como governo, vamos continuar a trabalhar. Ontem, Doa não tinha tribunal. Hoje tem tribunal. Tal como hoje não tem banco. Amanhã vai ter banco. Nós vamos trabalhar para isso. Tal como hoje a estrada Madamba, Doa, Mutarara, Rio Xire não está em condições, amanhã vamos trabalhar para colocar em condições.
0: E
1: tantas outras coisas. Para terminar, quero dizer que desenvolvimento é como uma pessoa. Ninguém de nós aqui nasceu com barbas, dentes e andar. Doa, oi! No dia em que isso acontecer, toda a gente vai fugir no hospital.
0: Muito anatamanga com o hospital, com o dia, o ia bem o nome devo.
1: É ou não é?
0: Não é tempo.
1: Desenvolvimento é a mesma coisa.
0: Chituku condite pombo.
1: É um processo.
0: De medidi.
1: Poucos aos poucos as coisas vão acontecer em Doa.
0: Pangono na pangono, pinto na chitica.
1: E nós vamos trabalhar para isso.
0: Ife na parabassa para Pepe.
1: Por isso, nós vamos terminar declarando neste momento oficialmente inaugurados os tribunais ao nível da província de
0: Tete,
1: de Magwe e Doa.
0: Mas tribunal de Magwe na Doa.
1: Tatenda kwene kwene, takuta, zikomukwambira.

0: Muito obrigado, Excelência. Dr. Daniel Francisco Chapo, senhor presidente da República de Moçambique, pelo discurso de inauguração dos edifícios dos tribunais judiciais dos distritos de Magwe e Doa, nesta rica província de Tete, e também pelas palavras de encorajamento sobre a paz e desenvolvimento do nosso belo Moçambique. Estamos praticamente a caminhar para o fim das atividades programadas para esta ocasião. Queremos apresentar mais uma vez os nossos agradecimentos a todos pela presença e, de modo muito especial, à população dos distritos de Magwe e Doa, que nos acompanha desde
1: de construção,
0: a primeira hora
1: muito mais do que qualquer edifício,
0: sempre
1: porque vai garantir
0: calor,
1: a justiça para a população dessas duas regiões. Constitui também
0: assim,
1: uma grande conquista para os dois distritos, disse
0: o
1: presidente Daniel Francisco Chapo,
0: ao
1: construção
0: Daniel
1: dos tribunais. Vai servir também para a proteção das crianças
0: da para de Moçambique.
1: Que os sejam observados.
0: Eu peço uma enorme salva de palmas.
1: A população e também
2: aos
1: comunitários para que nenhuma criança fique de fora dos seus benefícios. Também neste seu discurso, em República, condenou a desinformação que corre um pouco por todo o país sobre o atrofiamento dos órgãos genitais, tendo sublinhado que até hoje não há provas sobre a ocorrência deste fenômeno. Ouvinte, por enquanto, termino por aqui. Prometo voltar nos próximos serviços noticiosos. Bom dia.
3: Muito bom dia e continuação de um bom trabalho. São 10 horas e 47 minutos. Amigo ouvinte, o presidente da República, Daniel Chapo, inaugurou hoje, na província de Tete, o edifício do Tribunal Judicial do Distrito de Doa. Adriano Biquiwane e Armando Kembo são jornalistas que estão no local e, ao longo dos nossos serviços informativos, trarão mais detalhes sobre esta cerimónia. Bom dia.
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São 10 horas e 49 minutos, damos seguimento à emissão com música. Às 11 horas teremos mais uma atualização da informação e notícias. Logo depois, não perca, o tempo será reservado para os meninos de Palmo e Meio. Transmitiremos o programa Turma da Alegria. Por ora, vamos ouvir Tchangerai, a música que já concorreu para um dos temas da maior parada de música moçambicana, o Ngoma Moçambique. Bom dia, bom sábado e bom fim de semana.

0: Continuação de uma boa escuta, emissão da Antena Nacional da Rádio Moçambique, são 11 horas em todo o país. Atenção às notícias já a seguir, apresentadas por Adérito Lipang. Bom dia.
1: Olá, Rosa Freitas e ouvinte, bom dia. O presidente da República, Daniel Chapo, reafirma que o acesso à justiça não pode constituir privilégio de uma minoria, mas sim um direito de todos os moçambicanos, sem qualquer distinção. O detalhe por Egídio Pascoal.
2: Daniel Chapo falava momentos após a inauguração do novo edifício do Tribunal Judicial de Doa, erguido no âmbito da iniciativa Um Distrito, Um Tribunal Condigno, destinada a melhorar as infraestruturas do setor da justiça e aproximar os serviços judiciais da população. Na ocasião, o chefe do Estado desafiou os magistrados judiciais do Ministério Público e advogados a reforçarem o compromisso na defesa dos direitos da criança e da família, garantindo uma justiça mais célere, humanizada e acessível aos cidadãos.
3: Quando protegemos uma criança, estamos a proteger a nação. Quando garantimos um direito, estamos a fortalecer a nossa democracia e o nosso Estado de Direito Democrático. Que estes tribunais judiciais distritais de Mago e Doa sejam símbolos vivos de um Estado presente, justo e comprometido com o bem-estar do seu povo.
2: O Presidente da República e o desafio aos magistrados e advogados na proteção do direito dos grupos mais vulneráveis e na promoção da igualdade perante a lei. Egídio Pascoal, Cidade de Tete.
1: O Parlamento apresenta e aprecia hoje o relatório da Comissão Parlamentar do Inquérito para averiguar a utilização de substâncias químicas perigosas na atividade mineira na província de Manica. Vamos ao detalhe em direto com o jornalista Domingos Macalane, a partir da Assembleia da República. Domingos, muito bom dia.
4: Bom dia, Dereto Lipangi. Bom dia, ouvinte. Trata-se de uma comissão que foi criada na sequência de denúncias feitas, dando conta de haver alegado o uso de substâncias químicas na atividade mineira na província de Manica. Ainda hoje, o Parlamento aprecia na especialidade a proposta de lei de conteúdo local e a proposta de lei que cria o Banco de Desenvolvimento de Moçambique. Os dois instrumentos foram aprovados ontem na generalidade por consenso e foram submetidos com caráter de urgência pelo Presidente da República, Daniel Chapo. Neste momento aguarda-se o início desta sessão, numa altura em que já estão aqui na sala do plenário os deputados das quatro bancadas parlamentares, aguardando a entrada da comissão permanente para o início desta sessão, Adérito Lipanque.
1: A Procuradoria Provincial da República na Zambésia emitiu um mandado de captura de 19 suspeitos de envolvimento na onda de boatos sobre atrofiamento de órgãos genitais masculinos. O porta-voz da Procuradoria Provincial da República na Zambésia, Rambo Simbe, explica que os processos instaurados surgem na sequência de atos que tiveram incidência nos distritos de Nicuadala, Namacurra, Mucuba, Climane, Mucubela e Maganja da Costa.
5: Podemos constatar que esses boatos, na verdade, não passam mesmo de boatos, desprovidos de qualquer elemento probatório, na medida em que grande parte dos indivíduos que têm alegado que os seus órgãos tenham desaparecido, uma vez submetidos à instância formal de julgamento, os mesmos alegam que não. Naquele momento eu estive em estado de pânico, pensei que tivesse desaparecido, mas a vítima já perdeu a vida, está lá.
1: Porta-voz da Procuradoria Provincial da República na Zambésia, Rambo Simbe. Perto de 800 agricultores e criadores de gado das localidades de Entre Lagos e Xissau, em Mecanhelas, no Niassa, beneficiam desde esta sexta-feira de dois sistemas multifuncionais para irrigação e abastecimento de água para o gado. O detalhe por Sampaio Vítor.
6: Implantados nas comunidades de Xuanda e Nacomo, as duas infraestruturas estão avaliadas em mais de 20 milhões de meticais. Falando no ato da entrega esta sexta-feira, a governadora do Niassa, Judith Massengeli, disse que estes sistemas enquadram-se nos esforços do governo de aumento das áreas de produção por irrigação e aumento da produção bovina e caprina na província. Sampaio Vítor, em Lixinga.
1: No estrangeiro, a Organização Mundial da Saúde confirma o diagnóstico de 6 casos de antivírus e um total de 8 casos suspeitos após o surto ocorrido a bordo de um navio cruzeiro no Oceano Atlântico. O diretor-geral da Organização Mundial da Saúde, Tedros Ghebreyesus, desloca-se hoje para Ilhas Espanholas das Canárias para coordenar a evacuação dos passageiros do navio de cruzeiro que esteve em quarentena, e o governo espanhol adianta que todos os passageiros continuam sem sintomas da doença infecciosa transmitida pelos roedores. Na sexta-feira, a Organização Mundial de Saúde assegurou que o risco de propagação do antivírus à população global é absolutamente baixo e que apenas constitui perigo para a pessoa infectada. Apresentamos as notícias das 11. As próximas, às 12 horas e 30 minutos, estarão inseridas no Jornal da Tarde.

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9: Então, neste momento, 11 horas e 58 minutos, estimado ouvinte, muito bom dia, bem-vindo a este espaço de emissão em língua portuguesa. Hoje é sábado, 9 de maio de 2026, eu sou a Igreja Mapanga. Juntos estaremos até as 13 horas e 54 minutos, altura da transição para a emissão em língua Xindau. Teremos a seguinte programação no dia de hoje. Dentro de instantes, às 12 horas em ponto, os tópicos do Jornal da Tarde, que serão em cadeia nacional. Às 12 horas e 5 minutos, o noticiário provincial. Às 12 horas e 30 minutos, o desenvolvimento das notícias no Jornal da Tarde. Este jornal que vai até às 13 horas em ponto, altura da transmissão da primeira edição do Jornal de Sofala. Às 13 horas e 15 minutos, até muito perto das 13 horas e 54 minutos, teremos música e também a nossa mantra sonora para acompanhar a sua tarde de sábado. Eu sou a Igreja Mapanga, o controle técnico está a cargo de Marcelino Viola. São 12 horas no país.
10: É momento de conhecermos os tópicos que vão corporizar o Jornal da Tarde, hoje apresentados por Adérito Lipang. Boa tarde.
11: Boa tarde, Albertina Zandamela. Boa tarde, ouvinte. O Presidente da República reafirma que o acesso à justiça no país não pode constituir privilégio de uma minoria, mas sim um direito de todos os moçambicanos, sem qualquer distinção. Daniel Chapo falava após inaugurar o novo edifício do Tribunal Judicial de Doa, em Tete, erguido no âmbito da iniciativa Um Distrito, um Tribunal Condigno, destinado a melhorar infraestruturas e aproximar serviços judiciais à população. Comissão Parlamentar de Inquérito diz haver persistência de uso descontrolado de substâncias químicas perigosas na exploração mineira na província de Manica. No estrangeiro, 36 pessoas morrem em 2 dias durante ataques registados no nordeste da República Democrática do Congo. São estes os destaques do Jornal da Tarde, os desenvolvimentos a partir das 12 horas e 30 minutos. Até já.
9: Estivemos em cadeia nacional a acompanhar os tópicos do Jornal da Tarde neste exato momento, 12 horas e 1 minuto. Boa tarde.

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1: São neste momento 12 horas e 5 minutos. A seguir acompanhe o noticiário provincial.

Boa tarde, as notícias a esta hora apresentadas por Igren Mapanga. A Administração Regional de Águas, Aracentro, busca estratégias para o reforço de mecanismos de prevenção e respostas a desastres naturais na divisão da bacia de Búzios. A ideia é encontrar formas que possam levar à redução dos impactos das enchentes. Segundo o diretor-geral da Aracentro, Hilário Pereira, a gestão sustentável da bacia hidrográfica exige um trabalho contínuo de monitoria hidrológica para garantir segurança das populações e preservação dos recursos naturais. Utentes de viaturas de transporte de passageiros em algumas rotas da cidade da Beira enfrentaram na manhã desta sexta-feira escassez de transporte. O bairro da Manga foi um dos afetados pela situação, que criou embaraço às pessoas que pretendiam, por exemplo, ir ao trabalho e escola logo pela manhã. O transporte era assegurado pelos autocarros da empresa municipal dos transportes. O chefe adjunto da Brigada Central da Frelimo, de assistência a Sofala, Gonçalves Gemussa, pede aos transportadores a manter calma perante reajuste dos preços de combustíveis, assinalando que o governo vai tomar medidas compensatórias. Gonçalves Gemussa diz que o governo já anunciou apoio aos operadores dos transportes para reduzir o impacto da subida do custo dos combustíveis e, por isso, a classe deve continuar a exercer a atividade normalmente. O político falava momentos após a sua chegada à cidade da Beira, onde, entre outros objetivos, vai reunir-se com os órgãos de base da Frelimo no quadro da preparação da 10ª Conferência Nacional de Quadros.

0: Malangavi Yandzilo, uma das originais do músico Arão Lituri. São neste exato momento 12h24. O amigo ouvinte está sintonizado à Rádio Moçambique, emissor provincial de Sofala. Estamos em tarde de sábado, são 9 de maio de 2026. O presente espaço de emissão vai até às 13h54. Daqui a pouco, o amigo ouvinte irá acompanhar a atualidade nacional e também internacional inseridas na edição do Jornal da Tarde até às 13h. Em ponto. 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

São neste momento 12 horas e 30 minutos. 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

0: Boa tarde, caro ouvinte. Bem-vindo ao Jornal da Tarde. O governo vai implementar novas medidas para minimizar o impacto provocado pela subida dos preços de combustíveis. Segundo o presidente da República, Daniel Chapo, poderá haver reajuste no funcionamento das instituições públicas e privadas. Comissão Parlamentar de Inquérito diz haver persistência de uso descontrolado de substâncias químicas perigosas na exploração mineira na província de Manica. No estrangeiro, 36 pessoas morreram em 2 dias durante ataques registados no nordeste da República Democrática do Congo. Destaques do Jornal da Tarde deste sábado, que conta com Leonaldo Matimelli na sonorização. Eu sou Adéri Tulipang, na edição e apresentação. Votos de ótima escuta. O governo vai implementar novas medidas para minimizar o impacto provocado pela subida dos preços dos combustíveis. Segundo o presidente da República, Daniel Chapo, poderá haver reajuste no funcionamento das instituições públicas e privadas. É um anúncio feito hoje no distrito de Doa, província de Tete, no quadro da visita de trabalho que o presidente da República efetua a esta província. Toda a informação com o jornalista Ignacio Gamay.
1: O presidente da República afirma que o governo vai implementar novas medidas para minimizar os impactos socioeconômicos provocados pela subida dos preços dos combustíveis no mercado internacional. Daniel Chapo explicou que algumas das ações previstas poderão passar pelo reajuste das estratégias de funcionamento nas instituições públicas e privadas, retomando modelos de trabalho anteriormente adotados durante o período da pandemia da Covid-19. Segundo o chefe do Estado, o objetivo é reduzir os custos operacionais associados ao consumo excessivo de combustíveis, numa altura em que o país enfrenta pressões externas ligadas ao aumento do preço de petróleo e dos derivados no mercado internacional. O presidente da República, que falava este sábado em Doha, considerou igualmente necessário promover maior racionalização no uso de viaturas, defendendo uma gestão mais responsável para evitar impactos adicionais sobre o custo de vida. Daniel Chapo afirmou que não se justifica que em momentos de crise energética e aumento dos combustíveis, algumas pessoas continuem a utilizar viaturas sem ponderar as consequências económicas.
2: Precisamos de tomar medidas. Há países no mundo que já estão a tomar as mesmas medidas de Covid. Há pessoas que já estão a trabalhar a partir de casa, porque já não há combustível para ir trabalhar. Há famílias que estão a tomar decisões sábias para poupar dinheiro. Por exemplo, se numa casa tem pai, mãe, filha, filho, 4 pessoas, cada um tem o carro dele, todos saem para ir trabalhar na mesma zona. Hoje é preciso sentar a família, tomar uma decisão. Estacionar 3 carros e passar a usar 1 carro só. E entram lá 4 pessoas. Vão trabalhar e no final do dia regressam para casa. Até a crise passar, como passou o Covid, porque a guerra um dia vai acabar. Cada um volta a andar normalmente do carro dele. Podia dar vários outros exemplos, mas cada um de nós tem que refletir para podermos aguentar com esta crise como aguentamos com o Covid. É um problema mundial, não é um problema só de Moçambique.
1: O governo promete continuar a adotar medidas destinadas a estimular a produção nacional, reduzir a dependência externa e reforçar a disponibilidade de produtos essenciais como forma de aliviar os efeitos da inflação sobre as famílias. Ignacio Gamay, cidade de Tete.
0: E o presidente da República, Daniel Chapo, afirmou ainda que o projeto da asfaltagem da Estrada Nacional número 322 continua entre as prioridades do governo para impulsionar o desenvolvimento da província de Tete. Esta nota é agora desenvolvida por Egídio Pascoal.
3: Daniel Chapo falava este sábado no distrito de Doa, durante um comício realizado na sede distrital, no âmbito da sua visita de trabalho de 3 dias à província de Tete. Na ocasião, o chefe de Estado sublinhou que a estrada Madamba-Mutarara possui importância estratégica por ligar parte da região do Vale do Zambeze, considerada uma das zonas com elevado potencial agrícola, comercial e económico do país. Segundo o Presidente da República, a maioria da via poderá facilitar o escoamento da produção agrícola, reduzir os custos de transporte e promover maior circulação de pessoas e bens entre os distritos da província e outras regiões do país.
2: Quando sai lá do armazém para a loja, usa combustível. Até chegar aqui em Doha, este arroz vai custar muito mais caro do que custava antes. Então, para não me afetar, a solução é produzir meu arroz, milho, produzir meu feijão, produzir couve, cebola, mate, repolho, cenoura, na minha casa, no meu quintal. Isto é que vai resolver o problema.
3: Daniel Chapo destacou igualmente que o Executivo pretende continuar a investir em outras infraestruturas com o objetivo de acelerar o desenvolvimento das zonas rurais e melhorar as condições de vida das populações. O chefe do Estado reconheceu os desafios ainda existentes em algumas regiões da província de Tete, mas garantiu que o governo está empenhado em mobilizar recursos para responder às preocupações apresentadas pelas comunidades.
2: Nós, como governo, vamos continuar a trabalhar. Ontem Doha não tinha tribunal. Hoje tem tribunal. Tal como hoje não tem banco, amanhã vai ter banco. Nós vamos trabalhar para isso. Tal como hoje a estrada Madamba, Doha, Mutarara, Rio Xir não está em condições, amanhã vamos trabalhar para colocar em condições. E tantas outras coisas. Quero dizer que desenvolvimento é como uma pessoa. Ninguém de nós aqui nasceu com barbas, dentes e andar. No dia em que isso acontecer, toda a gente vai fugir no hospital. É ou não é? Desenvolvimento é a mesma coisa. É um processo. Poucos aos poucos as coisas vão acontecer e nós vamos trabalhar para isso.
3: O Presidente da República, Daniel Chapo, conclui esta tarde a sua visita à província de Tete com a realização da reunião de balanço e conferência de imprensa. Egídio Pascoal, cidade de Tete.
0: Comissão Parlamentar de Inquérito diz haver persistência de uso descontrolado de substâncias químicas perigosas na exploração mineira na província de Manica. A informação foi anunciada hoje em sede do Parlamento, num dia em que os deputados apreciam um relatório da Comissão Parlamentar do Inquérito para averiguar a utilização de substâncias químicas perigosas na atividade mineira em Manica. O detalhe por Domingos Macalana, a partir da sala de sessões da Assembleia da República. Domingos, boa tarde.
4: Muito boa tarde, Derito Lipangi. Boa tarde, ouvinte. É um relatório produzido no intervalo de 29 de janeiro a 8 de fevereiro do corrente ano. A comissão parlamentar que foi criada para averiguar o alegado uso de substâncias químicas na atividade mineira na província de Manica diz haver ainda persistência de ilegalidade sistémica no setor mineiro naquela região. O relatório, com 170 páginas, foi apresentado este sábado aqui na Assembleia da República pelo presidente desta comissão parlamentar, Aire Jali.
5: As principais constatações: persistência de ilegalidade sistémica no setor mineiro, uso descontrolado de substâncias químicas perigosas, degradação dos recursos hídricos estratégicos, fragilidades na fiscalização e coordenação institucional. Tivemos a oportunidade de ouvirmos, fizemos a audição, para além de Sua Excelência Secretário de Estado da província de Manica, Sua Excelência Governador da província, ouvimos Sua Excelência Ministro de Recursos Minerais e Energia, Ministro do Interior, Ministro de Obras Públicas, Habitação e Recursos Hídricos, Ministro da Saúde, Ministro da Agricultura, Ambiente e Pescas, a quem agradecemos a boa colaboração e a uma participação ativa que facilitaram o trabalho da Comissão Parlamentar de Inquérito.
4: A Erijali destaca haver ainda na província de Manica captura da atividade mineira por redes informais organizadas, comprometendo a arrecadação de receitas e regulação do setor.
5: Intensificação de conflitos sociais associado à progressiva erosão da autoridade do Estado. Exclusão de comunidades locais no acesso aos benefícios da exploração dos recursos minerais e fragilidade do quadro legal e insuficiência dos mecanismos de implementação, fiscalização e de controle.
4: Neste contexto, a Comissão Parlamentar do Inquérito da Assembleia da República propõe o estabelecimento da autoridade do Estado nas áreas mineiras.
5: Propomos estabelecer a autoridade do Estado nas áreas mineiras. É extremamente importante. Implementar tolerância zero à mineração ilegal. Garantir o Estado como principal beneficiário dos recursos minerais, reforçar o controle de substâncias perigosas no setor, promover a reforma estrutural

0: Todas as licenças de exploração mineira em Manica, devido à atividade mineira descontrolada que colocava em risco a saúde pública. Recentemente, o governo anunciou o levantamento de forma gradual da suspensão da atividade mineira em Manica. Na província de Manica, existem mais de 8 mil mineradores artesanais, particularmente na exploração de ouro, e 36 empresas de mineração legal e uma dezena de associações. Neste momento, o Parlamento aprecia na especialidade a proposta de lei do conteúdo legal, mas logo irá apreciar a proposta de lei que cria o Banco de Desenvolvimento de Moçambique. Os dois instrumentos, aprovados ontem na generalidade e por consenso, foram submetidos com caráter de urgência pelo Presidente da República, Daniel Chapo, a Direito do Banco.
1: E a Assembleia Provincial da Zambésia aprovou a proposta de revisão do Plano e Orçamento do Conselho Executivo Provincial para este ano, tal como refere Salim Tepa.
2: Falando esta sexta-feira na apresentação da proposta, o diretor provincial do Plano e Finanças na Zambésia, Leo Said, disse que a revisão deveu-se a vários fatores. Leo Said diz, por exemplo, terem sido adicionadas algumas atividades ligadas ao Fundo de Desenvolvimento Econômico Local que ditaram o reajuste do plano e orçamento do Conselho Executivo Provincial.
3: Foram adicionadas as atividades ligadas ao Fundo de Desenvolvimento Econômico Local pela comunicação dos 265,26 milhões de meticais para os distritos e autarquias. A comunicação de 161,55 milhões de meticais no âmbito dos 7,25 provenientes das receitas mineiras e petrolíferas. Na indústria e comércio, foram atualizadas as seguintes atividades. A previsão de licenciar unidades industriais, que passou de 80 para 83, para 93. A valorização da indústria transformadora de 18,2 milhões de meticais para 20,6 milhões de meticais. O número de estabelecimentos comerciais a serem licenciados reduziu de 1.718 para 1.464. A valoração da exportação dos produtos diversos, que reduziu de 410 milhões de meticais para 366 milhões de meticais. A emissão e a atribuição de cartões do comércio externo, que reduziu de 65 para 53.
2: Os partidos Frelimo, MDM e Podemos votaram a favor da proposta de revisão do plano e orçamento do Conselho Provincial da Zambésia para o ano 2026, segundo afirmam Carolina Pinto, Domingas Muxoroa e Elder Ribeiro.
4: A bancada da Frelimo vota a favor da proposta do plano e orçamento do Conselho Executivo, porque irá operacionalizar o plano quinquenal 2025 a 2029.
5: A bancada do MDM deseja um bom trabalho ao Conselho Executivo Provincial da Zambésia.
6: Entendemos que o reajuste orçamental constitui um exercício normal e necessário na gestão. A bancada manifesta, contudo, a expectativa de que este reajuste se traduza em melhorias concretas na vida dos cidadãos.
2: Entretanto, o Partido Renamo votou contra, alegadamente por falta de coerência da proposta, segundo afirma Celino Useni, membro daquela bancada.
7: A Renamo vota contra a proposta de revisão do plano e orçamento do Conselho Executivo Provincial, por entender que o mesmo não respondia satisfatoriamente às reais preocupações da população.
2: Celino Useni, membro da Renamo na Assembleia Provincial na Zambésia, falando no fim da terceira sessão ordinária deste órgão deliberativo que esteve reunido desde quarta até esta sexta-feira. Kilimani, Salimu Tepa.
1: Em Inhambane, a área de servidão de estrada continua a ser usada para vários fins, com destaque para a construção de edifícios e abertura de machambas. O detalhe por Alexandre Matsimbe.
8: A Administração Nacional de Estradas, ANE, Inhambane, mostra-se preocupada com a prevalência de construção de infraestruturas nas áreas de reserva de estrada, para além de edificação de obras entre comerciais e de prestação de serviços. Em alguns casos, o perímetro de proibição é usado para abertura de machambas. A delegada da ANE em Inhambane, Munira Chisico, aponta a obstrução da visibilidade, o que concorre para a ocorrência de acidentes de viação e ameaça de erosão. Munira refere que as

0: Lideranças locais e instituições parceiras são chamadas a contribuir na prevenção destes casos.
1: Temos sérias dificuldades quando estamos a fazer o trabalho de corte de capim. Quando chega-se naquelas secções onde tem, por exemplo, ali mandioqueiras, os empreiteiros têm que cortar, não é? Que é para aumentar a visibilidade da via. No entanto, são barrados, não são permitidos de cortar. Apelamos mesmo para que não construam. Não construam, não. Não tenham lamachambas nas zonas de proteção parcial. Aquela área tem que estar livre para a própria segurança rodoviária. Não são machambas como qualquer outro tipo de infraestruturas sem o conhecimento da ANE e aprovação.
0: Munira Chissico, delegada da Administração Nacional de Estradas em Inhambane, e a necessidade de preservação da área de reserva para a estrada. Alexandre Matsimpe, Inhambane.
2: No distrito de Xaxá, em Gaza, continua difícil o acesso rodoviário ao posto administrativo de Ngulusane por conta das cheias e inundações deste ano, o retrato por Horácio Dengo.
3: As autoridades dizem que depois da segunda vaga das enxurradas ocorrida em março último, o trânsito rodoviário para Ngulusane é feito com restrições devido a cortes que se registram na principal via que dá acesso à sede daquele posto administrativo. A administradora do distrito de Xaxá explica, a título de exemplo, que para se chegar à localidade de Xilaulene, as viaturas partem de Xaxá até um certo ponto, onde as pessoas e bens são transportados por embarcações para depois continuarem a viagem ao seu destino. Para o caso da localidade de Nzimilene, Avelina Nhanzimo diz que o acesso é feito com recurso a viaturas com tração às quatro rodas ou através de tratores e acrescenta que a situação poderá levar mais tempo, pois ainda não há condições para se fazer alguma intervenção por parte do governo.
4: Para se chegar a Xilaulene é preciso barco, na verdade, porque há um corte no meio da estrada. Então, há um ponto que se chega, tem que se encarar o barco, depois apanhar-se outro carro até Xilaulene. Para Nzimilene é possível chegar utilizando via de tração a quatro rodas. Xilaulene, como governo, ainda não começamos com nenhuma intervenção, mas a própria comunidade, na semana passada, no sábado, mobilizou-se para fazer algum trabalho de tapamento de buracos, que é para conseguir ter acesso à cidade e vice-versa.
3: A difícil transitabilidade rodoviária para Ngulusane é considerada preocupante, pois condiciona a assistência às vítimas das enxurradas, tal como aconteceu esta semana na entrega de artigos de higiene e dignidade, segundo conta o chefe do posto administrativo, Vasco Pires.
5: Desde janeiro estamos com dificuldades extremas para se chegar à cidade. De um tempo para cá foram-se criando algumas alternativas e tem sido um desafio muito grande conseguirmos mantimentos. Não querendo dizer que nós estamos a receber alguns apoios, recebemos sim, em primeira mão do próprio governo municipal, do distrito e em parceria com o INGD.
3: Chefe do posto administrativo de Ngulusane, no distrito de Xaxá, em Gaza, Vasco Pires, e as condições de acesso rodoviário àquela região que continuam difíceis por conta das cheias deste ano. Horácio Dengo, em Xaxá.
2: Entretanto, ainda em Gaza, produtores do setor comercial no distrito de Gijá garantem colocar a sua produção no mercado dentro dos próximos 2 meses, depois do relançamento das suas atividades no período pós-cheias e inundações. Rogério Maded.
6: Neste momento está em curso a lavoura dos campos agrícolas e sementeira de diversas culturas, com destaque para o milho, feijão e hortícolas. Apesar dos prejuízos provocados pelas enxurradas, os agricultores comerciais em Guijá garantem que vão manter os postos de emprego. Ismael Sidi e Rafael Massema afirmam que o apoio que é prestado pelo governo e parceiros está sendo determinante para impulsionar a retoma das suas atividades, apesar dos prejuízos provocados pelas enxurradas.
7: Com esta semente que pude apanhar agora, irei atrás do prejuízo daquilo que foi com cheias. Estou a trabalhar em 25 hectares. Recebi agora milho, feijão, visadores, enxadas. Faz parte daquilo que das minhas necessidades. Neste preciso momento, eu estou a trabalhar com 15 trabalhadores fixos e sazonais. O número varia entre 30 a 40 pessoas.
8: Tinha pimento toda essa área, então foi levado com cheia. Voltei a colocar, levei de novo, conforme ver lá atrás, lá. É a terceira sementeira. A primeira é aquilo que eu levei. Então, estamos sendo resilientes. Perdi, da primeira perdi pimento de 3 hectares. Voltei a colocar 4 hectares de repolho. Perdi 2, mas voltei a erguer. Conforme ver, o campo já está posicionado. Foi um desafio. Sazonais, tenho uma média de 14. Tenho permanente 12.
9: Mas a exigência é maior, porque os meus campos... Isto aqui é BIP, não é? Eu tenho mais de 50 hectares na localidade do Chivongone, que estou a preparar a produção de feijão e semente no âmbito da Procava. Então aqui, naturalmente, é posto avançado. Então, geralmente, eu tenho trabalhado com mais de 50 pessoas diárias.
6: Ismael Sidi e Rafael Massema, produtores do setor comercial no distrito de Guijá, em Gaza, firmes na recuperação dos seus trabalhos, apesar dos danos provocados pelas cheias de janeiro e março últimos nos campos agrícolas. Refira-se que, esta semana, a governadora de Gaza visitou os campos de produção dos dois agricultores em Guijá, onde ofereceu apoio em sementes diversas e manifestou satisfação com a resiliência destes, apesar do impacto dos desastres naturais. Rogério Maded, em Xaxai.
2: A Administração Regional das Águas do Centro, Ara Centro, busca estratégias para o reforço de mecanismos de prevenção e respostas a desastres naturais na divisão da bacia do Buzi. A ideia é encontrar formas de reduzir o impacto das enchentes. O detalhe por Santos Nunes.
10: A informação foi dada esta sexta-feira pelo diretor-geral da Ara Centro, Hilário Pereira, na terceira sessão do Comitê da Bacia do Buzi, realizada no posto administrativo de Muxungwe, distrito de Xibabava. Hilário Pereira diz que a gestão sustentável da Bacia do Buzi exige um trabalho contínuo de monitoria hidrológica, proteção ambiental e partilha de informação entre os diversos intervenientes, de modo a garantir segurança das populações e preservação dos recursos naturais.
11: É um trabalho multissetorial. O monitoramento tem que ser permanente e esse monitoramento está a acontecer por causa desta coordenação a respeito das questões relacionadas com a poluição na bacia do Buzi, concretamente a poluição sobre a albufeira de Xicamba. Em termos de perspectivas, vai ser também ao longo do curso do rio Buzi, vamos incluir o rio Pungwe, assim como o Zambeze.
10: Entretanto, o responsável assegura a disponibilidade de água na bacia hidrográfica do Buzi para o abastecimento.
11: A quantidade de água na bacia do Buzi é satisfatória, uma vez que a época chuvosa terminou recentemente. Significa que, em termos de capacidade de encaixe da albufeira de Xicamba, temos água suficiente para abastecimento de água às populações. Hoje estamos na ordem de mais ou menos 63,39% em termos de volume de água que existe na albufeira, que corresponde a uma cota mais ou menos de 618 metros, que está acima da coluna de água, que situa-se na ordem de 609 metros. Significa que há água suficiente para abastecimento às comunidades.
10: O diretor-geral da Ara Centro, Hilário Pereira. A partir de Muxungwe, distrito de Xibabava, Santos Nunes.
2: Regressamos à província de Tete. Neste último dia de visita de trabalho do chefe do Estado, o presidente da República, Daniel Chapo, disse que a construção dos tribunais judiciais de Doa e Magui representa o interesse do Estado em aproximar os serviços da justiça à população. É o que refere o nosso colega Adriano Bicuane.
12: O presidente da República, Daniel Francisco Chapo, disse este sábado na sede distrital de Doa, em Tete, que a construção dos tribunais judiciais distritais de Mago e Doa representam muito mais do que meras infraestruturas físicas. O presidente da República expressou-se neste sentido no seu discurso por ocasião da inauguração dos tribunais judiciais distritais dessas duas regiões.
13: Estas instâncias judiciais representam muito mais do que meras infraestruturas físicas. Elas configuram a materialização do compromisso do Estado moçambicano com a justiça, com a dignidade humana, com os direitos humanos e com o futuro da nossa nação. Gostaríamos de realçar que, em estrita coordenação com o Tribunal Supremo, no âmbito da relação de interdependência institucional entre os órgãos de soberania, alencamos como tema central para os dois tribunais judiciais distritais, cada criança importa, cada direito conta. Com este tema, reafirmamos de forma inequívoca que o desenvolvimento de Moçambique deve assentar na proteção integral dos direitos de todos os cidadãos, com especial atenção às crianças, às flores que nunca murcham, como dizia o nosso saudoso presidente Samora Moisés Machel.
12: Na ocasião, o presidente Daniel Francisco Chapo sublinhou que a promoção da justiça exige muito mais do que edifícios.
13: Os tribunais que hoje abrimos ao público devem, por isso, ser espaços de esperança com a nossa criança e, sobretudo, um espaço onde a criança encontra o seu último reduto de proteção, onde a família, a célula base da sociedade, encontra orientação e onde a lei se afirma como humanidade e sensibilidade social. E, sobretudo, onde se decide com humanidade e sensibilidade social. Queremos sublinhar que os magistrados judiciais e do Ministério Público, advogados, defensores públicos, bem como funcionários e agentes judiciais, aqui destacados no distrito de Doha, ou que vão procurar os serviços destes tribunais por parte da nossa população, têm uma nobre missão, assegurar que cada processo seja tratado com celeridade, imparcialidade e profundo respeito pelos direitos humanos.
12: Sabe-se que os edifícios inaugurados são de raiz, estão equipados, mobilados adequadamente e foram construídos com orçamento do Estado. A partir de Doha, Adriano Bikiwane.
2: Estamos a caminho do fecho deste jornal, mas antes saiba que a alta comissária de Moçambique na África do Sul, Maria Gustava, apela às autoridades de Mpumalanga para que encontrem soluções para naturalizar um grupo de moçambicanos que não tenham documentos nem de Moçambique e nem da África do Sul, tal como refere o correspondente Eduardo Figurão.
14: A alta comissária de Moçambique na África do Sul, Maria Gustava, apela às autoridades de Mpumalanga para que encontrem soluções para naturalizar um grupo de moçambicanos que não têm documentos nem de Moçambique e nem da África do Sul. Trata-se de um numeroso grupo de moçambicanos que fugiram da guerra e se estabeleceram sobretudo nas províncias de Mpumalanga e Limpopo. Estes moçambicanos não aderiram às janelas de oportunidades de naturalização oferecidas pelo governo sul-africano em 1994 e 1997. Como consequência, eles próprios e os filhos que geraram não possuem nenhuma nacionalidade. Maria Gustava pede a ponderação das autoridades de Mpumalanga. E temos jovens que nasceram na África do Sul, filhos dessas pessoas que em 95 e 97 não fizeram registro. Esses filhos não têm qualquer referência em Moçambique. Portanto, agora não são sul-africanos e não são moçambicanos e o seu futuro é incerto. É algo que temos que pensar para abrir uma janela, pelo menos para este grupo de pessoas, porque se lhes disser para irem para Moçambique, para onde eles vão? Não sabem onde fica Xai-Xai. Tudo o que sabem é que estão por aqui porque nasceram e cresceram aqui. Maria Gustava quer também que as autoridades de Mpumalanga regularizem a situação de milhares de moçambicanos que trabalham de forma precária no setor agrícola da província.
15: We have in this province, quite
14: e temos nesta província um número considerável de moçambicanos a viver e a trabalhar, e a maioria a trabalhar na agricultura. Alguns deles não têm documentos e por isso os colocam numa situação muito vulnerável. Mas estão a contribuir à sua maneira para Moçambique e para a África do Sul. Isto significa que há benefícios do trabalho destas pessoas, embora algumas delas não estejam legalizadas. Portanto, penso que temos de analisar e trabalhar em conjunto na forma de abordar esta questão da legalização de alguns destes moçambicanos que estão a trabalhar aqui na província. Esta sexta-feira, a alta comissária de Moçambique na África do Sul manteve um encontro de cortesia com o governador de Mpumalanga, Mandla Ndlovu. Os dois acordaram em pôr em prática os pressupostos do Memorando de Entendimento assinado em 2024 e que abrange várias áreas de desenvolvimento.
2: Na hora certa termina este jornal assinado por Leonardo da Matimelli na sonorização. Eu sou Adérito Lipang, na edição e apresentação. Boa tarde.
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17: São neste momento 13 horas em todo o país. Devemos acompanhar o Jornal da Tarde em cadeia nacional. A seguir fique com a primeira edição do Jornal de Sofala com Felipe Jorge e Luís Marijani.
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0: Liga Desportiva de Sofala joga daqui a pouco com o Xingal de Tete em desafio da segunda jornada de Moçambola. A subida dos preços dos combustíveis poderá forçar o agravamento das tarifas do transporte de passageiros em Sofala. Assuntos em destaque na primeira edição do Jornal de Sofala da Rádio Moçambique de hoje, 9 de maio de 2026. Felipe Jorge e Luiz Marjane assinam o jornal. Boa tarde. Dissemos na abertura do jornal que a subida dos preços dos combustíveis poderá forçar o agravamento das tarifas do transporte de passageiros em Sofala, tal como reporta Mário Malua.
1: Para já, aguarda-se pelo apoio anunciado pelo governo em termos de subsídios aos transportadores para diminuir o impacto do aumento do custo dos combustíveis. O presidente da Associação dos Transportadores da Beira, a TAP, Francisco Galli, diz esperar que o executivo tome medidas que assegurem a sustentabilidade da atividade.
2: Então, isto sem sombra de dúvida, tem que haver algum reajuste de tarifas, tem que haver reajuste ou uma outra medida. Então, nós neste momento estamos a organizar para colocarmos a nossa proposta ao governo, né, de reajustamento. Talvez o governo encontre. Nós não vamos subir as tarifas até então, continuar a cobrar as mesmas. Vamos subir caso o governo pronto. Por enquanto, nós estamos a continuar a cobrar as mesmas tarifas.
1: O chefe das operações da Polícia Municipal da Beira, Chimuca António, sublinha que qualquer reajuste das tarifas de transporte deve obedecer às normas estabelecidas.
3: As nossas equipes encontram-se no terreno a fazerem a monitoria, tanto é que quem é encontrado a prevaricar fora das denúncias que recebemos são sancionados com a legislação que está a vigorar atualmente no país. E importa referir que existe um equívoco por parte dos operadores transporte sem coletivo de passageiro, porque é evidente que deve haver reajuste, sim, porque os combustíveis subiram, mas existem procedimentos legais que devem ser observados. Isto não é feito do dia para a noite, tanto é que até o momento nenhuma autarquia já fez reajuste por causa de procedimentos legais que devem ser observados, como citei. Os procedimentos são claros, a TAB submete a proposta ao Conselho Municipal, o Conselho Municipal vai receber, discutir, aprovar e a posterior volta será submetida para a vigorar.
1: O vice-presidente do Conselho Empresarial de Sofala, Nilton Arão, não tem dúvidas que a subida dos preços dos combustíveis vai impactar nos custos operacionais das empresas.
4: O país já vinha se ressentindo de algumas questões ligadas à conjuntura internacional e esta subida vai diretamente impactar naquilo que, que são os custos operacionais das empresas, tanto que estão na área de transporte, área agrícola, e acreditamos que é mais um momento para reforçarmos aquilo que é a nossa resiliência. E, acima de tudo, também reforçarmos aquilo que é a nossa relação e a colaboração com o governo para resolvermos aquilo que são os problemas, porque é sabido que o combustível tem um impacto muito grande naquilo que são os custos operacionais. E há empresas que já vinham operando, que já tinham contratos a preços fixos, vão ter os seus lucros reduzidos e isso acaba impactando no dia a dia das próprias empresas. Então, nós acreditamos que é mais um momento em que precisamos unir forças, tanto o governo como o setor privado, para melhorarmos e buscarmos soluções para esse momento que é da subida de combustível.
1: O vice-presidente do Conselho Empresarial de Sofala, Nilton Arão, falando do impacto do aumento dos preços dos combustíveis.
0: Muito obrigado, Mário Malua, que trouxe a notícia que dá conta que a subida dos preços dos combustíveis poderá forçar o agravamento das tarifas do transporte de passageiros na província de Sofala. A Administração Regional de Águas, Aracendro, busca estratégias para o reforço de mecanismos de prevenção a respostas a desastres naturais na divisão da Bacia do Buzi. Santos Nunes?
5: A ideia é encontrar formas que possam levar à redução dos impactos das enchentes. A informação foi dada esta sexta-feira pelo diretor-geral da Aracentro, Hilário Pereira, na terceira sessão do Comitê da Bacia do Buzi, realizado no posto administrativo de Muxungwe, distrito de Xibabava. Hilário Pereira diz que a gestão sustentável da Bacia do Buzi exige um trabalho contínuo de monitoria hidrológica, proteção ambiental e partilha de informação entre os diversos intervenientes, de modo a garantir segurança das populações e preservação dos recursos naturais.
6: É um trabalho multissetorial. Quer dizer, nós como Aracentro, os colegas também que fazem parte desta comissão multissetorial, há um trabalho que é feito para assegurar que o monitoramento tem que ser permanente. E esse monitoramento está a acontecer por causa desta coordenação a respeito das questões relacionadas com a poluição na bacia do Búzios, concretamente a poluição sobre a albufeira de Xicamba. Em termos de perspectivas, vai ser também ao longo do curso do rio Búzios, vamos incluir o rio Pungwe, assim como o Zambeze.
5: Entretanto, o responsável assegura a disponibilidade de água na bacia hidrográfica do Búzios para o abastecimento.
6: A quantidade de água na bacia do Búzios é satisfatória, uma vez que a época chuvosa terminou recentemente. Significa que, em termos de capacidade de encaixe da albufeira de Xicamba, temos água suficiente para abastecimento de água às populações. Hoje estamos na ordem de mais ou menos 63,39% em termos de volume de água que existe na albufeira, que corresponde a uma cota mais ou menos de 618 metros, que está acima da coluna de água, que situa-se na ordem de 609 metros. Significa que há água suficiente para abastecimento às comunidades.
5: O diretor-geral da Ara Centro, Hilário Pereira. A partir de Muxungwe, distrito de Xibabava, Santos Nunes.
0: Dos estúdios da Rádio Moçambique na Beira, o ouvinte está a acompanhar a primeira edição do Jornal de Sofala. O chefe adjunto da Brigada Central da Frelimo de Assistência a Sofala, Gonçalves Gemussi, pede aos transportadores a manter calma perante reajuste dos preços de combustíveis, assinalando que o governo vai tomar medidas compensatórias. Benícia Fayane.
7: Gonçalves Gemussi diz que o governo já anunciou apoio aos operadores dos transportes para reduzir o impacto da subida do custo dos combustíveis e, por isso, a classe deve continuar a exercer a atividade normalmente. O político falava momentos após a sua chegada na cidade da Beira, onde, entre outros objetivos, vai reunir-se com órgãos de base da Frelimo no quadro da preparação da 10ª Conferência Nacional de Quadros.
8: Nós queremos apelar aqui à calminha, o diálogo, a compreensão e aproximar aos órgãos a nível local para termos uma melhor explicação, ao invés de recorrermos às paralisações, às greves. Isso não vai nos ajudar de lado nenhum. Eu penso que os produtores estão ordenados em associações. É de bom agrado que aproximem ao governo para ter mais explicação, porque seguindo esta medida que estão a fazer de paralisação dos transportes e a população ficar sem se movimentar, eu penso que não é solução nenhuma. O nosso país não é produtor deste líquido. Nós dependemos. Então, essa dependência também tem a ver com a pessoa que faz o transporte deste combustível para o nosso país. E se lá aumenta, também tem que aumentar a nível do país. Mesmo se for a fazer a comparação, o nosso país levou muito tempo para aumentar o preço dos combustíveis. Mas há outros países que já aumentaram há muito tempo e preços com uma percentagem muito elevada. Então, eu penso que é preciso também que os nossos cidadãos nos compreendam, neste caso, para que, através do diálogo, possamos nos entender mais melhor. Porque greve não vai nos levar ao lado nenhum.
7: O chefe adjunto da Brigada Central da Frelimo de Assistência à Sofala, Gonçalves Gemussi, insta também a população a não se deixar levar pelos boatos sobre o atrofiamento de órgãos genitais masculinos.
8: Sabemos que tem um fenômeno que está a circular nas províncias, nas comunidades de desinformação, cuja sua face real até agora não está comprovada. Então, vamos também nos informar neste âmbito, como que o partido, a nível da província, está a desencadear este movimento de combate à boate de desinformação, embora que já tenhamos algumas informações que estão sendo levadas a cabo. E também viemos reforçar o mesmo.
7: O chefe adjunto da Brigada Central da Frelimo de Assistência à Sofala, Gonçalves Gemussi, falando em conferência de imprensa na Beira.
0: Chefe adjunto da Brigada Central da Frelimo de Assistência à Sofala, Gonçalves Gemussi, pede aos transportadores a manter calma perante reajuste dos preços de combustíveis, assinalando que o governo vai tomar medidas compensatórias. A notícia foi trazida pela jornalista Benícia Fayane. Na reta final da primeira edição do Jornal de Sofala da Rádio Moçambique, de hoje é sábado 9 de maio de 2026, vamos à página desportiva. Dissemos há pouco que a Liga Desportiva de Sofala joga daqui a pouco com o Xingal de Tete em desafio da segunda jornada do Moçambola. O embate tem início às 15 horas no Caldeirão do Cheveve. E amanhã, domingo, o Ferver da Beira recebe a União Desportiva do Songo ainda no Caldeirão do Cheveve, com início às 15 horas. A equipa técnica do Ferver da Beira antevê um jogo difícil nesta partida com a União Desportiva do Songo. Depois do empate sem golos diante do estreante Liga Desportiva de Sofala na ronda inaugural, os locomotivas da capital provincial de Sofala esperam vencer o encontro para elevar a moral da massa associativa e dos adeptos. Em entrevista ao RM Desporto, o técnico do Ferver da Beira, Aquile Marcelino, disse que durante a semana o grupo trabalhou com cautela os aspectos ofensivos sem descurar o setor defensivo. Aquile Marcelino explicou que os erros cometidos na ronda anterior ficaram para trás e, segundo a fonte, o conjunto está bem pronto para conquistar os 3 pontos em disputa.
9: Encaramos o jogo como responsabilidade, com ambição, motivação acima de tudo, para fazer melhor e lutar pela conquista dos 3 pontos. E estamos a preparar o jogo durante a semana, mesmo para levar de vencida a União de Correio de Sumo, respeitando o atual campeão nacional. Mas nós também temos as nossas ambições, temos os nossos objetivos e precisamos de vencer esse jogo. E vamos trabalhar para isso durante os 90 minutos. Eu olho mais para aquilo que são os nossos objetivos jogo a jogo, portanto não vencemos no jogo passado, um jogo também que era complicado para nós e só não ganhamos por culpa própria, não concretizamos as oportunidades que queremos, mas o chip tem que mudar em todos os jogos, nós entramos para todos os jogos para vencer, e não seja o Songo, seja o adversário que for. Nós queremos ganhar em todos os jogos, em qualquer campo, e o nosso objetivo vai ser esse. Vamos sim usar o jogo do Songo para ver se com mais motivação ainda vamos ao jogo. São jogos grandes, são jogos importantes para nós, os jogadores também gostam desses jogos. Eu penso que o grupo está motivado e focado para lutar pelos 3 pontos.
0: Os jogadores estão cientes das dificuldades que irão encarar no relvado, mas prometem fazer do coração a tripa. As palavras são do capitão Dayo.
10: A cada jogo tem a sua história. Para mim, o jogo passado ficou para o passado. E temos mais um jogo agora, que é importante para mim, importante para a equipa, importante para o clube, que temos o objetivo principal de ganhar, que trazemos, né, esta confiança, porque os nossos treinos têm dito isto e têm chamado a vitória para este jogo. Mas carrego esse jogo porque tenho objetivos pessoais, que é ajudar o clube e a equipe a ganhar. E por isso estou tranquilo quanto a esse jogo. Não vejo esse jogo como um desafio grande assim. Só tenho que fazer a minha parte, que é contribuir com golos e vencer, para podermos vencer o jogo.
0: Capitão do Ferver da Beira, Dayo, falando da partida deste domingo no Caldeirão, a contar para a segunda jornada do Moçambola 2026. A notícia desportiva marca o fim da primeira edição do Jornal de Sofala da Rádio Moçambique de hoje, sábado 9 de maio de 2026, onde tivemos como principais assuntos a Liga Desportiva de Sofala joga daqui a pouco no Caldeirão do Cheveve com o Xingal de Tete em desafio da segunda jornada do Moçambola. A subida dos preços dos combustíveis poderá forçar o agravamento das tarifas do transporte de passageiros em Sofala. Receba um forte abraço de Luiz Marijane, que sonorizou, e Felipe Jorge, que editou e apresentou. Boa tarde e continuação de boa escuta. Arrestando programação da Rádio Moçambique.
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1: Estivemos a acompanhar o Jornal de Sofala na sua primeira edição. 13 horas e 16 minutos, seguimos com os nossos compromissos comerciais. Boa tarde.

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1: O chefe de Estado falava hoje na inauguração do edifício do Tribunal Judicial do Distrito de Doa, em Tete. Esta tarde, Daniel Chapo preside a reunião e a conferência de imprensa de balanço no quadro da visita de trabalho que efetua a província de Tete. A Comissão Parlamentar de Inquérito diz que há persistência de uso descontrolado de substâncias químicas perigosas na exploração mineira na província de Manica. É relatório produzido entre 29 de janeiro e 8 de fevereiro deste ano, a Comissão Parlamentar, que foi criada para averiguar o alegado uso de substâncias químicas na atividade mineira na província de Manica, acrescenta que há ilegalidade sistémica no setor mineiro naquela região. O relatório, com 170 páginas, foi apresentado hoje na Assembleia da República pelo presidente da Comissão Parlamentar, Aires Ali.
2: As principais constatações: o uso descontrolado de substâncias químicas perigosas, degradação dos recursos hídricos estratégicos, fragilidades na fiscalização e coordenação institucional, captura da atividade mineira por redes informais organizadas, comprometendo a arrecadação de receitas e regulação do setor. Intensificação de conflitos sociais associado à progressiva erosão da autoridade do Estado.
1: Aires Ali afirmou ainda que a Comissão Parlamentar da Assembleia da República propõe o estabelecimento da autoridade do Estado nas áreas mineiras. No distrito de Xaxai, em Gaza, continua difícil o acesso rodoviário ao posto administrativo de Nguluzane devido às cheias e inundações deste ano. Jornalista Horácio Dengo.
3: As autoridades dizem que depois da segunda vaga das enxurradas, ocorrida em março último, o trânsito rodoviário para Nguluzane é feito com restrições devido a cortes que se registram na principal via que dá acesso à sede daquele posto administrativo. A administradora do distrito de Xaxai explica, a título de exemplo, que para se chegar à localidade de Xinaulene, as viaturas partem de Xaxai até um certo ponto, onde as pessoas e bens são transportados por embarcações para depois continuarem a viagem ao seu destino. Ora, Sidongo, em Xaxai.
1: Mais de 5 mil empresas de diferentes ramos de atividades devem ao Instituto Nacional de Segurança Social em Cabo Delgado mais de 280 milhões de meticais. É uma informação prestada à Rádio Moçambique pelo delegado do INSS em Cabo Delgado, Xomar Salemani.
4: Para além do outro, a construção civil vai adiante com relação às dívidas. Agora, por exemplo, estamos no período de perdão de multas e redução de juros de mora, e isso vai até agosto próximo. Aproveitar mais uma vez, apelar para aquelas empresas que têm dívida e aproximar os nossos serviços, porque estão no tempo de perdão, mas esse perdão também tem a ver com o período de 2022 para cá, porque lá atrás já tivemos alguns decretos que perdoavam suas dívidas.
1: Delegado do INSS em Cabo Delgado, Xomar Salemani. Na atualidade internacional, 36 pessoas morreram em dois dias durante ataques registados no nordeste da República Democrática do Congo. Os ataques, supostamente protagonizados por rebeldes ligados ao Estado Islâmico, ocorreram a terça e quarta-feira em quatro aldeias das províncias de Ituri e Kivu Norte. Na terça-feira, a Anistia Internacional acusou os rebeldes do Estado Islâmico de cometerem crimes de guerra e contra a humanidade. Apresentamos as notícias das 14, as próximas quando forem 18 horas.

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20 no último jogo do dia, Maguese, Orlando Pirates. São jogos da Liga Sul-Africana, jornada 28. 14 e 28 minutos, está com o Canal dos Campeões RM Desporto, em simultâneo com a Antena Nacional. Aqui trazemos as notas que marcam a atualidade do desporto nacional e internacional. Já lhe trago também o quadro de jogos da Liga Portuguesa, jogos para este fim de semana.

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2: 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Está uma bola lá na parede. 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
1: Ela muda para o banco. O gol está para ali. O Lavre que estava com o Machado. 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
1: 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Fale tudo, capa.
0: Eu não sei se você está fazendo isso.
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2: 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Ate wademorar, soki confiança, né? Depois o amor capa do Avelino. O artista que tamba com beijo, ouvia que tamba para meio campo. Então, papel eu aí, Avelino, e em GPA, e em papel eu meio campista, o aí tá bom. O avisa aí, né? O dira Zinho, Zinho não tamba para meio campo. Então, havia repressado meio campo, porque o ar é para defender. 1-0 fez-se no primeiro tempo. Então, o gol, mas dirigiu a pô, o gol está nesse rocumão, mas está fundido, estava muito, mas não me deixo, mas não precisa da bola. Da bola, a defesa que anda com o goleiro, com beijo, porque uma ponta de herança, aí tem que tirar. Nanga Kudea, Liga Irutamba bom, segunda parte, e a Muka, e aí Ozira, mas segunda parte é a Muka bom, e tentar pressionar mais Xingar. Xingar é a Lemba, é a Tamba Maninho, primeira parte. Igual, e a tempo eu Liga Esportiva só fala com o Xiriri, vai com o Xiriri bom, a China pressão, vai com o Tamba à vontade, só que tem que simular uma disso, porque vai com o Express, bora se chubante, bora em seriedade, bora em atitude, bora em garra. Mas estamos com ele, estamos com o Song, com a equipa de primeira liga, para não ser romance. Então, para o tiro do ar, e o ar experiência, vou começar no Xingar, equipa que vai à segunda divisão, então vai querer dar o Covanar na equipa de manhã.
1: Xingar era para ocupar a segunda divisão, com a capela em Gamosambola, Xingar.
2: Oh, posso comer que assim, Xingar em Gamosambola, e a luz a maninho jogador, então vai vir a maninho de novo. Então, viram que põe a massa, quando eu pedi, vai ver onde é bom, jogo de onde eu pedi. Isso, Liga Desportiva de Sofora, mas já recuperaram bem a segunda parte.
1: Já recuperaram o Chome, já recuperaram. Muito aí, estamos de cama, ninguém recuperou o Alinício.
0: De momento, Nizé, para o Senzequeiro, Chizungo, só que não tem lógica. Já estamos com ele, está onde?

0: Notícias apresentadas por Vítor Rufino. Boa noite.
1: Boa noite, Albertina Pascoal. Boa noite, ouvinte. O presidente da República assegura que o governo vai implementar novas medidas para minimizar os impactos socioeconómicos provocados pela subida dos preços dos combustíveis no mercado internacional. Daniel Chapo explica que o objetivo é reduzir os custos operacionais associados ao consumo excessivo de combustíveis numa altura em que Moçambique enfrenta pressões externas devido aos conflitos geopolíticos.
2: Precisamos de tomar medidas. Há países no mundo que já estão a tomar as mesmas medidas de Covid. Há pessoas que já estão a trabalhar a partir de casa, porque já não há combustível para ir trabalhar. Há famílias que estão a tomar decisões sábias para poupar dinheiro. Por exemplo, se numa casa tem pai, mãe, filha, filho, quatro pessoas, cada um tem um carro dele, todos saem para ir trabalhar na mesma zona. Hoje é preciso sentar a família, tomar uma decisão. Estacionar três carros, passar a usar um carro. E entram lá quatro pessoas. Vão trabalhar e no final do dia regressam para cá. Até a crise passar, como passou o Covid, porque a guerra um dia vai acabar.
1: O chefe do Estado falava hoje na inauguração do edifício do Tribunal Judicial do Distrito de Doa, em Tete. O presidente da República termina a visita de três dias à província de Tete, enaltecendo a participação da população nas ações de desenvolvimento. Na hora do balanço, Daniel Chapo disse que no contacto direto com a população nos distritos ficaram patentes os esforços empreendidos a todos os níveis, o que concretiza o espírito de governação do país.
3: Em todos os pontos da província de Tete, por onde nós passamos, testemunhamos o elevado espírito patriótico do povo moçambicano, a hospitalidade, a recepção em festa e o compromisso das populações com a preservação da paz, da unidade nacional, da reconciliação, do trabalho, da unidade entre o povo moçambicano, da vigilância para garantir a estabilidade económica, política e social do nosso país e, em particular, desta bela província de Tete e, sobretudo, com foco no desenvolvimento do nosso país. Por isso, o balanço que fazemos desta visita é um balanço positivo e encorajador. Trabalhar numa perspectiva baseada em resultados vai continuar o epicentro da nossa abordagem governativa.
1: Presidente da República, Daniel Chapo, visitou sucessivamente durante os três dias os distritos de Magué, Xiuta, Doa e Cidade de Tete, onde, além de inaugurar os tribunais judiciais distritais, orientou comícios e reuniões, transmitindo mensagens de engajamento para desenvolver o país. A Comissão Parlamentar de Inquérito diz que há persistência de uso descontrolado de substâncias químicas perigosas na exploração mineira na província de Manica. Em relatório produzido entre 29 de janeiro e 8 de fevereiro deste ano, a Comissão Parlamentar, que foi criada para averiguar o alegado uso de substâncias químicas na atividade mineira na província de Manica, acrescenta que há ilegalidade sistémica no setor mineiro naquela região. O relatório, com 170 páginas, foi apresentado hoje na Assembleia da República pelo presidente da Comissão Parlamentar, Aires Ali.
4: As principais constatações: uso descontrolado de substâncias químicas perigosas, degradação dos recursos hídricos estratégicos, fragilidades na fiscalização e coordenação institucional, captura da atividade mineira por redes informais organizadas, comprometendo a arrecadação de receitas e regulação do setor. Intensificação de conflitos sociais associado à progressiva erosão da autoridade do Estado.
1: Aires Ali afirmou ainda que a Comissão Parlamentar da Assembleia da República propõe o estabelecimento da autoridade do Estado nas áreas mineiras. No distrito de Xai-Xai, em Gaza, continua difícil o acesso rodoviário ao posto administrativo de Ngulusane devido às cheias e inundações deste ano. Jornalista Horácio Dengo.
5: As autoridades dizem que depois da segunda vaga das enxurradas, ocorrida em março último, o trânsito rodoviário para Ngulusane é feito com restrições devido a cortes que se registram na principal via que dá acesso à sede daquele posto administrativo. A administradora do distrito de Xai-Xai explica, a título de exemplo, que para se chegar à localidade de Xilaulene, as viaturas partem de Xai-Xai até um certo ponto, onde as pessoas e bens são transportados por embarcações para depois continuarem a viagem ao seu destino. Horácio Dengo, em Xai-Xai.
1: Mais de 5 mil empresas de diferentes ramos de atividade devem ao Instituto Nacional de Segurança Social em Cabo Delgado mais de 280 milhões de meticais. É uma informação prestada à Rádio Moçambique pelo delegado do INSS em Cabo Delgado, Xomar Selemani.
6: Para além de outros, a construção civil vai à dianteira com relação às dívidas. Agora, por exemplo, estamos no período de perdão de multas e redução de juros de mora. Isso vai até agosto próximo. Aproveitar mais uma vez, apelar para aquelas empresas que têm dívidas, aproximarem os nossos serviços, porque estamos no tempo de perdão. Mas esse perdão também tem a ver com o período de 2022 para cá, porque lá atrás já tivemos alguns decretos que perdoavam suas dívidas.
1: Delegado do Instituto Nacional de Segurança Social em Cabo Delgado, Xomar Selemani. Na atualidade desportiva, o Costa do Sol recebeu e venceu hoje o Ferroviário de Maputo por uma bola sem resposta em partida da segunda jornada do Campeonato Nacional de Futebol da Primeira Divisão Moçambola 2026. Com esta vitória, os canarinhos, que somam dois jogos consecutivos sem perder, lideram a prova com 6 pontos. Ainda hoje, a Liga Desportiva de Sofala superou o Xingal de Tete, também por uma bola sem concorrência. A competição prossegue este domingo com os seguintes confrontos marcados para as 15 horas. Ferroviário da Beira, União Desportiva do Songo, no campo dos Locomotivas de Xiveve, e Ferroviário de Nampula, Baía de Pemba, no estádio 25 de junho. Já na segunda-feira, o Ferroviário de Nacala recebe a Associação Desportiva de Pemba, no campo dos Locomotivas de Maiaia. Ontem, na abertura da ronda, a Associação Black Bulls de Maputo empatou sem golos na recepção ao Machakene. No estrangeiro, 36 pessoas morreram em 2 dias durante ataques registados no nordeste da República Democrática do Congo. Os ataques, supostamente protagonizados por rebeldes ligados ao Estado Islâmico, ocorreram na terça e quarta-feira em 4 aldeias das províncias de Ituri e Kivu do Norte. Fechamos com a previsão do tempo. A cidade de Tete poderá registar amanhã 37 graus centígrados de temperatura máxima, seguida por Maputo, Quilimane, Beira e Xai-Xai com 33. Inhambane e Pemba, 32. Nampula, 31. Vilanculo, 30. Chimoio, 28. E por fim, Lixinga, com 25 graus centígrados de máxima. Apresentamos as notícias das 18. As próximas, às 19 horas e 30 minutos, no Jornal da Noite.

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2: Boa noite, hoje é sábado 9 de maio do ano 2026. Por ser sábado e, por sinal, noite de sábado, noite de fim de semana, eu, Santana Bílio, marco presença com a sonoplastia e a presença técnica de Marcelino Viola. Esta emissão vai até às 21 horas e, ao longo desse espaço, o amigo ouvinte terá a oportunidade de acompanhar a seguinte sequência dos nossos trabalhos. Dentro de instantes, quando forem exatamente 19 horas, vamos apresentar o Jornal de Sofala, na sua segunda edição do dia, com a assinatura de Layton Sifa e Luís Marijano. 19 horas e 15 minutos, passo para a publicidade. 19h30, em Cadeia Nacional, o Jornal da Noite. Às 20 horas, os amigos jovens da rádio estarão aqui para mais um superativo. 21 horas, pontualmente, estabeleceremos o contacto com os nossos colegas da Antena Nacional para a apresentação do serviço noticioso. Mais uma vez, boa noite. E votos para que os nossos trabalhos estejam a chegar junto ao seu receptor em perfeitas condições de audição e que a Rádio Moçambique lhe proporcione uma noite maravilhosa.

0: E agora sim, convido os colegas Laito Nocifa e Luís Marijano para nos brindarem com o Jornal de Sofala na sua edição da noite.
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0: Estimado ouvinte da Rádio Moçambique, muito boa noite e seja bem-vindo à segunda edição do Jornal de Sofala da Rádio Moçambique deste sábado, portanto, 9 de maio de 2026. Vamos aos destaques do presente jornal. O Ferroviário da Beira tem um jogo difícil amanhã diante da União Desportiva de Songo, a contar para a segunda jornada do Moçambola. A Brigada Central da Frelimo de Assistência Sofala pela calma à população, afirmando que o governo está a trabalhar para evitar o agravamento do custo de vida face à subida dos preços de combustíveis. O jornal é editado e apresentado por Layton Sifa com Luís Marijan. Na sonorização, votos de que tenha boa audição. Jornal de Sofala da Rádio Moçambique na sua segunda edição. Daqui a pouco teremos notas sobre o desporto. Para já falemos então de que a Administração Nacional de Águas, Ara Centro, busca estratégias para o reforço de mecanismos de prevenção e resposta a desastres naturais na divisão da bacia do Buzi para o Efeito. Está em curso uma reunião no posto administrativo de Muxungo, no distrito de Xibabafa. Reportagem de Santos Nunes.
1: A ideia é encontrar formas que possam levar à redução dos impactos das enchentes. A informação foi dada esta sexta-feira pelo diretor-geral da Ara Centro, Hilário Pereira, na terceira sessão do Comitê da Bacia do Buzi, realizado no posto administrativo de Muxungue, distrito de Xibabava. Hilário Pereira diz que a gestão sustentável da Bacia do Buzi exige um trabalho contínuo de monitoria hidrológica, proteção ambiental e partilha de informação entre os diversos intervenientes, de modo a garantir segurança das populações e preservação dos recursos naturais.
2: É um trabalho multissetorial, quer dizer, nós como Ara Centro, os colegas também que fazem parte desta comissão multissetorial, há um trabalho que é feito para assegurar, porque o monitoramento tem que ser permanente, e esse monitoramento está a acontecer por causa desta coordenação a respeito das questões relacionadas com a poluição na bacia do Buzi, concretamente a poluição sobre a albufeira de Xicama. Em termos de perspectivas, vai ser também ao longo do curso do rio Buzi, vamos incluir o rio Pungwe, assim como o Zambeze.
1: Entretanto, o responsável assegura a disponibilidade de água na bacia hidrográfica do Buzi para o abastecimento.
2: A quantidade de água na bacia do Buzi é satisfatória, uma vez que a época chuvosa terminou recentemente. Significa que em termos de capacidade de encaixe da albufeira de Xicama, temos água suficiente para abastecimento de água às populações. Hoje estamos na ordem de mais ou menos 63,39% em termos de volume de água que existe na albufeira e corresponde a uma cota mais ou menos de 618 metros, que está acima da coluna de água, que situa-se na ordem de 609 metros. Significa que há água suficiente para abastecimento às comunidades.
1: O diretor-geral da Ara Centro, Hilário Pereira. A partir de Muxungue, distrito de Xibabava, Santos Nunes.
0: Subida de preço de combustíveis na ordem do dia, face a este reajuste dos combustíveis, pode forçar o agravamento de tarifa de transporte de passageiros. Mário Malua.
3: Para já, aguarda-se pelo apoio anunciado pelo governo em termos de subsídios aos transportadores para diminuir o impacto do aumento do custo dos combustíveis. O presidente da Associação dos Transportadores da Beira, ATAB, Francisco Galli, diz esperar que o executivo tome medidas que assegurem a sustentabilidade da atividade.
4: Então, isto sem sombra de dúvida, tem que haver algum reajuste de tarifas, tem que haver reajuste ou uma outra medida. Então, nós, neste momento, estamos a organizar para colocarmos a nossa proposta ao governo, né, de reajustamento. Talvez o governo encontre, nós não vamos subir as tarifas até então, continuar a cobrar as mesmas. Vamos subir caso o governo aprove. Por enquanto, nós estamos a continuar a cobrar as mesmas tarifas.
3: O chefe das operações da Polícia Municipal da Beira, Ximuca António, sublinha que qualquer reajuste das tarifas de transporte deve obedecer às normas estabelecidas.
5: As nossas equipes encontram-se no terreno a fazerem a monitoria, tanto é que quem é encontrado a prevaricar fora das denúncias que recebemos são sancionados com a legislação que está a vigorar atualmente no país. E importa referir que existe um equívoco por parte dos operadores transporte sem coletivo de passageiro, porque é evidente que deve haver reajuste, sim, porque os combustíveis subiram, mas existem procedimentos legais que devem ser observados. Isto não é feito do dia para a noite. Tanto é que até o momento nenhuma autarquia já fez reajuste por causa de procedimentos legais que devem ser observados, como citei. Os procedimentos são claros, a TAB submete a proposta ao Conselho Municipal, o Conselho Municipal vai receber, discutir, aprovar e a posterior volta será submetida para a vigorar.
3: O vice-presidente do Conselho Empresarial de Sofala, Nilton Arão, não tem dúvidas que a subida dos preços dos combustíveis vai impactar nos custos operacionais das empresas.
6: O país já vinha se ressentindo de algumas questões ligadas à conjuntura internacional e esta subida vai diretamente impactar naquilo que, que são os custos operacionais das empresas, tanto que estão na área de transporte, área agrícola, e acreditamos que é mais um momento para reforçarmos aquilo que é a nossa resiliência. E, acima de tudo, também reforçarmos aquilo que é a nossa relação e a colaboração com o governo para resolvermos aquilo que são os problemas, porque é sabido que o combustível tem um impacto muito grande naquilo que são os custos operacionais. E há empresas que já vinham operando, que já tinham contratos a preços fixos, vão ter os seus lucros reduzidos e isso acaba impactando no dia a dia das próprias empresas. Então, nós acreditamos que é mais um momento em que precisamos unir forças, tanto o governo como o setor privado, para melhorarmos e buscarmos soluções para esse momento que é da subida de combustível.
3: O vice-presidente do Conselho Empresarial de Sofala, Nilton Arão, falando do impacto do aumento dos preços dos combustíveis.
0: Face a esta situação, a Brigada Central da Frelimo de Assistência Sofala apela calma à população, afirmando que o governo está a trabalhar para evitar o agravamento do custo de vida face à subida dos preços de combustíveis. O apelo foi lançado este sábado na Beira pela membro da Brigada Central da Frelimo, Rosa da Graça Maurício, no encontro com membros e simpatizantes do partido, onde referiu que estão a ser traçadas várias medidas visando aliviar o impacto do agravamento dos preços de combustíveis. Rosa da Graça Maurício diz que não há espaço para o aumento da tarifa de transporte, bem como de produtos de primeira necessidade.
7: A situação dos combustíveis, sentimos ontem, os transportadores não podem ficar aflitos, devem aproximar o governo. O governo está a fazer algo para mitigar essa situação. Neste momento, sinto que ainda encontramos algumas filas no âmbito do combustível, mas tende a melhorar na nossa província de Sofala. O nosso governo está preocupado com o povo e dizer que devem ficar serenos. O nosso presidente está preocupado e por isso que ele também tem estado a deixar essa recomendação que é preciso estarem serenos, que o governo está preocupado em fazer algo de forma que não aperte mais a situação do povo.
0: A reunião com membros do partido serviu também para a preparação da reunião nacional de quadros a ter lugar em agosto próximo na província de Manica.
7: Estes encontros que estamos a fazer é preparação de forma que em agosto a reunião de quadros ocorra como planeamos. Então, a província já está a escolher os seus membros que vão, eleger os membros que vão à reunião de quadros na província de Manica, em agosto, e eu penso que é satisfatório, a preparação está num processo saudável e prontos para agosto.
0: Membro da Brigada Central da Frelimo de Assistência Sofala, Rosa da Graça Maurício, e os preparativos para a Reunião Nacional de Quadros. O ouvinte está a acompanhar a segunda edição do Jornal de Sofala da Rádio Moçambique, transmitido a partir dos estúdios na cidade da Beira. Agora vamos à página desportiva. O Ferroviário da Beira teve um jogo difícil amanhã diante da União Desportiva de Songo, a contar para a segunda jornada do Moçambola 2026, uma jornada que abriu ontem, sexta-feira, com empate entre o Machekene e a Associação Black Bull sem abertura de contagem. Hoje, no prosseguimento da jornada, a Liga Desportiva de Sofala defrontou aqui no Caldeirão de Chiveve o Xingal de Teto, rescaldo por Felipe Jorge.
8: A Liga Desportiva de Sofala conseguiu a sua primeira vitória no Moçambola deste ano ao vencer Xingal de Teto por 1-0 em jogo da segunda jornada da competição. O único tento do encontro apontado na segunda parte do desafio foi da autoria do meio-campista Zabula. O técnico da Liga Desportiva de Sofala, Ivo Gonçalves, disse no fim do jogo que o resultado foi fruto do trabalho coletivo dos seus jogadores escalados para o encontro.
9: Em algum momento nós tomamos a conta de jogo, alternámos o Xingal, também teve alguns momentos, mas não tão longos como nós. Queríamos fazer o melhor que fizemos no jogo contra a Ferroviária, aumentar um bocadinho o nosso caudal ofensivo. Marcámos um golo, uma bola parada. Temos que continuar a trabalhar para ver se o jogo torna-se um bocadinho mais fácil, não é? Esse campeonato é assim mesmo, não basta só jogar bem, temos que ganhar jogo. Estão de parabéns à minha rapaziada por aquilo que fez, pelo sacrifício e atitude que tem tido durante a primeira e agora a segunda jornada. Agora vamos pensar na próxima jornada, que é o Consongo.
8: Entretanto, o técnico do Xingal de Tete, Artur Macassar, justificou a derrota nos seguintes termos.
10: Não consigo perceber, não sei como é que perdi o jogo aqui, sem tirar o mérito do adversário. Não sei como é que perdi. Xingal esteve aqui para procurar pontos. Mais uma vez, contra qualquer coisa que nem entendi, sofremos o golo. Mas vamos continuar a trabalhar. Também estaríamos com um ponto. Mas estou a dizer que não percebi como é que sofremos o golo. Não percebi. Não posso dar culpa ao meu guarda-redes. Não sei o que é que ele pensou. Mas a bola só eu vi lá dentro, mas não consegui perceber. Então, continuar a trabalhar. Mas a equipe esteve lá. Tivemos muitas situações de jogo para matar, para marcar, mas é aquilo que não marca, consente. Consentimos um golo frio, contra a corrente de jogo, uma coisa inesperada. Agora, levantar a cabeça, segundo jogo.
8: Rescaldo do jogo, Liga Desportiva de Sofala, 1, Xingal de Tete, 0, a contar para a segunda jornada do Moçambola.
0: Filipe Jorge volta à antena para a antevisão do jogo do Ferroviário da Beira, que prevê um jogo difícil diante do campeão nacional em título, a União Desportiva de Songo. Duas equipas que vão para o jogo com resultados diferentes na jornada inaugural. O Ferroviário da Beira empatou diante da Liga Desportiva de Sofala sem abertura de contagem, ao passo que a União Desportiva do Songo vem de uma vitória ante o Xingal por 1-0. Mas vamos ouvir então o que é que a equipa técnica do Ferroviário da Beira e os jogadores pensam em relação ao jogo de amanhã.
8: O Ferroviário da Beira antevê um jogo difícil este domingo diante da União Desportiva do Songo, a contar para a segunda jornada do Campeonato Nacional da Primeira Divisão, o Moçambola, edição 2026. Depois do empate sem golos diante do estreante Liga Desportiva de Sofala na ronda inaugural, os locomotivas da capital provincial de Sofala esperam vencer o encontro para elevar a moral da massa associativa e dos adeptos. Em entrevista ao RM Desporto, o técnico do Ferroviário da Beira, Aquile Marcelino, disse que durante a semana o grupo trabalhou com cautela os aspectos ofensivos sem descurar o setor defensivo. Aquile Marcelino explicou que os erros cometidos na ronda anterior ficaram para trás e, segundo a fonte, o conjunto está bem pronto para conquistar os 3 pontos em disputa.
11: Encaramos o jogo como responsabilidade, com ambição, motivação acima de tudo, para fazer melhor e lutar pela conquista dos 3 pontos. E estamos a preparar o jogo durante a semana, mesmo para levar de vencida a União de Correio de Somo, respeitando o atual campeão nacional. Mas nós também temos as nossas ambições, temos os nossos objetivos e precisamos de vencer esse jogo. E vamos trabalhar para isso durante os 90 minutos. Eu olho mais para aquilo que são os nossos objetivos jogo a jogo, portanto, não vencemos no jogo passado, num jogo também que era complicado para nós, e só não ganhamos por culpa própria, não concretizamos as oportunidades que queremos, mas o chip tem que mudar em todos os jogos. Nós entramos para todos os jogos para vencer, e não seja o Songo, seja o adversário que for, Nós queremos ganhar em todos os jogos, em qualquer campo, e o nosso objetivo vai ser esse. Vamos sim usar o jogo do Songo para ver se com mais motivação ainda vamos ao jogo. São jogos grandes, são jogos importantes para nós, os jogadores também gostam desses jogos. Eu penso que o grupo está motivado e focado para lutar pelos 3 pontos.
8: Os jogadores estão cientes das dificuldades que irão encarar no relvado, mas prometem fazer do coração a tripa. As palavras são do capitão Dayo.
12: A cada jogo tem a sua história. Para mim, o jogo passado ficou para o passado. E temos mais um jogo agora, que é importante para mim, importante para a equipa, importante para o clube, que temos o objetivo principal de ganhar, que trazemos, né, esta confiança, porque os nossos treinos têm dito isto e têm chamado a vitória. para este jogo. Mas carrego esse jogo porque tenho objetivos pessoais, que é ajudar o clube e a equipe a ganhar. E por isso estou tranquilo quanto a esse jogo. Não vejo esse jogo como um desafio grande assim. Só tenho que fazer a minha parte, que é contribuir com golos e vencer, para podermos vencer o jogo.
8: Capitão do Fervor da Beira, Dayo, falando da partida deste domingo no Caldeirão, a contar para a segunda jornada do Muzambola 2026.
0: E assim está completo o Jornal de Sofala da Rádio Moçambique. Laiton Sipa e Luís Marjana assinam o jornal. Boa noite.
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14: 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São 19 horas e 16 minutos. 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
8: Natal, aniversários. Maria, todas as receitas que eu ensino usando peixe, frango e ovo são para serem comidas no dia a dia, minha querida.
7: A sério?
8: Sim.
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2: Sim. 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Sempre que possível, não é? Para ficarem fortes e com mais energia. Especialmente tu, Maria, agora que estás grávida. Ah.
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8: 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E refoga até todos os legumes ficarem macios.
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7: 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Isso não parece ser muito difícil de fazer.
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0: Boa noite. O governo aloca para este ano mais de 2 bilhões de meticais para o financiamento de projetos através do Fundo de Desenvolvimento Econômico Local e do Programa Empodera. O Parlamento aprova a proposta de lei que cria o Banco de Desenvolvimento de Moçambique. No estrangeiro, sobe para 6 o número de casos confirmados de antivírus ligados ao navio de cruzeiro MV Ondius. São manchetes do Jornal da Noite, em edição referente a sábado, 9 de maio de 2026. Jerônimo Wamba está na sonorização. Na edição e apresentação, Alberto Paulo, sinceros votos de uma boa audição. Bem-vindo ao Jornal da Noite. O presidente da República retirou a condenação à onda de boatos sobre ligados casos de atrofiamento de órgãos genitais masculinos. Os detalhes por Adriano Bicuane, Entet.
1: Daniel Francisco Chapo expressou a sua condenação este sábado no seu discurso feito por ocasião da inauguração dos tribunais judiciais distritais de Mangue e Doa. Segundo o chefe do Estado moçambicano, até o momento não há um caso concreto de uma pessoa que seu órgão ficou atrofiado por ser encostado por alguém.
2: Então viemos aqui para vir dizer que isto é mentira. Nós trabalhamos do Ruvuma ao Maputo, do Zumba ao Índico, em todo o país. Estamos à procura de uma pessoa só que tenha desaparecido o seu sexo atrofiado por causa de alguém ter-lhe cumprimentado ou ter-lhe tocado. Até hoje não estamos a encontrar esta pessoa. Uma pessoa só. É porque não existiu, não existe e não existirá.
1: Ainda neste seu discurso, o presidente da República, Daniel Francisco Chapo, apelou à população a aumentar a produção e falou também das razões do aumento do preço dos combustíveis no país.
2: Porque o mundo todo está em guerra. E estando em guerra, há uma guerra que está a acontecer neste momento, numa zona onde a maior parte e boa parte do combustível é produzido. Moçambique, como muitos outros países no mundo, não produz combustível. E esta zona, as fábricas que produzem combustível estão a ser destruídas. O canal por onde passam os barcos para trazer combustível está fechado. É por isso que o preço do combustível está a aumentar em todo o mundo, incluindo em Moçambique.
1: Presidente da República, Daniel Francisco Chapo, quando na manhã deste sábado discursava na inauguração dos tribunais judiciais distritais de Mangue e Doa, refere-se que o tribunal de Mangue foi inaugurado na quinta-feira e o de Doa aconteceu na manhã deste sábado. A partir da sede distrital de Doa, Adriano Bicuane.
0: O governo vai desembolsar este ano mais de 2 bilhões de meticais para o financiamento de projetos sustentáveis destinados a jovens e mulheres no âmbito do Fundo de Desenvolvimento Econômico Local, FIDEL, e do Programa Empodera. O anúncio foi feito este sábado em Tete pelo presidente da República. Detalhes por Igrácio Gamay.
3: Do montante previsto, cerca de 1 bilhão e 500 milhões de meticais serão canalizados para o FIDEL, enquanto os restantes 600 milhões de meticais serão aplicados no Fundo de Empoderamento Económico da Mulher em Empodera. A informação foi avançada pelo Presidente da República, Daniel Chapo, este sábado, durante o balanço da visita de trabalho de 3 dias que efetuou a província de Tete. Segundo Daniel Chapo, os recursos visam impulsionar iniciativas de autoemprego, fortalecer pequenos negócios, sobretudo nas zonas rurais e comunidades com elevado índice de desemprego.
4: A nossa responsabilidade é fazer a transferência dos fundos para os distritos com base em alguns indicadores, que é o número da população, o número, por exemplo, de distritos que cada província tem e tantos outros fatores. O que é que eu quero dizer com isso? O caso, por exemplo, de Nampula, que tem 23 distritos e cerca de 6 milhões de habitantes, vai ter um pouco mais de recursos do que uma província que tem cerca de 15 distritos e cerca de 1,5 milhão de pessoas. Só estou a dar um exemplo.
3: Na ocasião, o chefe do Estado destacou que o financiamento deverá tomar em conta os habitantes em cada província e o número de distritos, de modo a promover a inclusão económica e estimular o desenvolvimento.
4: Só os conselhos consultivos distritais é que analisam os projetos, se são viáveis, se são projetos que vão gerar renda, se vão criar empregos e se trazem benefício para o distrito e para a população. Daí que nós achamos que, duplicando, assim fazendo as contas, o que nós estamos a prever é que o número, portanto, dos beneficiários também duplique.
3: Presidente da República, Daniel Chapo, e os mecanismos de fiscalização dos projetos financiados, por forma a garantir melhor aplicação dos fundos e maior impacto socioeconómico nas comunidades beneficiárias. Em Tete, o Presidente da República reiterou o compromisso do Governo em promover o desenvolvimento inclusivo e a criação de oportunidades económicas para a população. Ignácio Gamay, cidade de Tete.
0: A visita do Presidente da República à província de Tete terminou este sábado e, na hora de balanço, Daniel Chapo enalteceu o empenho da população nas ações de desenvolvimento do país. Egídio Pascoal.
5: A estabilidade política e a coesão social dos moçambicanos são muito importantes como condições indispensáveis para o progresso económico e social da província de Tete e das outras províncias no geral, disse Daniel Chapo.
4: Por isso, o balanço que fazemos desta visita é um balanço positivo e encorajador. Regressamos da província de Tete com maior confiança na capacidade do nosso povo de continuar a trabalhar unido na construção de um Moçambique cada vez mais próspero, inclusivo e desenvolvido, e cada vez mais convencidos de que ninguém deve ser deixado para trás neste processo de desenvolvimento. Queremos reiterar que o Governo continuará a trabalhar com dedicação e responsabilidade para responder de forma gradual, transparente, com integridade, responsabilidade, competência, com ética, com moral e de forma muito sustentável às preocupações apresentadas pela população durante esta visita. Trabalhar numa perspectiva baseada em resultados vai continuar o epicentro da nossa abordagem governativa. Finalmente, endereçamos os nossos agradecimentos a todos os órgãos de comunicação social, em particular os nossos amigos que estão aqui conosco, aos seus jornalistas e pela divulgação das atividades realizadas. É um trabalho que permite construir este Moçambique e as vossas opiniões, contribuições, ensinamentos ao povo moçambicano são extremamente importantes.
5: Presidente da República, Daniel Chapo, visitou sucessivamente durante 3 dias os distritos de Mágoa, Xiúta, Doa e Cidade de Tete, onde, além de inaugurar os tribunais judiciais distritais, orientou comícios e reuniões, transmitindo mensagens de engajamento para desenvolver o país. Egídio Pascoal, cidade de Tete.
0: 19:38, a Assembleia da República aprovou este sábado, em definitivo e por consenso, a proposta de lei que cria o Banco de Desenvolvimento de Moçambique. Ainda este sábado foi aprovada a lei de conteúdo local. Paulino Nunes.
6: Os dois instrumentos foram submetidos ao Parlamento com caráter de urgência pelo Presidente da República, Daniel Chapo. E em declarações à imprensa, após a aprovação dos dois instrumentos, as bancadas parlamentares exigiram do Governo transparência e probidade na implementação das normas. O porta-voz da bancada parlamentar da Frelimo Dias Letela reconhece que os instrumentos legais são necessários para o desenvolvimento do país, por isso mesmo assegura que a sua bancada vai acompanhar os progressos assinalados na efetivação das leis.
7: Nós queremos assumir e reafirmar como bancada parlamentar da Frelimo que estaremos no terreno, vamos acompanhar. É preciso recordar que de sessão em sessão as comissões especializadas descem ao terreno para fiscalizar aquilo que são as atividades do Executivo, aquilo que são as leis aprovadas, a sua implementação no terreno. E nós, como bancada parlamentar da Frelimo, sempre estaremos dentro e diante daquilo que são ações que beneficiam o nosso povo.
6: O porta-voz do Podemos, Ivandro Massing, garante também que o seu grupo vai acompanhar a par e passo a implementação das leis do conteúdo local e da que cria o Banco de Desenvolvimento de Moçambique.
8: Sabemos naturalmente que a maior das reivindicações é de que a exploração dos recursos não beneficia especificamente a localidade nem aos nativos. Então queremos que haja um desenvolvimento a nível local. Passos subsequentes, tornar estes projetos uma realidade. A bancada parlamentar do Podemos irá se empenhar na fiscalização para que efetivamente se cumpra o que aqui se aprovou e nos levou em unanimidade a aprovar estes projetos de lei.
6: Já o deputado da bancada parlamentar da Renamo, Simon Makuyana, defende que o Parlamento deve reforçar os mecanismos de fiscalização para assegurar que seja cumprida a letra e o espírito das novas legislações.
9: É fundamental que na implementação dessas leis haja maior transparência, não haja corrupção, porque havendo corrupção, isso não vai resultar em nada, vai ser a mesma coisa. Então nós queremos que o Estado como tal tenha capacidade de controlar a aplicação das duas leis aprovadas.
6: E para a porta-voz da bancada parlamentar do MDM, Judith Makwakwa, o Executivo deve garantir que os benefícios do Banco de Desenvolvimento de Moçambique sejam usufruídos por todos.
10: Quando tratamos do BVM, e falava de que as empresas devem ser flexíveis na contratação. Deixamos claro, e eu continuo dizendo, que esta flexibilidade não seja para acomodar ou para os fortes, não os fortes porque é uma empresa que apresenta bons projetos, não, mas os fortes por ligações políticas, por proteção política, mas que seja para beneficiar a todos, não haja exclusão.
6: Representantes das bancadas parlamentares falando das leis de conteúdo local e da que cria o Banco de Desenvolvimento de Moçambique, aprovadas este sábado em definitivo e por consenso pela Assembleia da República.
0: Brigadas centrais da Frelimo trabalham nas províncias. Em Sofala, o grupo referiu que o governo está a trabalhar para a resposta ao agravamento do custo de combustível. A Brigada Central de Assistência a Sofala apelou, por isso, à calma. Leiton Sifa.
11: O apelo foi lançado este sábado na Beira pela membro da Brigada Central da Frelimo, Rosa da Graça Maurício, no encontro com membros e simpatizantes do partido, onde referiu que estão a ser traçadas várias medidas visando aliviar o impacto do agravamento dos preços de combustíveis. Rosa da Graça Maurício diz que não há espaço para o aumento de tarifa de transporte, bem como de produtos de primeira necessidade.
12: A situação dos combustíveis, sentimos ontem, os transportadores não podem ficar aflitos, devem aproximar o governo. O governo está a fazer algo para mitigar essa situação. O nosso governo está preocupado, o povo deve ficar serenos. O nosso presidente está preocupado e por isso que ele também tem estado de deixar essa recomendação que é preciso estar em serenos, que o governo está preocupado em fazer algo de forma que não aperte mais a situação do povo.
11: A reunião com membros do partido serviu também para a preparação da reunião nacional de quadros a ter lugar em agosto próximo na província de Manica.
12: Estes encontros que estamos a fazer é preparação de forma que em agosto a reunião de quadros ocorra como planeamos. Então, a província já está a escolher os seus membros que vão à reunião de quadros. E eu penso que é satisfatório, a preparação está num processo saudável e prontos para agosto.
11: Membro da Brigada Central da Frelimo de Assistência Sofala, Rosa da Graça Maurício, e os preparativos para a reunião nacional de quadros. Laiton Sifa, na Beira.
0: O chefe adjunto da Brigada Central da Frelimo de Assistência à província de Manica afirma que o país deve incrementar a capacidade de produção para responder aos desafios decorrentes da subida dos preços de combustível. As palavras de Pedro Guilherme foram ouvidas pelo nosso colega Dini Kassamu.
13: Segundo Guilherme, para responder à crise, os moçambicanos devem mudar a forma de ser e de viver através do aumento da capacidade de produção. O dirigente apontou a produção de cereais e de outros produtos como um mecanismo que o país deve adotar para reduzir as importações e, consequentemente, poupar recursos financeiros. Referiu-se ainda à macadâmia como uma cultura capaz de abrir portas para o mercado internacional, permitindo que o país obtenha ganhos através da exportação de produto.
14: Não podemos, num contexto de crise, continuar a viver como se

0: alimentar.
1: Pedro Gillis apelou também à construção de valores sociais para pôr fim à violência causada por boatos relacionados com o alegado atrofiamento dos órgãos genitais masculinos.
0: Os nossos filhos não merecem que nós deixemos para eles uma sociedade em que matar um irmão, matar um vizinho, matar um familiar é coisa normal. Não tem a ver com a nossa cultura, nós nunca fomos assim.
1: Pedro Gillis assistiu a uma sessão do Comitê de Zona, um evento que aconteceu em simultâneo nos 46 comitês de zona existentes na província de Manica. A partir de Chimoio, Dine Kassam.
2: Na cidade de Maputo, o Partido Frelimo entende que os atuais desafios podem ser minimizados com as ações em curso para estancar o terrorismo em Cabo Delgado. Érica Munguambe, da nossa redação central.
3: Segundo o primeiro secretário da Frelimo na cidade de Maputo, António Niquisse, a medida pode permitir o avanço de grandes projetos no país.
4: Nós temos ainda a bênção, que se torna de alguma forma em maldição, de termos recursos naturais em quantidade, que não, se não fosse por causa do terrorismo. Por exemplo, o gás que nós temos na bacia do Rovuma, só o gás que temos na bacia do Rovuma, se os terroristas não estivessem a impedir, porque aquela ação hedionda, criminosa que os terroristas estão a perpetrar é mesmo para impedir que o nosso gás possa desenvolver o nosso país. Porque com o gás nós conseguimos produzir, é matéria-prima bastante para produzir, inclusive combustíveis.
3: António Niquisse falava hoje em Maputo numa visita que efetuou ao Distrito Municipal de Catembe, no quadro da divulgação das decisões tomadas pela 5ª Sessão do Comitê Central, bem como da avaliação da situação política, económica e social do distrito. Niquisse apelou para que a população se mantenha calma face ao reajuste dos preços dos combustíveis no país.
4: O preço do combustível subiu, isso não vai resolver. Se paralisarmos as atividades, se entrarmos para manifestações, isso não vai resolver nada, vai agravar, vai afundar ainda mais a nossa economia. Temos que ter a capacidade de, com muita força, coragem, tenacidade, juntos, unidos e coesos, portanto, podermos avançar com firmeza, avançar com clareza, na expectativa que depois da tempestade vem a bonança.
3: Primeiro secretário da Frelimo na cidade de Maputo, António Niquisse.
2: A Procuradoria Provincial em Nampula promete endurecer medidas contra as redes criminosas envolvidas no tráfico de drogas. Olívio Mateus.
5: Lucinda Caldas, do Ministério Público em Nampula, disse que, no âmbito da campanha em curso, serão intensificadas ações de modo a desmantelar as redes de narcotráfico existentes na província. A magistrada disse que estão lançadas as coordenadas com um trabalho conjunto em todos os cantos considerados corredores.
6: E dizer que, junto com o governo e todas as entidades desta província e do país em geral, nós vamos trabalhar para conseguir encontrar e punir todos aqueles que consomem ou traficam qualquer tipo de droga que seja e que esteja prevista na legislação em Moçambique. Então, o consumo e o tráfico de droga é prejudicial e a Procuradoria vai trabalhar para que isto seja erradicado.
5: E o governador de Nampula, Eduardo Abdullah, que falava depois da marcha contra o tráfico e consumo de drogas este sábado, alertou para um futuro incerto da rede de narcotráfico.
7: Queremos apanhar esses criminosos. Estamos juntos, mas para isso precisamos da colaboração de todos. E deixo um recado para esses bandidos. O meu telefone não é para receber ameaças de criminoso. Se é corajoso, se tem força, venha me enfrentar frente a frente. Venha falar comigo assim frente a frente. Jovens, vocês são a arma desta guerra. Vocês são a arma desta guerra. E vocês podem ganhar sem matar. É só não consumir a droga. Basta não comprar a droga, vocês estão a vencer a esses bandidos. Esses bandidos estão-nos a ganhar porque nós estamos a comprar.
5: Governador de Nampula, Eduardo Abdullah, na marcha contra o tráfico e consumo de drogas, este sábado. Olívio Mateus, Nampula.
2: Tráfico e consumo de drogas em Nampula preocupa a Procuradoria Provincial. E no distrito de Marraquene, na província de Maputo, pouco mais de 800 alunos vão beneficiar

0: Este ano, de 8 novas salas de aula. As infraestruturas estão a ser construídas pelo governo e parceiro nas zonas de Panzimane, Ndichi, Matalane e de Mocosa. Rigoberto Chissano.
1: Jorge Massinga, diretor interino dos Serviços Distritais de Educação em Marraquene, disse que a conclusão destas novas salas vai ser um alívio, uma vez que o distrito conta neste momento com 75 turmas ao relento. Massinga garantiu que novos parceiros estão a ser mobilizados para que abraçam o projeto de construção de novas salas.
2: Acreditamos que com a entrega de 8 salas, vamos garantir a redução do número de crianças que estão ou sentam ou estudam fora, né, ao ar livre. No entanto, podemos não fechar em 100%, mas tudo está-se a fazer no sentido de garantir que consigamos mais parceiros para apoiar no sentido de essas crianças poderem, todas elas, eliminarem-se as turmas ao ar livre. Também temos trabalhado em parceria com o município da Vila de Marraquene, que faz seu esforço no sentido de apoio, né, em construção de salas de aula e outros materiais.
1: O setor de educação em Marraquene conta com cerca de 104 mil alunos em todos os subsistemas de ensino no presente ano letivo. Rigoberto Chissano, da Autarquia da Matola.
0: Estão atrasadas as obras de construção do mercado grossista na cidade de Xai-Xai, província de Gaza. Os trabalhos ficarão comprometidos em consequência das recentes cheias e inundações. Horácio Dengo.
3: Inicialmente previstas para serem entregues em novembro do ano passado, as infraestruturas sofreram uma adenda, passando o prazo para o mês de fevereiro, mas devido às enxurradas, a conclusão das obras sofreu um novo adiamento e já sem previsão para a sua entrega. O presidente do Conselho Municipal da cidade de Xai-Xai diz que neste momento não se pode fazer nenhuma intervenção devido aos solos que continuam úmidos por conta das águas cheias. O Semanadam explica que para já aguarda-se pela redução das águas para que o empreiteiro retome as obras, começando pelo muro de vedação que cedeu devido às enxurradas de janeiro e março últimos. A dama acrescenta que a conclusão das obras de construção do mercado grossista de Xai-Xai vai levar mais tempo, pois depois da reabilitação do muro vai iniciar a segunda fase das obras, que é a construção dos alpendres para os vendedores.
4: O muro já temos o material lá para poder fazer a reposição. O problema é a água ainda que persiste no local. E sabemos que a cidade baixa é uma cidade lamacenta. As águas levam o seu tempo para evaporar. Como sabemos, não podemos compactar o solo quando tiver muita umidade. Então, neste momento, resta a via que liga N1 até ao mercado, a do muro e a ligação das águas ao rio. Mas também ainda vai levar algum tempo, porque temos a segunda fase, que é da construção dos alpendres para os vendedores, que não estava previsto na primeira fase. Então, neste momento, está-se na fase da abertura dos concursos, que é para poder adjudicar e fazer os alpendres. Então, penso que depois de terminar esta primeira fase e de seguida vai arrancar a segunda fase. Então, ainda vai levar algum tempo para se fazer a entrega aos beneficiários deste mercado.
3: Edil de Xai-Xai, Osman Adamo, e o estágio atual para a retoma das obras de construção do mercado grossista na urbe, cuja empreitada ficou paralisada por conta das enxurradas deste ano. Horácio Dengo, em Xai-Xai.
0: 19h54, é o Jornal da Noite em edição de sábado. O fim de semana é desportivo. O Costa do Sol derrotou hoje o Ferroviário de Maputo no clássico da segunda jornada do Moçambola 2026. Fernando Silvana.
5: Costa do Sol vence Ferroviário de Maputo por 1-0 e mantém a liderança do Moçambola 2026. O clássico, realizado no relevado dos Canarinhos, contava para a segunda jornada do campeonato. A derrota com Costa do Sol e a segunda consecutiva do Ferroviário de Maputo, equipa orientada por Carlos Manuel.
6: Mais uma vez, infelizes. Fizemos um bom jogo. A pontinha de sorte teme não aparecer nestas primeiras jornadas. Mas em termos de comportamento, a equipa esteve bem. Não criamos tantas oportunidades como criamos na semana passada, mas acho que hoje também não merecemos sair derrotados deste jogo. O Costa Sol, na única oportunidade que teve, no erro que fizemos, acabou marcando o golo. Há que dar os parabéns por esta vitória. E nós, o futebol não acaba hoje, temos que continuar a trabalhar por forma que a gente dê o pontapé nesta crise aparente que está a acontecer aqui de resultados.
5: Carlos Manuel, e a derrota do Ferroviário de Maputo por 1-0 para o Costa do Sol, equipa treinada pelo técnico português Horácio Gonçalves.
7: Não, todos os jogos são difíceis e quando nós, que somos a equipa que temos menos descanso, temos sempre menos um dia do que os restantes. Não sei, não quero pensar que está tudo contra nós, mas estou a brincar, não é? Pronto, e agora vamos ter outro mês de terça-feira, também menos horas de descanso que os outros, tem sido uma luta muito grande, mas estas lutas que fazem as equipas grandes e mudar a mentalidade, tínhamos muitos vícios, não está a ser fácil tirar isso tudo, mas devagarinho estamos a conseguir construir uma boa equipa, e isso é que é importante.
8: Tecnicamente, como é que analisa o jogo?
7: Não, o jogo foi um jogo, uma primeira parte em que tivemos duas oportunidades flagrantes, não concretizámos, tivemos uma bola também à barra, enfim, podia ser outra história, mas não perdemos o equilíbrio da equipa. A segunda parte também acho que dominámos a segunda parte, o adversário, enfim, não foi à nossa baliza, praticamente, e criámos também oportunidades, marcámos, acho que não deixou dúvida a ninguém que o Costa Sol foi mais forte.
8: É uma embalagem para o título?
7: Não, nós queremos ganhar jogo a jogo, nós, é como lhe digo, nós já vamos jogar terça-feira, eu não sei que jogadores vou ter, isto é terrível, não é? Mas é só o Costa do Sol, os outros têm todos mais um dia de descanso, já tiveram para este jogo e agora vão ter mais um dia de descanso para o próximo e nós, enfim, olha, mas nós não virámos a casa à luta, nós não, nunca desculpámos com nada, nós queremos é trabalhar e ter alegria no jogo, é isso que nós queremos.
5: Horácio Gonçalves, após o segundo triunfo do Costa do Sol no Moçambola 2026, vitória sobre o Ferroviário de Maputo por 1-0, o mesmo resultado com que a Liga Desportiva de Sofala venceu o Xingal de Tete, jogo realizado no campo do Ferroviário da Beira.
0: Era o jornalista Fernando Chilovani e as notas que marcam a atualidade desportiva nesta segunda jornada do Moçambola 2026. Notas do estrangeiro, a Organização Mundial de Saúde, OMS, elevou para 6 os casos confirmados de antivírus ligados ao navio de cruzeiro MV Onius, onde foram registradas 3 mortes. Ainda assim, o líder desta organização afastou o cenário de uma nova Covid. Entretanto, a Organização Mundial de Saúde adiantou hoje que 8 casos relacionados com o surto foram reportados esta sexta-feira, dos quais 6 foram confirmados como infecções com a variante do antivírus. Até o momento, foi documentada uma estirpe que causou 3 mortes. As Nações Unidas, ONU, denunciaram hoje uma situação de violência extrema no Haiti pela morte de 1.600 pessoas devido a incidentes violentos no primeiro trimestre deste ano, a maioria provocados pelas forças de segurança. De acordo com os números apresentados pela Organização Mundial, ou melhor, pela Organização das Nações Unidas, as gangues são responsáveis por 27% das vítimas, sendo que as forças de segurança são responsáveis por 69%. O tempo. A cidade de Tete poderá registrar este domingo 37 graus centígrados de temperatura máxima, seguida por Maputo, Quelimane, Beira e Xai-Xai com 33, Inhambane e Pemba 32, Nampula 31, Vilanculo 30, Chimoio 28 e, por fim, Lixinga com 25 graus centígrados de temperatura máxima. Termina assim a presente edição do Jornal da Noite. Destacamos que o governo aloca para este ano mais de 2 bilhões de meticais para o financiamento de projetos através do Fundo de Desenvolvimento Econômico Local, FIDEL, e do Programa Empodera. O Parlamento aprova a proposta de lei que cria o Banco de Desenvolvimento de Moçambique. No estrangeiro, sobe para 6 o número de casos confirmados de antivírus ligados ao navio de cruzeiro MV Onius. Termina aqui a presente edição do Jornal da Noite. Despedem-se Alberto Paulo na edição e apresentação e Jerônimo Mwambana, sonorização. Boa noite.

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0: noite, amigo ouvinte. Seja muito bem-vindo a mais uma edição do programa Superativos. Um programa que leva para ti muita música boa, conhecimento e, sobretudo, boa disposição. E hoje não será diferente, não é isso, Sakina?
1: Realmente, Fernanda, é sempre um prazer estar aqui no Superativos todos os sábados a partir das 20 horas até bem perto das 21 horas com aquela música super top e aquele papo que só a malta conhece.
0: Amigo ouvinte, hoje estarás na companhia de Fernando Onofre, Sakina Jamal na apresentação, Didier Kumbani na sonorização, Santos Golonga na coordenação e, sem se esquecer, de uma vasta equipa técnica que trabalhou para garantir o sucesso deste programa.
1: A quem desde já o nosso muito obrigado. Fernanda, como é que foi o início do teu sábado? Sabe-se que sábado é o primeiro dia do nosso final de semana bem curto, mas como é que está a ser? Será que depois do término dos Superativos tens alguns planos?
0: Ai, Sakina, até então o meu sábado iniciou da melhor forma possível. Fiz um teste na sexta-feira que foi muito difícil por acaso, mas sempre tenho esperança e renovo as minhas forças sempre no raiar do dia. Quanto ao anoitecer, não tenho planos, vou mesmo para casa dar continuidade com os meus estudos, porque pretendo ser uma linda, maravilhosa advogada.
1: Então, amigo ouvinte, já pode começar desde já a procurar a Fernanda, né? Para ser advogada, mas creio que não vão aprontar ao ponto de precisar de um. Bem, para esta edição, Fernanda, qual é que seria a música, assim, para nós saudarmos o amigo ouvinte com aquela nossa vibe?
0: Hoje vamos dançar ao ritmo de Assa Matusi, a sua recente música.
1: Didier, som na caixa.

0: Lá se foi a nossa primeiríssima proposta para esta edição do Superativos. E hoje nós iremos conversar sobre um tema que creio que todos nós, em algum momento, já fizemos isso. Fernanda, pode anunciar ao nosso amigo ouvinte?
1: O nosso grande tema de hoje é vida de aparências, o que é uma realidade entre a juventude moçambicana e no mundo em geral, infelizmente. Vamos debruçar em torno de tudo isto e muito mais.
0: Realmente, o famoso show-off na gíria popular. Então, este tema parece muitas vezes simples, mas como jovens, nós, na sua maioria, que temos este hábito e, em algumas vezes, nós temos problemas com a nossa autoestima, com a nossa saúde mental, o nosso dinheiro e até fazemos algumas decisões muito, mas muito perigosas e irreversíveis por conta de querer mostrar que nós temos, que nós podemos e que eu pago tudo.
1: Com certeza, Sequina. Amigo ouvinte, convide a sua família, seus amigos, toda a malta e venha se juntar a nós. Porque durante o nosso programa vamos saber como é que começa a vida de aparências, como vai se manifestar o nosso dia a dia e quais são os exemplos reais da vida de aparência na nossa sociedade.
0: Então, fica conosco até ao fim porque este tema pode ajudar-te a perceber coisas que talvez tu vês todos os dias, quem sabe faças, mas nunca pensaste que isto poderia trazer problemas.
1: Mas afinal de contas, o que vem a ser a famosa vida de aparência? Vida de aparências é quando uma pessoa constrói uma imagem de vida que não corresponde à realidade. Ou seja, o que a pessoa mostra ao público não é exatamente aquilo que ela vive.
0: E depois nós vamos tocar aqui uma música que fala mesmo sobre essa vida de aparências. A música de um cantor moçambicano é intitulada O Culpado, né? Que a moça anda ali sempre com um telefone amarrado com borracha e tudo mais, né?
1: Hoje eu estou começando a fazer ideia de quem seja.
0: Mas vamos deixar isso um pouquinho mais adiante. Então, este show-off, ou vidas de aparências, é muito visível aqui em Moçambique e nós presenciamos isso nas nossas redes sociais, especialmente no Instagram e no TikTok. São as redes sociais dos ricos, onde ninguém é pobre.
1: E olha que isso não é mentira. Muitas vezes nasce da pressão social. A pessoa sente que precisa parecer bem-sucedida para ser aceita, especialmente numa sociedade onde se valoriza muito a aparência, roupas de marca ou até estilo de vida.
0: Aqui em Moçambique, aqui na nossa cidade especificamente, é comum nós vermos um jovem que vive... Desculpa... Nós vemos um jovem que, por exemplo, vive na cerâmica, por ali vai. E ele simplesmente quer curtir destes lados daqui da cidade, Ponta Gea, mas não para lazer ou porque simplesmente quer conhecer aquele lugar. É simplesmente para mostrar para as pessoas que ele não está a sofrer. Apesar de viver na cerâmica, é distante sim um pouquinho da cidade, mas ele pode ir e vir a qualquer hora. Ele está a curtir na cidade, dorme na cerâmica, dia seguinte está no dono, no hotel e tudo mais. Então, isto torna-se um problema quando tu fazes isso para mostrar às pessoas que estás a viver que tu podes. Mas creio que em algum momento das nossas vidas, eu, a Fernanda, o nosso organizador, já fez isso algum dia, né? De querer postar, mostrar onde é que nós estamos e tudo mais, mas isso não é um hábito constante em que nós estamos sempre ali a tentar provar para as pessoas que nós estamos a viver, estamos a poder.
1: É verdade, Zequina. E infelizmente a vida de aparências não escolhe rosto, idade, sexo, pode afetar qualquer um de nós. Um exemplo muito comum é o uso de roupas e acessórios. Muitos jovens compram sapatilhas caras de marcas como a Nike e Adidas, mesmo sem condições financeiras, só para aparecerem, mesmo no grupo de amigos. Até surgem aqueles pequenos olhares, mas como é que este conseguiu dinheiro para comprar? se nós conhecemos onde é que ele vive e o que faz.
0: E olha que essa vida de aparência só nos traz cada vez impactos negativos, porque se as pessoas realmente estivessem a crescer com isso, talvez não veríamos um mal assim, né? Porque tem um ditado que diz que finja até ser. Então, talvez eles estão a ir, né, por este caminho. Um dos impactos que nós observamos com relação ao show-off é a comparação. Por exemplo, tu conheces um amigo que vive na baixa da cidade, sozinho, tem os seus 21 anos de idade, ainda nem sequer terminou a universidade, e ele já vive sozinho num apartamento ou numa duplex, e tu ainda estás em casa dos teus pais com a mesma idade. E começa a surgir essa comparação: por que que ele tem e eu não tenho? Temos a mesma idade, frequentamos a mesma universidade, ele talvez não faz o negócio, mas tu fazes, e começas a colocar isto na balança. E olha, há pessoas que realmente têm condições para aguentar toda esta responsabilidade de ter uma casa, de ter um carro e por ali vai. Mas há quem simplesmente não, ainda vive em casa dos pais, mas vai sempre em casa de um amigo, tirar ali umas fotos boas no espelho e diz: aqui é a minha casa. É muito, mas muito comum nós vermos isso, tanto nas amizades. Eu notei isto num primeiro ano de universidade, em que todo mundo aparenta ser algo. Todo mundo tem um telefone de marca, todo mundo veste roupas boas, mas no segundo ano ninguém se importa. Aquilo tudo é simplesmente momentâneo. Termina. Existe um tempo específico. Aquele que tem um iPhone, já não tem um iPhone, está a usar ali um Alcatel. E começamos a nos perguntar: para onde é que foi toda esta riqueza? Porque só tem tempo determinado. Se tu não consegues suprir com as necessidades que ele exige.
1: E muitas dessas comparações, infelizmente, acabam influenciando os demais a se meterem em coisas que podem ser muito perigosas. A título de exemplo, temos dívidas excessivas para se manter, temos fraudes, tudo isso só para manter a vida de aparências. Isso pode ser extremamente prejudicial, e é importante nós entender, como eu sempre digo, que a vida é feita de processos e nós devemos respeitar esse processo e saber plantar para no futuro poder colher. E se nós formos analisar com mais profundidade, vamos compreender que a maioria das pessoas que vivem de aparências, elas não estão importadas em investir em algo que pode lhe trazer retorno de uma forma legal. Elas estão mais preocupadas em exibir, em mostrar que tem, e não totalmente no foco de conseguir angariar essas riquezas para o seu próprio sustento. E não podemos ter vergonha da nossa situação atual, mas nós sempre devemos buscar forças para melhorar. Se hoje não tens, é melhor que sejas feliz não tendo do que buscar ter uma vida de aparências que as pessoas vão te olhar julgando o que tens. Acredite, no dia que descobrirem que tudo isso não passa de aparências, nesse dia, esses amigos que queres que estejam do teu lado, ou mesmo a tua namorada, todos eles vão te deixar porque você não está a apresentar aquilo que eles querem. Acredite, é melhor ter um amigo fiel, uma namorada, uma parceira fiel, do que ter uma multidão de pessoas te seguindo só por aquilo que você aparentemente tem.
0: Bem, as palavras da nossa coach, Fernanda, brevemente terá este apelido. Amigo ouvinte, vamos agora conferir o espaço de reportagem com Magito Adelino. Magito, bem-vindo.
2: Olá, olá, amigo ouvinte do programa Superativo. Hoje estarão aqui na companhia de mim, Magito Adelino, e hoje iremos falar sobre vidas de aparência. Amigo ouvinte, o mal de me escuta. Como chamas?
3: Aqui fala João Sicote.
2: Ah, João, o que acha das pessoas que vivem de aparências?
3: Eu acho feio viver de aparência, porque no fim das contas, a tua verdadeira realidade vai aparecer à tona.
2: E o que acha das saídas noturnas dos jovens?
3: As saídas noturnas dos jovens, eu acho que poderia se moderar um bocado, respeitando, acima de tudo, a vida do trem, porque nem todos saem para poder se divertir, neste caso. Há quem sai para poder criar algo que não poderá satisfazer a sociedade ou agradar a sociedade, como criar um caos num determinado bairro e tirar a estabilidade, né, do mesmo bairro por intermédio dessas pessoas que saem no noturno ou período da noite.
2: E qual é a pressão para mostrar uma vida perfeita?
3: A vida perfeita é baseada muito mais em Cristo. Quando falamos de perfeição, nós falamos do autor da perfeição, que é o Cristo. Então, o Cristo, ele trouxe uma base fundamental, que é ele mesmo.
2: E quais são os impactos financeiros e econômicos das pessoas que vivem de aparência?
3: Ah, é verdadeiramente negativo, porque vivendo de aparência, automaticamente você estará a querer o quê? Fazer coisas obscuras para manter a tua imagem de aparência à sociedade. E aí nós vimos mulheres se prostituindo, nós vimos homens roubando, porque eles querem ainda aparentar a vida que não deixa de ser uma vida deles mesmo. Deixa de ser uma vida de aparência. Para mim, vai um apelo a esses jovens que vivem de aparência, que venham a viver uma vida não de aparência. Porque não adianta você viver uma vida de aparência enquanto você não está exatamente a viver aquela vida. Nhame, vive em Nhame.
2: O que acha das pessoas que vivem de aparência?
4: Bom, questão de viver de aparência, pelo que eu sei, é que isso é uma perca de identidade. Porque nós, no interior, refletimos alguma coisa. E de fora, quando apresentamos aquilo que não somos por dentro, isso é falta de responsabilidade e perca de identidade.
2: Ah, e o que acha das saídas noturnas na juventude?
4: Bom, esse é um problema que tem afetado muito a juventude, no caso. Porque no momento em que deveriam estar pensando, refletindo naquilo que pode ser a sua vida, tanto em questões espirituais, assim como em questões sociais e relacionais, eles perdendo tempo com essa questão das saídas noturnas, desde que haja necessidade, né? Mas eu não vejo nenhuma necessidade se isso não tem nenhum interesse. Se for questões de caprichos, não existe nenhuma necessidade e isso é falta de maturidade.
2: Qual é a pressão para mostrar uma vida perfeita?
4: Bom, a perfeição, no caso, no verdadeiro sentido da palavra, não existe. Mas nós podemos procurar condições para termos uma vida alinhada. E do ponto de vista religioso, que é a que mais eu acredito, a melhor ideia para andar numa vida perfeita é conhecer a Cristo, que é perfeito. Então, através da partilha da sua perfeição, nós podemos sim ser perfeitos. O Cristo, conhecer a Cristo, essa é a necessidade.
2: E quais são os impactos financeiros e econômicos das pessoas que vivem de aparência?
4: Bom, essas pessoas têm uma tendência a ter a crise em todos os aspectos. Se eu posso dizer, as questões econômicas são simplesmente um resultado de uma crise que eles tiveram emocionalmente anteriormente. Quer dizer, eles têm uma crise emocional que resulta na crise econômica, crise social, e sobretudo eles é que carregam o peso por causa desse sofrimento.
2: E o que acha do consumo por aparência versus a realidade?
4: Eu acho que vivendo pela realidade seria mais melhor, mais econômico, mais eficiente do que viver de aparências. Né? Porque aparências, elas gastam muito a sua vida. Não existe nenhuma forma melhor de mudar a rotina dos jovens de hoje, a não conhecer um homem só. Que é necessário conhecer Jesus Cristo. Porque se falarmos de ética, se definirmos a ética no contexto filosófico, podemos dizer que ética é aquilo que não fazemos, mas que nós desejamos fazer. Então, se nós buscarmos a ética, sempre vamos aprender, mas a vida prática já foi demonstrada. Cristo só é uma pessoa que pode resumir a necessidade de uma vida ordenada.
2: Atanásio, o que acha das pessoas que vivem de aparência?
5: Bem, geralmente eu acho péssimo, homem, porque é através da aparência que alguns enganam os outros, que são uma coisa, enquanto que não. E no final das contas, a aparência nos custa caro.
2: O que acha das saídas noturnas na juventude?
5: Ah, eu não concordo com isso nem de vistas fechadas, porque é a partir de lá, nessas saídas noturnas, que muitos jovens hoje em dia perdem aquela que é sua essência, pondo em risco sua saúde e sua família.
2: Quais são os impactos financeiros e emocionais de uma pessoa que vive de aparência?
5: Os impactos financeiros são negativos, porque dessas vivências de aparência que alguns contraem dívidas, roubam e por cima enganam os outros. De alguma forma, financeiramente, isso recai muitas vezes para o infrator. Acho que é muito errado para se fazer.
2: E como construir um estilo de vida saudável e autêntico?
5: Primeiramente, para construir um estilo de vida saudável, você tem que ser um homem temente a Deus. Tem que ter um trabalho. Quando digo que o trabalho não é estar empregado, mas ter alguma coisa que te dê motivos para você acordar cedo, ir atrás. Não é com muito que se ganha, mas é com o pouco que se chega no muito. Então, para ser uma vida saudável, tem que acordar, fazer exercício, ter uma postura aceitável, ser um homem de visão, né? Quando falo de visão, alguém que acorda para procurar algo para sustentar aquilo que é as suas necessidades e a necessidade dos que dependem dele.
2: Amigo ouvinte, esta foi a nossa reportagem de hoje. Até a próxima oportunidade.
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0: Lá se foi o espaço de reportagem com o Magito Adelino, onde esteve a conversar com jovens nas artérias da cidade do Chifefe. Nesta edição estamos a falar sobre lifestyle e show-off, as vidas de aparências. Num bloco anterior, nós deixamos ficar aqui algumas manifestações do show-off, elas que são muito comuns aqui na nossa cidade, quanto no nosso país. E olha que, Fernanda, este show-off não acontece simplesmente nas redes sociais. Isto acontece também na nossa vida, no nosso dia-a-dia, em que tu conheces alguém e ela simplesmente, por querer aparecer, por querer ostentar, diz que trabalha numa grande empresa, que trabalha, vamos lá, por exemplo, trabalha na Rádio Moçambique, na televisão de Moçambique, qualquer empresa, tanto no setor público quanto no privado, só para aparecer. Enquanto que muitos desses nem sequer têm um trabalho, ou são nhonguistas. Até se for nhonguista, vá lá um bocadinho, pelo menos faz alguma coisa. É que acorda de manhã, tarde e noite, está simplesmente sentado em casa e nada mais.
1: Amigo ouvinte, vamos para mais um espaço musical e voltamos já.

0: lá se foi o nosso espaço musical, vamos agora entrar em um aspecto que é extremamente importante, que são as consequências da vida de aparências. E essas consequências podem ser tanto físicas, assim como psicológicas. No que diz respeito a questões psicológicas, pode levar à ansiedade entre jovens devido à comparação constante. A pessoa começa a sentir-se que a sua vida não é suficiente, mesmo tendo uma vida normal. Sente-se inferior porque vê outras pessoas a mostrarem luxo constantemente.
1: Socialmente, isto cria relações de amizade, quanto relacionamentos amorosos falsos, porque a pessoa ao qual aparentemente está interessado em nós, está interessado na verdade na vida que aparentemente nós estamos ali a mostrar. Então, as pessoas estão ali por interesse, e se aquilo que as mantém ao nosso lado simplesmente desaparecer de um dia para o outro, ou descobrir que aquilo não existe, as pessoas vão deixar-nos para trás.
0: Para além de existir consequências no seio da relação amorosa ou familiar, isso também pode custar no bolso. Muitos jovens, infelizmente, acabam metidos em dívida para manter o estilo de vida. Há casos de pessoas estarem a usar cartões de crédito para comprar roupas de marca, sair todos os finais de semana e mesmo sem estabilidade financeira.
1: E olha, Fernanda, que essas consequências podem atingir até casos mais extremos, em que esses jovens vão acabar por recorrer a esquemas ilegais, por exemplo, a venda de drogas, porque acham que é um negócio fácil, mas podem te custar uns bons anos na cadeia. E olha que dentro ou fora, tu vales mais fora do que dentro da cadeia.
0: Nem mesmo eu, a Fernanda Onofre, não irei conseguir te tirar.
1: A nossa advogada.

0: Tô blado
1: de sucesso. Toda a família tem uma tia feiticeira. Tô a brincar, pá. Já queriam se apontar, né? Família é família. Não existe nenhuma família perfeita. O mais importante é que...

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1: É sábado e daqui a pouco são 21 horas, hora de dormir, e vamos dormir muito bem informados. Nós já estamos aqui a ficar sem tempo, portanto, nós não podemos trazer aqui um problema sem a sua possível solução. Como é que nós podemos parar com essa questão de show-off? Tendo em conta que a maior parte agora, por não conseguir, eu creio que seja por não conseguir sustentar esta vida de aparências, as pessoas já estão a inventar um novo tipo de escondida, ser low profile.
2: Mas, amigo ouvinte, é possível mudar, mas primeiro, para que haja essa mudança, é necessário a aceitação. Aceitar que realmente estamos a viver uma vida de aparências. Só assim é que nós vamos conseguir sair. O primeiro passo é justamente aceitar.
1: Aqui em Moçambique, nós temos cada vez mais campanhas do Ministério da Saúde, tanto das direções provinciais de saúde, em que eles alertam sobre a importância de nós reduzirmos as comparações com as outras pessoas das redes sociais. Então, sim, existe um trabalho que está a ser feito a nível de todas estas entidades competentes, não só o Ministério da Saúde, como também influencers, algumas associações, ativistas, quer seja na área de saúde ou não, as pessoas estão sim a difundir esta mensagem. Falta-nos simplesmente aceitar isto e começar mesmo a implementar a mudança.
2: E um outro ponto importante é aprender a valorizar a vida real. Um passeio simples na baixa da cidade, uma conversa com os amigos, um momento em casa tem valor, mesmo que não pareça instagramável.
1: E a vida de aparências pode muitas vezes parecer bonita aos olhos de quem vê, porque nós estamos ali nas redes sociais, a scrollar o nosso TikTok, vemos ali esta que foi para Dubai, depois voltou, foi para África do Sul, depois, se a pessoa decidir, está a dormir ali, está a dormir não sei onde, é importante nós sabermos que há quem tem, respeitar isto, tu não tens agora, podes ter num outro dia, e há quem não tem, simplesmente a fazer show-off. Agora, se queres seguir, tem algo que nós chamamos de inspirar-nos em alguém. Nós queremos ser como alguém no aspecto positivo. Eu olhar para o Didier, olha, ele é sonorizador, ele gosta de almoçar no Sixth Street, ele gosta de fazer isto e aquilo, e olha que eu também gostava de seguir o mesmo estilo de vida. Isto é inspirar-se. Agora, fazer coisas ou ir para lugares simplesmente para mostrar que tu podes ser como Didier ou porque queres ser melhor que ele, aí sim nós já estamos a trabalhar com minhoquinhas na cabeça.
2: Amigo ouvinte, vamos agora para um dos espaços mais esperado, mais cobiçado do programa. Espaço do Artista da Noite, onde o nosso colega Didier Kumbani vai conversar com a Beira Street Art.
1: Didier, muito bem-vindo.
3: Juventude ativa, mais uma vez estamos aqui com o espaço Artista da Noite. Didier Kumbani está aqui com bons artistas, já, né? Eu tenho certeza que conheces muito bem estes artistas que estou a falar. É o grupo Beira Street Art. Para quem já passou pelo bairro de Matacoane, para quem já foi no Parque das Infraestruturas Verdes, já pode ver algumas das grandes obras que este grupo tem criado aqui na nossa cidade. Meus amigos, bem-vindo ao Artista da Noite. Bem, boa noite.
4: Boa noite. A saudar primeiro a todos os ouvintes da Rádio Moçambique. Aqui é Otélio, um dos representantes do Beira Street Art.
3: Otélio, estou muito feliz por lhe receber. Boa noite.
5: Boa noite, queridos ouvintes. Aqui é Cândido, membro da Beira Street Art.
3: Como é que é trabalhar fazendo grandes obras como vocês fazem?
4: Nós, como artistas jovens e vibrantes, sentimos que, mais do que ser artista, temos essa responsabilidade social com a nossa grande cidade da Beira. Então, foi a partir desta cidade que nos transformou em isso que somos hoje. Porque falar de Beira Street Art é uma resposta a situações que, ou seja, aquilo que é a paisagem urbana da nossa cidade. Então, Beira Street Art surgiu no âmbito do ciclone Idai, na altura quando tudo estava, parecia destruído. Então, a cidade estava um pouco acinzentada. Nós observamos o ambiente, a paisagem, e achamos que deveríamos dar vida, dar mais cores, pintar nas paredes, como uma forma de transformação do ambiente estético de algumas ruas e avenidas da cidade da Beira. Então, Beira Street Art tem como principal conceito que é a transformação de ruas, dar vida, dar alegria aos bairros. Então, de uma forma resumida, este que é o conceito de ser artista de Beira Street Art.
3: Muito bem, a composição do grupo Beira Street Art, quantos membros mais ou menos tem?
5: A Beira Street Art hoje conta com 11 participantes, mais 8 participantes ativos, né? E hoje cá está, na rádio estamos dois para apresentar, né?
3: Sim, sim, claro.
5: Um dos membros ativos da Beira Street Art.
3: Muito bem, e a pergunta que coloco é: qual é a inspiração que o grupo Beira Street Art tem tido para pintar uma parede? Um dos exemplos é aquela pintura do cantor Isão Menezes e do cantor Richard Sulimani, está numa das ruas do bairro de Matacuane. Muito bonita.
4: Yeah, isto varia, né? Varia de cada temática que a gente quer abordar.
3: Ok.
4: Então, nós não só quisemos homenagear de uma ou de outra forma, né? Alguns artistas enquanto estão em vida. Que, epa, infelizmente, temos o Richard Sulimani que perdeu a vida. É uma coisa que a gente decidiu naquela semana que, ok, para esta temporada temos que fazer uma campanha de homenagem a alguns artistas de destaque da nossa cidade da Beira. Então, aquela foi a primeira pintura da homenagem de Richard. Temos Isão Menezes. Na mesma época também homenageamos o Reinildo Mandava, que está localizado no Estoril. Sim, então as inspirações variam, depende do tema, do momento. Por exemplo, temos

0: principais características das nossas obras é a presença dessas duas figuras, mulheres e crianças.
1: Não apenas transmitir alegria, mas também mensagens importantes para a nossa sociedade. Por exemplo, olhamos para o Parque das Infraestruturas Verdes. Vocês têm uma obra lá?
0: Sim, as obras que estão na Infraestrutura Verde foi antes da criação do projeto
1: Beira Street Art.
0: Sim, foi por aí 2 anos antes, porque Beira Street Art tem agora, vai fazer 4 anos este ano aqui. Ainda é muito jovem. E as pinturas do Parque de Infraestruturas Verdes foram feitas antes. E eu tive a participação também em algumas das pinturas lá. Tem pinturas de um artista de Maputo, o Afro Iba, que também foi como se fosse o nosso padrinho. Porque Maputo tem Maputo Street Art.
1: Sim, é isso que eu já ia perguntar. Existem outros grupos, porque vejo que há em Quilimane, se não estou em erro, Quilimane ou Nampula.
0: Tem Nampula, Inhambane, Quilimane.
1: Sim, e agora, também a Beira Street Art, Maputo Street Art.
0: Estamos a tentar ver se conseguimos criar o Chimoio Street Art. Porque um dos nossos membros ativos agora já reside lá em Chimoio. Então, se calhar com a presença dele lá em Chimoio, pode ativar o Chimoio Street Art. Então, o objetivo é mesmo se espalhar. Se a gente conseguir criar Moçambique Street Art ou Mozes Street Art, isso seria...
1: Será bem melhor. Então, agora estão em quantas províncias?
0: São 3, 4.
1: 4 províncias. Daqui a pouco pegaremos as 10, então tornaremos apenas Moçambique Street Art.
0: É um sonho, vamos contar com a colaboração de todos.
1: E eu me pergunto, quando é que vão homenagear o Didier? Já temos uma homenagem para Renildo Mandava, né? Já temos Isaú Menezes. E a minha homenagem, quando será feita? Brincadeira, eu sei que devo merecer, não é?
0: Todos merecem.
2: Ah, pode merecer.
0: Porque a arte é para vocês, nós pintamos para vocês.
1: E, sim.
0: Epa, nós não ganhamos nada ao pintar aquilo, pelo menos não no momento. Somos como artistas voluntários. É que muita gente, quando vê as publicações, as pinturas, pensa que a gente tem muito dinheiro.
1: Ou que alguém paga pelas pinturas, alguém liga para vocês, mas é isso que acontece? Alguém liga para ti, dizer, venha pintar o meu muro hoje?
0: Tem essa vertente, e talvez o Canto pode explicar melhor como é que funciona, quando é por nossa livre, espontânea vontade.
2: É que quando é de livre, espontânea vontade, nós procuramos as paredes, e aí falamos com o dono da parede, e pintamos a temática que retrata o dia a dia, né? Como já o hotel já vem falando. Agora, quando alguém pede solicitação, que tenha uma parede, venham pintar. Eu quero que pintem isso, isto, isto. Aí já é por um custo adicional, né? Porque, pá.
0: Já é negociação.
2: É negociação. Você sabe.
0: Seja da pessoa.
2: Sim. Os materiais agora custam caro. Temos um patrocínio da Cine. Agora há custos. Quando alguém chama.
1: Bom, eu até espero mais pinturas, porque de verdade a nossa cidade está a ficar muito bonita graças ao vosso trabalho. Está a ficar muito bonita. São pinturas que normalmente eu via na internet, e ver algo do tipo na minha cidade, eu por exemplo gosto muito da Beira. Então é muito, mas muito bonito.
0: Sim, aqui como eu disse antes, logo na primeira intervenção, é a cidade da Beira que nos transforma. Por exemplo, se a cidade estivesse muito... com mais cores, mais vida, acho que nem existiria Beira Street Art se já tivessem pintura. Então nós só estamos a responder aquilo que a cidade precisa. E epa, esperamos que o mesmo reconhecimento que você tem, as autoridades municipais também tenham o mesmo reconhecimento, porque esses deveriam ser nossos principais parceiros. Mas acredito que já fizemos a provocação, né? Chama-se provocação.
1: Estamos a fazer.
0: Estamos a trabalhar, já viram. Agora o resto é ver o que vem depois.
1: Exatamente. Estamos a falar de 4 cidades agora, com vossos trabalhos. E se pensarem em abranger para outros distritos da nossa província em particular, porque se bem percebi, o vosso grupo trabalha apenas nas capitais provinciais, certo? Então, que tal, por exemplo, a província de Sofala já está há muito tempo na cidade da Beira, que tal abranger o vosso trabalho para, por exemplo, a cidade de Dondo agora? Está a crescer muito Dondo, já tem grandes edifícios. Fazer murais naquela cidade seria muito bonito.

0: Sim, até que a Beira Street de Arte já pensou nisso, só que precisamos de mais parcerias, né?
1: Sim, porque ok.
0: Contamos com uma viagem, de onde agora já é viagem, né? Contamos com viagem, portanto, mais patrocínio fará com que a Beira Street de Arte possa espalhar realmente aquilo que é arte em todo o território nacional.
1: E a seleção dos pintores, como é que é feita?
2: Vou recuar um pouco a partir da origem da criação. Este grupo surgiu, uma colega Cândido que vem depois, ele é que vai testemunhar depois. Surgiu no âmbito de um workshop que criou-se na Casa de Cultura, que foi financiada pela Embaixada da Espanha. Então esse workshop, a ideia ou o título era Museu na Rua. Criou-se o primeiro mural logo ao lado do Pescamar. Então éramos no total 10 artistas da província de Sofala, de vários pontos. Então, a partir daí é que surgiu a ideia de dar continuidade a pinturas de murais. Então, quem trouxe essa ideia foi o Afro Ivan, que eu disse que estava em Maputo, porque lá já existia. Então, no universo dos 10 artistas, saiu somente artistas da cidade da Beira que acharam que deveriam continuar com a ideia. Fomos três artistas dos 10. O remanescente optaram por outros caminhos. Então, com o passar do tempo, as primeiras pinturas foram lá em Macurungo, nós pintamos. Com o passar do tempo, começamos a receber novos artistas integrantes. Nós não fazemos nenhum teste de aptidão. A pessoa primeiro deve ter disponibilidade, não importa se tem talento ou não. É uma equipe.
1: Ok.
2: Então, as atividades que a gente faz, ou seja, as pinturas que a gente realiza, está distribuído. Sabemos, tem aquele que é muito bom a fazer esboço, tem muito bom a pintar, tem alguém que é muito bom, se calhar, a fazer letras. Então, nós nos dividimos, assim, trabalhamos em equipe. Ou seja, não precisa ser um expert em pintar. Mesmo você pode vir, vai pintar. É mais um espaço de terapia. O que vale mais, o que tem mais peso é a sua disponibilidade e a sua entrega como um cidadão ou como um artista.
1: Então as pinturas primeiro são realizadas, é realizado um esboço, a lápis.
2: Na parede.
1: Ah, é? Eu pensei que logo lançava a tinta. É.
0: Primeiro começa com um esboço. Depois já é que passa já a tinta. O esboço é para conseguirmos ver, né, aquilo que queremos desenhar.
1: Criarmos o caminho.
0: Sim, o caminho é o passo a passo daquilo. Né? Que nem, podemos dizer, em todo o trabalho, primeiro tem um teste, né? Assim, isso que eu estou a fazer é isto. Então, para já realmente ver que já estou num bom caminho, aí já avança. É do esboço que já parte para o desenho final, para a pintura final.
1: Muito bem. E como é que olham para a vossa evolução daqui a 5 anos?
0: Daqui a 5 anos, pelo menos eu olho Beira Street Art como alguém repara, fala que aí, Beira Street Art. Porque antes era simples Beira Street Art. Estamos a pintar, Beira Street Art. Agora alguém olha na camiseta, porque agora já temos camisetas, colete, tudo. Já vamos
1: algo para colete, sim. Dar visibilidade.
0: Sim. Alguém olha o colete ou a camiseta escrito Beira Street Art, a pessoa fica tipo, che, eu quero estar ali. Já, porque esses já são mal. Eu creio que daqui a 5 anos, ei.
2: Eu também, na nossa visão, eu vejo Beira Street Art daqui a alguns anos como um projeto muito já forte, oficialmente, com uma sede, porque também precisamos um centro recreativo, né, da cidade.
1: Sim.
2: De Beira Street Art. Esse é um sonho que a gente tem, de criar um centro recreativo de Beira Street Art, num dos bairros. Seria um lugar de descoberta e aprimoramento de novos talentos, não só de pintura, de dança, teatro. Então, um espaço mais de criação. Esse será um espaço de criação. Então, esse é o nosso principal objetivo, né? Ou sonho de tornar Beira Street Art como uma marca de referência na cidade da Beira, e que a gente possa também ganhar grandes projetos de pintura. Lógico, tudo que vem para a cidade da Beira está ligado com a pintura, ser Beira Street Art. a responder. Então, este é um dos grandes sonhos que a gente tem. Como chegar lá, isso já é que eu é a calcanhar de Aquiles.
0: Sim.
2: Mas já demos os primeiros passos, que nós chamamos de provocação. Já mostramos o trabalho e as pessoas já veem isso. Agora resta saber o que, que vão fazer com isso depois.
1: E o Beira Street Art também é jovem. 4 anos de existência. Sim. Ainda são muito jovens e graças a Deus vai fazer um bom trabalho.
2: Muitíssimo obrigado.
1: E pedir as últimas considerações.
0: Seria que possam visitar aquilo que é arte, né?
1: Uhum.
0: Porque nós levamos a galeria de arte para a estrada, para a street, né? Aquilo que é a cidade. Agora, para visitar a arte, já não precisa ter aquela toda amassada. Agora já
1: encontra. Até pagar. Até pagas.
0: Sim. Quando iniciou, as pessoas desprezavam, as pessoas passavam tinta por cima, carvão. Mas agora as pessoas já estão a ver realmente Beira mudar. Está a ver que a Beira Street Art está forte. Espero que continuem assim mesmo, pensando que a Beira Street Art está forte e continuem a proteger aquilo que é a pintura, a proteger a cidade da Beira.
1: Beira Street Art.
2: Viva!
1: Podem deixar os contactos, as redes sociais, estamos no mundo digital.
2: Digital, exatamente.
1: Uhum.
2: Instagram, Beira Street Art mesmo, assim como no Facebook. Contato 84-23-58-54-6. Então, para qualquer solicitação de algum serviço, é só ligar. Ou mesmo uma mensagem no nosso Instagram também vale.
1: Beira Street Art, um grupo muito talentoso que está a pintar a nossa cidade. O artista da noite está muito feliz por receber tanto talento nos nossos estúdios. Amigo ouvinte, obrigado por ter ficado até aqui. Eu sou Didier Kumbana. Adeus, até o futuro.
3: E Lossi foi a nossa última proposta para esta edição do Superativos. Desde já agradecer ao Didier por ter nos proporcionado este espaço muito, mas muito top. E ao Beira Street Art também por ter aceito o nosso convite e fazer parte desta edição. Amigo ouvinte, já estamos bem perto das 21 e é hora de despedirmo-nos com promessas, como sempre, de voltar no próximo sábado, não numa próxima oportunidade, não gosto. No próximo sábado.
4: Amigo ouvinte, uma recomendação para ti. Lembre-te sempre que no final de tudo, o mais importante não é parecer tudo, mas estar bem contigo mesmo. Estude, invista em si mesmo e espere que esse sucesso chegue até ti e vão chegar. E você vai poder descansar tendo orgulho de si mesma. Dizendo que não, eu consegui pelo meu esforço, pelo meu trabalho e realmente sou aquilo que as pessoas veem e não aquilo que eu aparentemente mostro para as pessoas. Então seja você mesmo, seja feliz e não se cobre tanto. Só para recordar que a Fernanda Onofre e a Sakina Jamal estiveram na apresentação, Didier Kumbani na sonorização, Santos Colonga na coordenação e a maravilhosa equipa técnica que sempre está em prontidão para garantir o sucesso deste programa. Fique bem e até a próxima!
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0: Notícias apresentadas por Alberto Paulo. Boa noite.
1: Boa noite. O governo vai desembolsar este ano mais de 2 bilhões de meticais para o financiamento de projetos sustentáveis destinados a jovens e mulheres no âmbito do Fundo de Desenvolvimento Económico Local, FIDEL, e do Programa Empodera. Do montante previsto, cerca de 1 bilhão e 500 milhões de meticais serão canalizados para o FIDEL e os restantes 600 milhões de meticais serão aplicados no Fundo de Empoderamento Económico da Mulher, Empodera. Segundo o Presidente da República, Daniel Chapo, que avançou a informação, os recursos visam impulsionar iniciativas de autoemprego, fortalecer pequenos negócios, sobretudo nas zonas rurais e comunidades com elevado índice de desemprego.
2: A nossa responsabilidade é fazer a transferência dos fundos para os distritos, com base em alguns indicadores, que é o número da população, o número, por exemplo, de distritos que cada província tem e tantos outros fatores. O que é que eu quero dizer com isso? O caso, por exemplo, de Nampula, que tem 23 distritos e cerca de 6 milhões de habitantes, vai ter um pouco mais de recursos do que uma província que tem cerca de 15 distritos e cerca de 1,5 milhão de pessoas. Só estou a dar um exemplo.
1: O presidente da República, Daniel Chapo, falava este sábado durante o balanço da visita de trabalho de 3 dias que efetuou à província de Tete. O Parlamento aprovou este sábado, em definitivo e por consenso, as propostas de leis de conteúdo local e da que cria o Banco de Desenvolvimento de Moçambique. Os dois instrumentos foram submetidos ao Parlamento com caráter de urgência pelo presidente da República, Daniel Chapo. Em declarações à imprensa, após a aprovação em definitivo dos dois instrumentos, as bancadas parlamentares exigiram do governo transparência e probidade na implementação das normas. O porta-voz da bancada parlamentar da Frelimo, Dias Letela, reconhece que os instrumentos legais são necessários para o desenvolvimento do país, pelo que a sua bancada vai acompanhar os progressos assinalados na efetivação das duas leis. O porta-voz do Podemos, Ivandro Massing, garante também que o seu grupo vai acompanhar a par e passo a implementação das leis de conteúdo local e da que cria o Banco de Desenvolvimento de Moçambique. Já o deputado da bancada parlamentar da RENAMO, Simon Makuyana, defende que o Parlamento deve reforçar os mecanismos de fiscalização para assegurar que seja cumprida a letra e o espírito das novas legislações. E para a porta-voz da bancada parlamentar do MDM, Judith Makwakwa, o Executivo deve garantir que os benefícios do Banco de Desenvolvimento de Moçambique sejam usufruídos por todos. Cheias e inundações que afetaram a baixa da cidade de Xai-Xai, em Gaza, condicionam a conclusão das obras de construção do mercado grossista. Os pormenores com o jornalista Horácio Dengo.
3: Inicialmente previstas para serem entregues em novembro do ano passado, as infraestruturas sofreram uma adenda, passando o prazo para o mês de fevereiro, mas devido às enxurradas, a conclusão das obras sofreu um novo adiamento e já sem previsão para a sua entrega. O presidente do Conselho Municipal da cidade de Xai-Xai diz que neste momento não se pode fazer nenhuma intervenção devido aos solos que continuam úmidos por conta das águas cheias. O Semana Dama explica que para já aguarda-se pela redução das águas para que o empreiteiro retome as obras, começando pelo muro de vedação que cedeu devido às enxurradas de janeiro e março últimos. Horácio Dengo, em Xai-Xai.
1: Ainda em Gaza, mais de 300 mil pessoas continuam a beber água imprópria na província. A situação afeta principalmente os habitantes dos distritos da zona norte de Gaza, onde grande parte das fontes de abastecimento de água construídas tem o teor de salinidade acima do recomendado. O diretor provincial das obras públicas em Gaza, que avançou a informação, indicou que devido a este fato, a população é obrigada a beber água salobre ou de represas. João Chivambo explicou que, por forma a prevenir a eclosão de doenças decorrentes do consumo de água imprópria, o governo tem estado a distribuir o cloro e purificadores, bem como a montagem de dessalinizadores, equipamentos que se mostram insustentáveis por conta dos custos de manutenção. A Brigada Central da Frelimo de Assistência à província de Sofala apela calma à população, afirmando que o governo está a trabalhar para evitar o agravamento do custo de vida face à subida dos preços dos combustíveis. O apelo foi lançado este sábado na Beira pelo membro da Brigada Central da Frelimo, Rosa da Graça Maurício, no encontro com os membros e simpatizantes do partido, onde referiu que estão a ser traçados várias medidas visando aliviar o impacto do aumento dos combustíveis.
4: Os transportadores não podem ficar aflitos, devem aproximar o governo. O governo está a fazer algo para mitigar essa situação. O nosso governo está preocupado, o povo deve ficar serenos.
1: A reunião com os membros do partido serviu também para a preparação da reunião nacional de quadros a ter lugar em agosto próximo na província de Manica. Na atualidade desportiva, o Costa do Sol recebeu e venceu este sábado o Ferroviário de Maputo por uma bola sem resposta em partida da segunda jornada do Campeonato Nacional de Futebol da 1ª Divisão Moçambola 2026. Com esta vitória, os canarinhos, que somam dois jogos consecutivos sem perder, lhe deram a prova com 6 pontos. Ainda este sábado, a Liga Desportiva de Sofala superou o Xingal de Tete, também por uma bola sem concorrência. A competição prossegue este domingo com os seguintes confrontos marcados para as 15 horas: Ferroviário da Beira, União Desportiva do Sonco, no campo dos Locomotivas do Xiveve, e Ferroviário de Nampula, Baía de Pemba, no estádio 25 de junho. Já na segunda-feira, o Ferroviário de Nacala recebe a Associação Desportiva de Pemba no campo dos Locomotivas da Maiaia. Na sexta-feira, na abertura da ronda, a Associação Black Bulls de Maputo empatou 100 golos na recepção ao Machakene. Na atualidade internacional, a Organização Mundial da Saúde elevou para 6 o número de casos confirmados de antivírus ligados ao navio de cruzeiro MV Ondios, onde foram registradas 3 mortes, enquanto o líder desta organização afastou o cenário de uma nova Covid-19. Entretanto, a OMS adiantou este sábado que 8 casos relacionados com o surto foram reportados na sexta-feira, dos quais 6 confirmados como infecções com a variante do antivírus. Fechamos com a previsão do tempo. A cidade de Tete poderá registrar este domingo 37 graus centígrados de temperatura máxima, seguida por Maputo, Quelimane, Beira e Xai-Xai, com 33 graus Celsius. Inhambane e Pemba, 32, Nampula, 31, Vilanculo, 30, Chimoio, 28 e, por fim, Lixinga, 25 graus centígrados de temperatura máxima. Apresentamos as notícias esta hora, as próximas à meia-noite.

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Mitima e da Soperua. 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

21 na 57 minutos. Batifinimbo, irmãos Gerrados, fala aí a Gabi Fernandes. Para sempre. Da Malefukuva, Quimba com Mr. Nice, First Lady.

0: As notícias a seguir apresentadas por Vítor Rufino. Boa noite.
1: Boa noite. O governo vai desembolsar este ano mais de 2 bilhões de meticais para o financiamento de projetos sustentáveis destinados a jovens e mulheres no âmbito do Fundo de Desenvolvimento Económico Local, FIDEL, e do programa Empodera. Do montante previsto, cerca de 1 bilhão e 500 milhões de meticais serão canalizados para o FIDEL e os restantes 600 milhões de meticais serão aplicados no Fundo de Empoderamento Económico da Mulher, Empodera. Segundo o Presidente da República, Daniel Chapo, que avançou a informação, os recursos visam impulsionar iniciativas de autoemprego, fortalecer pequenos negócios, sobretudo nas zonas rurais e comunidades com elevado índice de desemprego.
2: A nossa responsabilidade é fazer a transferência dos fundos para os distritos, com base em alguns indicadores, que é o número da população, o número, por exemplo, de distritos que cada província tem e tantos outros fatores. O que é que eu quero dizer com isso? O caso, por exemplo, de Nampula, que tem 23 distritos e cerca de 6 milhões de habitantes, vai ter um pouco mais de recursos do que uma província que tem cerca de 15 distritos e cerca de 1 milhão e meio de pessoas. Só estou a dar um exemplo.
1: O Presidente da República, Daniel Chapo, falava este sábado durante o balanço da visita de trabalho de 3 dias que efetuou à província de Tete. O Parlamento aprovou este sábado, em definitivo e por consenso, as propostas de leis de conteúdo local e da que cria o Banco de Desenvolvimento de Moçambique. Os dois instrumentos foram submetidos ao Parlamento com caráter de urgência pelo Presidente da República, Daniel Chapo. Em declarações à imprensa, após a aprovação em definitivo dos dois instrumentos, as bancadas parlamentares exigiram do governo transparência e probidade na implementação das normas. O porta-voz da bancada parlamentar da Frelimo, Dias Letela, reconhece que os instrumentos legais são necessários para o desenvolvimento do país, pelo que a sua bancada vai acompanhar os progressos assinalados na efetivação das duas leis. O porta-voz do Podemos, Ivandro Massing, garante também que o seu grupo vai acompanhar a par e passo a implementação das leis de conteúdo local e da que cria o Banco de Desenvolvimento de Moçambique. Já o deputado da bancada parlamentar da RENAMO, Simon Makuyana, defende que o Parlamento deve reforçar os mecanismos de fiscalização para assegurar que seja cumprida a letra e o espírito das novas legislações. E para a porta-voz da bancada parlamentar do MDM, Judith Makwakwa, o Executivo deve garantir que os benefícios do Banco de Desenvolvimento de Moçambique sejam usufruídos por todos. Cheias e inundações que afetaram a baixa da cidade de Xai-Xai, em Gaza, condicionam a conclusão das obras de construção do mercado grossista. Os pormenores com o jornalista Horácio Dengo.
3: Inicialmente previstas para serem entregues em novembro do ano passado, as infraestruturas sofreram uma adenda, passando o prazo para o mês de fevereiro, mas devido às enxurradas, a conclusão das obras sofreu um novo adiamento e já sem previsão para a sua entrega. O presidente do Conselho Municipal da cidade de Xai-Xai diz que neste momento não se pode fazer nenhuma intervenção devido aos solos que continuam úmidos por conta das águas das cheias. O Semana Dama explica que para já aguarda-se pela redução das águas para que o empreiteiro retome as obras, começando pelo muro de vedação que cedeu devido às enxurradas de janeiro e março últimos. Horácio Dengo, em Xai-Xai.
1: Ainda em Gaza, mais de 300 mil pessoas continuam a beber água imprópria na província. A situação afeta principalmente os habitantes dos distritos da zona norte de Gaza, onde grande parte das fontes de abastecimento de água construídas tem o teor de salinidade acima do recomendado. O diretor provincial das obras públicas em Gaza, que avançou a informação, indicou que devido a este fato, a população é obrigada a beber água salobre ou de represas. João Chivambo explicou que, por forma a prevenir a eclosão de doenças decorrentes do consumo de água imprópria, o governo tem estado a distribuir o cloro e purificadores, bem como a montagem de dessalinizadores, equipamentos que se mostram insustentáveis por conta dos custos de manutenção. A Brigada Central da Frelimo de Assistência à província de Sofala apela à calma à população, afirmando que o governo está a trabalhar para evitar o agravamento do custo de vida face à subida dos preços dos combustíveis. O apelo foi lançado este sábado na Beira pelo membro da Brigada Central da Frelimo, Rosa da Graça Maurício, no encontro com os membros e simpatizantes do partido, onde referiu que estão a ser traçados várias medidas visando aliviar o impacto do aumento dos combustíveis.
4: Os transportadores não podem ficar aflitos, devem aproximar o governo. O governo está a fazer algo para mitigar essa situação. O nosso governo está preocupado, o povo deve ficar serenos.
1: A reunião com os membros do partido serviu também para a preparação da reunião nacional de quadros a ter lugar em agosto próximo na província de Manica. Na atualidade desportiva, o Costa do Sol recebeu e venceu este sábado o Ferroviário de Maputo por uma bola sem resposta em partida da segunda jornada do Campeonato Nacional de Futebol da Primeira Divisão Moçambola 2026. Com esta vitória, os canarinhos, que somam dois jogos consecutivos sem perder, lideram a prova com 6 pontos. Ainda este sábado, a Liga Desportiva de Sofala superou o Xingal de Tete, também por uma bola sem concorrência. A competição prossegue este domingo com os seguintes confrontos marcados para as 15 horas. Ferroviário da Beira, União Desportiva do Sonco, no campo dos Locomotivas do Xiveve, e Ferroviário de Nampula, Baía de Pemba, no estádio 25 de junho. Já na segunda-feira, o Ferroviário de Nacala recebe a Associação Desportiva de Pemba, no campo dos Locomotivas da Maiaia. Na sexta-feira, na abertura da ronda, a Associação Black Bulls de Maputo empatou 100 golos na recepção ao Machakene. Na atualidade internacional, a Organização Mundial da Saúde elevou para 6 o número de casos confirmados de antivírus ligados ao navio de cruzeiro MV Ondios, onde foram registradas 3 mortes, enquanto o líder desta organização afastou o cenário de uma nova Covid-19. Entretanto, a OMS adiantou este sábado que 8 casos relacionados com o surto foram reportados na sexta-feira, dos quais 6 confirmados como infecções com a variante do antivírus. Fechamos com a previsão do tempo. A cidade de Tete poderá registrar este domingo 37 graus centígrados de temperatura máxima, seguida por Maputo, Quilimane, Beira e Xai-Xai, com 33 graus Celsius. Inhambane e Pemba, 32. Nampula, 31. Vilanculo, 30. Chimoio, 28. E, por fim, Lixinga, 25 graus centígrados de temperatura máxima. Apresentamos as notícias a esta hora. As próximas, às 5 horas.

0: Moçambique, tal como muitos países no mundo, não fabrica petróleo, não fabrica diesel, não fabrica gasolina. Por isso, havendo guerra nesta zona e havendo destruição das refinarias e o acesso por onde tem que passar o combustível está fechado, o mundo já não tem a mesma quantidade de combustível que tinha dois meses atrás. E nós temos que começar a tomar medidas para aguentar esta crise até que a guerra um dia termine. Mas se a guerra continuasse, não íamos aguentar, um dia haveria aumento de combustíveis. Quando nós dissemos isso, os outros países no mundo, incluindo os nossos irmãos aqui na região, já tinham aumentado três vezes, porque eles não têm portos. Por isso, não pode aparecer ninguém a distrair o povo moçambicano, a dizer que o problema do combustível é só do Moçambique. É um problema mundial.
1: Presidente da República, Daniel Chapo.
2: E eu tô sendo aqui tratado como um filho.
3: Algo que achei super nice, como vocês dizem.
1: Aqui, estrangeiro torna-se filho de casa. Afinal, Moçambique não recebe turistas. Esta semana, recebemos dois estrangeiros. Um brasileiro. É um destino cheio de charme.
3: Recomendo Maputo, sem nenhuma dúvida.
1: Maputo foi tão bom que o passaporte continua francês. Mas o vocabulário já é nosso.
3: Sim. Kalimambo, Mucapata, Chopela e Congolote.
1: Maputo tem mais.
3: Tráfico. Generosidade. E...
1: faltado dizer. Nove dias, lugares e destinos de Moçambique.
4: Saudações, amigo ouvinte, e seja bem-vindo a este espaço. Meu nome é Vitor Reis e vamos estar juntos até sensivelmente às 5 horas, com muita música para si. E vamos também levar o programa Cidade Tropical, que é transmitido na Rádio Cidade aos sábados, na tarde, no período das 17 às 19 horas. Estes são os motivos que temos para que você mantenha-se desse lado na nossa sintonia. Por isso, fique desse lado e tenha uma ótima escuta. Para abrir, vamos começar por ouvir Abram Alas, do saudoso Chico António.

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